Aí você ouviu na Lapa, Anhleto Stamato Trio. Ela, Mariela Santiago, assaltaram a gramática. Paralamas do Sucesso, Lulu Santos, de Lulu e Wallace Salomão. 9 e 11, Marina Lima.

Adriana Calcanhoto, Diné Palmeira, Cazuza, Bebel Gilberto, Mais Feliz. Leila Pinheiro, de Godinho, Eduardo dos Santos e Neto Costa, Verde. Marina Lima, dela e Antônio Cícero, Fugaz. 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Ivan Lins, de Norá, Itamar Assunção, Zélia Duncan, Dor Elegante.

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3: Horas e 31 minutos, tudo que você podia ser, Lu Borges.

Aí você ouviu Café com Leite de Rosas, Marcelo Genesi, música dele, Meu Guarda-Chuva, Paula Lima e Funk Como Lhe Gusta, de Jorge Benjor. Tudo que você podia ser, Lô Borges, de Lô Borges e Márcio Borges. Cássia, ela é o segundo sol.

Mulher nova, bonita, carinhosa, Zé Ramalho dele, Otacílio Batista e o Segundo Sol, Cássia Eller, música de Nando Reis. 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Agora a gente ouve Djavan, Drão, na sequência tem Ed Mota, Colombina.

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5: Olá, salve, salve. Eu sou Mário Sartorello e estamos começando mais um Memória Musical aqui pela sua Rádio Nacional. E hoje a gente tem um enorme prazer de receber um dos compositores mais importantes da música brasileira. Ele tem mais de 200 músicas gravadas e é um dos pilares do movimento Clube da Esquina. E é o Márcio Borges que está aqui com a gente para falar um pouco da sua playlist de músicas que ele escolheu aqui para o nosso programa. Márcio Borges, primeiramente é um prazer recebê-lo aqui no Memória Musical, na Rádio Nacional. E obrigado por aceitar o nosso convite.
6: O prazer é meu estar aqui, não só um prazer, como uma honra e também uma visita à minha própria memória, porque eu escuto a Rádio Nacional desde os tempos de Jerônimo, Herói do Sertão, Santo, O Direito de Nascer. Eu assistia encostado no colo da minha avó. Quer dizer, então a Rádio Nacional faz parte da minha vida.
5: Márcio, você escolheu a sua playlist pra gente, trazendo músicas que você compôs com compositores diversos, né? Tavinho Moura, Milton Nascimento, Flávio Venturini, Nelson Ângelo. Então, vamos conversar sobre essas músicas. E aí, a gente começa com a primeira delas, que é Novena, uma parceria sua, do seu grande irmão, Milton Nascimento, com na voz de Beto Guedes. Conta pra gente essa história.
6: Essa música era exatamente a primeira música que eu fiz com o Milton Nascimento, com o nosso querido Bituca. A gente era amigo há muito tempo, ele tinha um conjunto vocal que ensaiava lá em casa, com o Marilton, meu irmão, com Wagner Tiso, com o Marcelo Ferrari, que era um jovem compositor que depois virou arquiteto e deixou a música para lá, mas na época eles tinham um conjunto muito lindo. O Marcelo Ferrari tinha uma voz muito bonita também, e os ensaios eram lá em casa. Eu ficava o tempo inteiro depois do ensaio falando: Bituca, vamos compor nossas próprias músicas. Eu, assim, envolvido com o movimento estudantil, né, cheio de ideia para dar, cheio de conversa para jogar, né? E o Bituca, não, só ali com aquelas músicas de baile. Não, eu sou crooner, eu não sou compositor. Falei: não, você é um grande compositor, você só não sabe disso ainda. E fiquei nessa batalha até que uma noite, um dia, uma tarde, nós saímos para ver um filme do François Truffaut, Jules Zéjin. Ele ficou completamente apaixonado com o filme e não queria sair de dentro do cinema. Ficamos assistindo 3 sessões.

0: Ouvimos Milton Nascimento com o Clube da Esquina aqui no Memória Musical. Márcio Borges com a gente. Márcio, você contou essa história linda pra gente de como surgiu o Clube da Esquina. A gente vai ouvir agora Clube da Esquina número 2, na voz da Nana Caymmi, que é uma gravação lindíssima. Mas que história que você conta, então, do Clube da Esquina número 2? Tô curioso.
1: É, o negócio é o seguinte, então, como eu falei ao narrar a composição do Clube da Esquina, esse termo virou, assim, tipo nossa bandeira, né? O Bituca começou, o Bituca ia para os Estados Unidos e falava assim, nós do Clube da Esquina somos isso, somos aquilo, nós somos bons demais, não sei o quê. E ele começou a chamar nós, a nossa turma, de Clube da Esquina. E aí ele falou assim, o próximo disco que eu vou gravar, porque o Clube da Esquina saiu no disco de 1970, né? O disco chamado Milton. E aí o Bituca falou assim, nós vamos gravar um álbum duplo e ele vai se chamar Clube da Esquina, porque o Clube da Esquina é a nossa turma. Aí o Lô falou, tudo bem, né, cara? Só que o Clube da Esquina a gente já gravou no outro disco, como é que faz? O Bituca falou, não tem importância, a gente faz o Clube da Esquina 2.
0: Muito bom.
1: É, e vai ser instrumental. Não tem voz, não tem nada, só violão. E aí pronto, tá justificado o disco se chamar Clube da Esquina, porque vai lá no miolo, tem uma musiquinha lá chamada Clube da Esquina 2. E assim fizemos. O disco duplo se chamou Clube da Esquina, com os dois menininhos, virou um disco famosíssimo. E chegou em 1979, aí o Bituca ia gravar o Clube da Esquina 2, o disco Clube da Esquina 2. E na mesma época, a Nana estava gravando o primeiro disco dela, em 1979. A Nana chegou e falou assim, Marcinho, vou gravar meu disco, meu primeiro disco, e eu queria demais gravar o Clube da Esquina 2.

0: Falei, pois é, Nano, o problema é que o Clube da Esquina 2 é um instrumental, né? O Bidu e o Lô não querem que a gente bote letra, o Fernando também já tinha sugerido colocar letra no Clube da Esquina 2, e o Bituca falou que não, que essa música era eternamente um instrumental. Aí ela falou assim, mas assim, não liga pro Bituca, não. Aí ela era daquele jeito muito engraçado dela, né? Que tinha uma língua solta, falava os palavrões mais gozados, até inventava uns, né? Você faz o seguinte, você faz uma letra pro Clube da Esquina 2, secreta, em segredo. Você só entrega ela para mim. Eu vou pro estúdio e gravo. Você vai pro estúdio comigo e nós vamos gravá-la do jeito que você quiser. E quando ela estiver pronta e gravada, aí a gente chama o Lô e o Bituca para ouvir.
1: Olha só,
0: E
1: danada
0: aí
1: essa
0: não tem,
1: nana, hein?
0: aí não vai ter como eles negarem.
1: Danada.
0: Aí eu fui para casa e comecei a escrever, né? Aí eu resolvi começar a música com porquê e deu tudo certo. Aí não deu erro, cara. Aí foi na mosca. Por que isso? Por que aquilo? Por que não sei o quê? Aí as analogias foram pulando na minha cabeça, né? Por que se chamava moço, também se chamava não sei o quê. Por que se fazia isso, também fazia aquilo. Por que não sei o quê? Aí eu achei. Eu achei, escrevi e liguei pulando de alegria para a Nana. A Nana também ficou emocionadíssima, porque a letra ficou muito boa, né?
1: Ficou linda.
0: Depois de tantas tentativas e tantos erros, eu achei que a letra tinha ficado muito em cima da música. E aí, dito e feito, nós gravamos, quer dizer, a Nana gravou, me chamou primeiro, eu ouvi, dei os meus elogios totais. Ela falou: então vamos mostrar para o Bituca e para o Lô, vamos. Aí chamamos o Lô e o Bituca para dentro do estúdio. E aí eu sentei para ouvir. Tanto o Bituca quanto o Lô, o queixo dos dois caiu.
1: Não
0: Os dois
1: acreditaram.
0: caíram no queixo, porque eles acharam maravilhoso. Ele falou, não, eu não sabia que tinha feito uma música tão linda. Aí o resultado, no mesmo ano, 79, o Lô foi pro estúdio e gravou o Clube da Esquina 2 também, né? Gravou com a Solange, nossa irmã. E o Bituca só veio a gravá-la em 1992. Teimoso, Peter, só.
1: Que maravilha, que legal essa história, hein? Quer dizer que a Nana.
0: A Nana me obrigou a escrever essa letra. E eu sempre vou dedicá-la à Nana, essa
1: Ah.
0: linda amiga que eu tive um dia,
1: Que lindo,
0: Nana
1: que lindo.
0: Caymmi.
1: Vamos ouvir então, Márcio Borges, Nana Caymmi
0: Vamos.
1: interpretando o Clube da Esquina, essa composição do Milton Nascimento, Lô Borges e Márcio Borges, nessa voz lindíssima da Nana. Vamos lá.

0: Clube da Esquina 2 foi que a gente acabou de ouvir na voz de Nana Caymmi, aqui no Memória Musical, que está tendo enorme prazer de receber esse grande compositor, essa grande figura da música brasileira, o Márcio Borges, que está aqui contando suas histórias, compartilhando com os nossos ouvintes histórias maravilhosas. Márcio Borges, vamos lá. E aí? Para Lennon McCartney, uma composição sua, do Lô Borges e do Fernando Brant, na voz do Lô. E aí, essa história? Isso. Conta pra gente.
1: Bom, essa história é a seguinte. Foi 1967, a gente estava tendo em Belo Horizonte um evento musical maravilhoso, que foi o primeiro, na verdade chamava-se primeiro, acabou sendo o primeiro e único, né? O primeiro festival estudantil da canção de Minas Gerais. Depois que distribuíram os prêmios, etc., terminou o festival, para variar, e a galera falou: vamos para onde? Vamos lá para a casa dos Borges, né? Que lá já tem 11 mesmo. Nós somos uma família enorme, né? Então vamos para a casa dos Borges, vamos para a casa do nascido e do marido. Então essa estudantada toda, Beth Carvalho, era estudante ainda nessa época, foi todo mundo lá para casa. E aí, ficamos lá naquela farra, violão em tudo quanto é cômodo, no quintal, e o piano lá de casa, mil, cada hora um que sentava no piano. Tinha uns 30 jovens músicos lá dentro de casa, né? Uma festança, que era a galera toda do festival foi lá pra casa. Aí, o Lô chegou a vez dele no piano, e o Lô começou a tocar um tema lá no piano, e no meio daquela confusão toda, o Lô começou a compor uma música. Falei: gente, esse cara é muito louco. Porque tava todo mundo tocando as músicas prontas, mas o Lô compondo, inventando acordes lá no meio daquela bagunça. E ainda chamou eu e o Fernando para ouvirmos. Falou: ah, vem cá, vem ouvir o que eu tô fazendo aqui.
2: Se eu acabo de compor agora, e vocês vão fazer uma letra para ela agora. E aí, tá bom. O Fernando olhou para mim e falou: você topa? Eu falei: eu topo. Então topamos também. Aí nós fomos pro quarto da mamãe e do papai, que era o único quarto que estava trancado a chave para a bagunça não entrar lá dentro. Cada um sentou na beirada da cama e começamos. O Fernando com um pedaço de papel, eu com o outro. Aí eu falei: ô Fernando, para ficar um jogo rápido, você escreve a segunda parte que eu escrevo a primeira. Ele falou: tá ótimo. Então eu comecei. Aí eu comecei. Porque vocês não sabem. A outra começou com porquê também, né?
0: É verdade.
2: Eu tinha essa mania de começar a música com porquê. Do lixo ocidental, fiz essa parte. E enquanto isso, tava lá o Fernando: eu sou da América do Sul. Eu sei, vocês não vão saber, mas agora sou o cowboy. Inclusive, a parte ficou mais famosa e linda da letra, né? Porque sou do mundo, sou Minas Gerais. Aí terminou demais. Aí eu fiquei absolutamente encantado com a parte do Fernando, né? E aí, mas a gente estava todos dois, estávamos dentro do tema. Que o tema foi o Lô que tinha dado. O Lô falou assim: eu estava aqui pensando o seguinte, que nós nessa farra aqui, cheio de música, cheio de compositor aqui dentro de casa, e os Beatles, nós somos completamente apaixonados com eles, eles não vão ter nem ideia de que nós estamos aqui tocando as músicas deles e apaixonados com eles. Eu falei assim: isso aí é um bom tema para música, vamos fazer uma música sobre isso, sobre os Beatles que não sabem merda nenhuma de nós.
0: Ótimo, então vamos ouvir Lô Borges com Para Lennon McCartney, lembrando aí dessa bagunça na casa dos Borges, e o Fernando Brant e o Márcio Borges compondo ali esse tema do Lô.

0: Acabamos de ouvir para Lennon McCartney na voz de Lo Borges. Essa é a quarta música do Memória Musical que está tendo prazer de conversar com Márcio Borges. Márcio, agora a gente escolheu uma música, é a quinta música da sua playlist, uma composição sua com Nelson Ângelo, que teve a gravação do Tom Jobim e a Miúcha, que é Tiro Cruzado. Música lindíssima. Conta essa história pra gente.
1: Essa história foi o seguinte: eu trabalhava numa agência de publicidade na Rua México, no Rio de Janeiro, que era a LM, era do seu Lindoval e do Moacir de Oliveira, dois cidadãos assim, que fazem parte da história da propaganda brasileira, né? Aquelas pessoas éticas, né? Gente fina, me ensinaram muita coisa. Eu trabalhava nessa agência que ficava na Rua México, e nessa época o estúdio da Odeon ficava exatamente na galeria que ia da Rua México para a Avenida Rio Branco. Então eu terminei o expediente, sabia que o Nelson estava com a Joyce gravando o disco deles lá no estúdio da Odeon, nesse lugar que era na Avenida Rio Branco. Eu falei, eu vou lá para dar uma sapiada na gravação, né? Meus amigos, né? Eu tinha terminado o expediente, estava pertinho, falei, vou passar lá. Quando eu cheguei no estúdio, o Nelson me olhou, fez a maior farra, como se ele tivesse um ano que não me visse. Não, mas que coisa boa que você chegou. Eu falei, gente, que isso? Foi Deus que te mandou aqui, porque eu não entendi nada, né? Falei, que é isso, cara? Eu vim aqui só ver a gravação de vocês. Ele falou assim, pois hoje é o último dia de gravação, nós estamos encerrando, isso devia ser mais ou menos umas 15 para 5, né? E a gente vai entregar o disco hoje. E eu tô com uma música que ia entrar no disco como instrumental, porque ninguém apareceu pra pôr letra. Então ela ia entrar como instrumental. Você topa tentar fazer uma letra aí? Eu falei, Nelson, mas em 15 minutos? Ele falou, menos, porque em 15 minutos eu tenho que gravar.
0: Você tem que compor pra eles gravarem ainda.
1: Pra ele gravar, em 15 minutos eu tenho que compor, tá gravado. Mas tudo bem que tem uma tolerância, né? Eles não iam, não é aquele negócio. E aí eu falei, tá bom, eu topo o desafio. Aí bota aí a música pra ouvir. E eles estavam prontos para ir pro estúdio para gravar o para para piraia para tidaia para pere taia para. Inclusive ele e a Joyce já estavam cantando juntos o para paraia, entende? Para paraia para piraia tararare. Eu falei, é essa aí, você é essa, foi mole para mim. Aí, cara, uma música toda picotadinha dessa, eu falei, é mole, é pequenininha a letra, né? Aí não deu outro, eu fiz em 10 minutos, eles acharam maravilhoso, porque tava tudo ritmadinho. Foram lá e gravaram, entende? E gravaram e gravaram aquele disco maravilhoso dos dois, né? O disco antológico, tem cada peça musical linda neles, né? E o Tiro Cruzado é uma das músicas e entrou lá bem. Só que o Nelson, um amigo da galera lá do Jobim, do Paulinho Jobim, etc., né? Apresentou o disco dele e da Joyce pro Jobim, entende? O Jobim ouviu o disco inteiro, blá, blá, blá, blá, e pensou essa. Falou, essa aqui que eu quero.
0: Olha que...
1: Ele levou, e no disco dele com a Miúcha eles gravaram. Inclusive com participação do Nelson Ângelo também.
0: Muito bom. Vamos ouvir então Tiro Cruzado na voz de com Tom Jobim e Miúcha, essa composição do Márcio Borges e o Nelson Ângelo. Márcio Borges, que está aqui com a gente contando essas histórias maravilhosas no Memória Musical.

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1: Tiro Cruzado com Tom Jobim e Miúcha foi o que acabamos de ouvir aqui no Memória Musical.
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1: Márcio Borges com a gente, compartilhando suas histórias, cada história incrível, né? Márcio, aí você traz agora Cruzada, uma composição sua com Tavinho Moura, com Boca Livre e Renato Braz. E aí, conta pra gente.
3: Na verdade é o seguinte, essa música ela foi composta quando eu morava no Rio de Janeiro, no Jardim de Alá. Aí eu recebi uma visita do Tavinho Moura, que foi passar um fim de semana, e nós ficamos lá, e para variar, né, ele puxou do violão e começou a compor esse tema. E eu, evidentemente, com já caneta e papel na mão para botar letra, etc., e a gente resolveu discutir um pouco sobre o tema, entende? Aí a gente estava, eu morava no Jardim de Alá, praticamente em frente à Cruzada São Sebastião, que era tipo uma favela vertical, entende? Que tinham removido o pessoal do Morro do Cantagalo, colocado todo mundo naqueles apartamentos minúsculos, não sei o quê, aquele conjunto residencial enorme. E eu, movido mesmo assim por essa vontade, por essa solidariedade com aquele povo, né? Que até com novena, a gente cambu, que vocês acabaram de ouvir em novena, fala assim, os malditos deserdados desse chão, né? Então eu sempre tive uma grande compaixão por esse povo, e aí eu resolvi homenageá-los e chamar a música de Cruzada em homenagem à Cruzada São Sebastião. E essa gravação, eu escolhi essa gravação porque essa música já tinha várias gravações e todas muito comoventes, até o dia que eu ouvi essa gravação do Renato Braz. Quando eu escutei, eu falei assim, eu acho que eu tinha composto essa música para esse momento do Renato Braz cantar com essa emoção que ele cantou e com essa vocalização maravilhosa que do David Tigo, Maurício Mendonça, né, o Zé Renato, o povo, né, os meus amigos, Lourenço, meus queridos Boca, né?
1: Uhum.
3: Então eu escolhi essa gravação.

0: gravação e quero dedicá-la a esse grande amigo que tem muito tempo que eu não vejo, que é o Renato Brás.
1: Muito legal. Vamos ouvir então Cruzada com Boca Livre e Renato Brás. Essa é a sexta música da playlist do nosso convidado de hoje, Márcio Borges. Vamos ouvir.

0: Boca Livre, Renato Braz, foi o que acabamos de ouvir com a música Cruzada. Márcio Borges, aí você traz, você até citou Flávio Venturini lá no comecinho, o 14 Bis, interpretando Linda Juventude, uma composição, uma parceria sua, né, com Flávio Venturini.
1: Isso, exatamente. Essa música a gente fez quando eu morava na Rua Von Martins, no Rio de Janeiro, no Jardim Botânico, que eu, antes de vir para o meu interiorzinho aqui de Minas Gerais de novo, eu morei muitos anos no Rio de Janeiro, eu morei quase 20 anos no Rio de Janeiro. E também foi uma época muito boa, que eu não renego definitivamente, e numa dessas coisas boas que aconteceram foi que eu morava vizinho do Flávio Venturini, eu morava na Rua Von Martins, ele morava na rua Peri, no Jardim Botânico, né, ali perto da Globo. E aí uma tarde eu fui visitá-lo e aí ele me mostrou esse tema. Aí eu achei maravilhoso, né? Aí ele falou assim: pois é, eu tava pensando em você escrever uma letra para essa música, não sei o que, eu fiz pensando em você. Eu falei: pois é, assim que você tocou para mim, eu pensei de cara no Bituca. Eu achava que essa música nós poderíamos oferecer como homenagem ao Bituca. Ele falou: mas é claro, é isso mesmo, vamos fazer. Então vamos dedicar essa música pro Bituca, você faz uma letra que cite ele, etc. Aí eu resolvi fazer a letra de Linda Juventude, primeiro falando da nossa linda juventude, né, me referindo à juventude que eu tinha passado com o Bituca. Eu já não era jovem mais quando eu fiz essa música, né? Eu era um homem de 27, 28 anos de idade. Então, aí eu fiz essa letra pensando no Bituca, na nossa linda juventude, que foi uma página de um livro. É letra muito descritiva, né? Muito auto-elucidativa. Vespa fabricando no meu. Falei, é o Bituca, né? O Bituca é aquele cara assim, sarcástico, irônico, faz aquelas músicas de lacerantes e ao mesmo tempo com aquela doçura de mel, né? Então eu comparei ele a uma vespa que pica com doçura
0: e ainda fabrica mel.
1: E ainda fabrica mel, né? Então aí eu fiz, aí mostramos pro Bituca, ele entendeu perfeitamente a homenagem e é isso.

0: Nós fizemos Linda Juventude, em homenagem à linda juventude que eu vivi um dia com esse cara chamado Milton Nascimento.
1: Vamos ouvir então? Oi. 14 Bis, Linda Juventude, aqui no Memória Musical, hoje conversando com Márcio Borges.

0: 14 bis com Linda Juventude foi o que acabamos de ouvir aqui no Memória Musical.
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0: Márcio Borges com a gente. Márcio, agora você traz uma composição sua e do Lô. Uma das composições até mais recentes, né? É, quem sabe isso quer dizer amor na voz do próprio Lô Borges. E aí, conta essa história pra gente.
2: Essa história eu estava fazendo uma viagem, uma excursão, eu, o Lô e a minha esposa Cláudia, que é a minha produtora também, né? A gente estava viajando, a gente estava numa cidade do interior do Rio, numa cidade de praia do Rio, agora eu não vou me lembrar qual. E aí eu fui pro hotel, eu estava num hotel, o Lô estava no outro, entende? Então aí a Claudinha ficou no hotel, eu fui pro hotel do Lô para levar ele em casa, né, para depois voltar pro meu. E aí quando eu cheguei no hotel dele, ele falou: tem uma música para fazer aqui. Ele falou: aí uma música para você fazer. Eu falei: ah, é? Então me mostra aí. Aí ele me mostrou a música, né, como sempre ele mostra a melodia, eu fui atrás das palavras, né. Aí eu tinha feito uma música para Claudinha, né, em homenagem a Claudinha, com o Telo, muitos anos antes, nos anos 80, assim que eu tinha acabado de conhecer a Claudinha, eu tava começando a namorá-la, eu tinha feito o Bom Sinal. Aí eu resolvi, depois de muitos anos, né, eu resolvi fazer outra música para ela. Então eu só coloquei essa música no playlist, primeiro que eu acho ela muito linda, e segundo que eu queria também nesse horário fazer uma homenagem à minha mulher, minha esposa, mãe das minhas filhas, que eu escrevi essa letra para ela, entende? Então resolvi selecioná-la também, porque ela, como você disse, ela é uma das últimas músicas que eu fiz, das mais recentes que eu fiz com o Lu. Eu tenho muitas músicas com o Lu ainda, inéditas, né? Que nós estamos, depois que ele foi embora, fez a passagem, eu, o filho dele, o empresário dele, estamos procurando aí uma ocasião mais adequada da gente fazer esse lançamento. Nós temos um disco de inéditas chamado Na Estrada. São 9 músicas inéditas que eu tenho com o Lu.
0: Uau.
2: Então, um pouco como predecessora dessas 9, vai essa, quem sabe quer dizer amor, que é tudo mais ou menos nessa levada aí.
0: Que legal. É bom saber, boas notícias. E tomara que esse projeto saia logo do papel. Vamos ter o prazer enorme de tocar aqui na Rádio Nacional.
2: Ah, tá certo.
0: Vamos ouvir então Lô Borges com Quem Sabe Isso Quer Dizer Amor.

0: Lô Borges, quem sabe isso quer dizer amor. Márcio Borges, chegamos aqui ao Vento de Maio com Elis Regina. Como é que foi? Como é que saiu isso aí?
1: Essa história foi muito legal. A gente estava compondo, estava no estúdio gravando disso, no estúdio da Odeon, na Mena Barreto, né, em Botafogo, Rio de Janeiro. A gente estava gravando o disco dos Borges, né, produção da Duca Leal, que era minha ex-mulher, ela já era minha ex-mulher na época. Aí a gente estava compondo esse disco dos Borges. E aí o Lô tinha tido uma ideia para fazer essa música do Telo, porque na verdade nós fizemos essa música, eu e o Lô armamos essa música do Telo, um pouco a revelia do Telo, e eu explico como é que deu. Esses dois temas do Vento de Maio, a primeira e a segunda parte, na verdade a letra unificou os dois temas e virou fazer uma música só. São duas músicas diferentes que pertenciam a duas peças infantis diferentes. Nessa época o Telo estava compondo música para teatro infantil. As letras eram letras infantis, que não tinham nada a ver, a não ser dentro daquele contexto infantil. O Lô pegou as duas letras, as duas músicas dessa peça, juntou as duas, foi para o piano, gravou as duas, sem letra, obviamente, e me deu, falou: Marcinho, olha, essas duas músicas do Telo, como é que elas são lindas, e olha como é que encaixa uma na outra. Você topa trabalhar comigo nisso? Eu falei: topo. Ele falou assim: então vamos fazer uma música só e entregar pro Telo a música dele.
0: Sem ele saber.
1: Sem ele saber. Aí eu fiz o Vento de Maio, né? A letra do Vento de Maio, mostrando pro Telo, ele não acreditou. Falou: gente, vocês são loucos demais, eu não sabia que eu tinha composto essa música tão linda, não sei o quê. Aí, né, a gente tava gravando o disco dos Borges no estúdio B e a Elis Regina gravando o disco dela no estúdio A, fazendo aquele intercâmbio. A gente ia lá no estúdio dela sapiar, ela vinha no nosso sapiar, e aí ela foi no dia que a gente estava gravando essa música do Vento de Maio. Ela falou: ah, essa eu quero também para mim.
0: Olha que legal.
1: Aí chegou no estúdio, ela falou comigo isso, né? Aí foi lá dentro do estúdio, falou assim: o estúdio cheio dos Borges, sabe? Aquela molecada toda no chão, não sei o quê, uns ouvindo, com fone no ouvido. Ela falou: quem que é o Telo aí? O Telo tava sentado no chão, num degrau lá. Ela falou: opa, sou eu. Já tremendo de medo, a Elis Regina perguntando quem que era o Telo. Ela falou: vem cá que eu quero te mostrar uma coisa. E levou ele lá pro estúdio A. E chegou ele lá na técnica e soltou o clube, soltou o Vento de Maio pra ele ouvir. O cara teve

0: Quase que teve um ataque cardíaco, né?
1: Muito bom. Vamos ouvir então a Elis Regina com Vento de Maio, lembrando dessa confusão toda, dessas histórias todas aqui que o Márcio Borges acabou de contar pra gente. Vamos lá.

0: Vento de Maio, foi o que a gente acabou de ouvir com Elis Regina, encerrando o Memória Musical de hoje, que teve o prazer imenso de receber esse compositor tão bacana, tão cheio de histórias, que é o Márcio Borges. Márcio, muito obrigado mais uma vez por você ter aceitado o nosso convite. Tenho certeza que os nossos ouvintes estão aqui radiantes com essas histórias. Eu sei que você tem muitas e muitas outras histórias para contar para a gente. Então, muito obrigado, viu, por participar aqui do Memória Musical.
1: Valeu, eu que agradeço essa oportunidade de conversar com você e com esse público querido da Rádio Nacional. Um abraço grande, até uma próxima.
0: Muito obrigado, Márcio. Um abraço, até a próxima, a gente se bate por aí. Valeu?
1: Tá bom, valeu demais, tudo de bom.
0: É isso aí, vou ficando por aqui. Eu sou Mário Sartorello na produção e apresentação do programa e a gente se encontra aí no próximo domingo com mais músicas e histórias para você. Ah, esqueci de falar, a sonoplastia desse programa é do meu querido Messias Melo. Então, até lá e um grande abraço.
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1: Opa, seguimos juntos por aqui, agora 11 horas e 1 minuto. A você que está na sintonia da nossa programação, muito obrigada pelo carinho. Agora em rede com a Nacional da Amazônia, com a Nacional do Alto Solimões e também com as rádios parceiras conosco aqui através da programação, curtindo a programação da sua Rádio Nacional. Seguimos com Rita Lee, Nem Luxo, Nem Lixo.

Ouvimos Pra Você, Guardei o Amor. Nando Reis, Ana Canhas, música de Nando Reis. A Sombra da Maldade, Cidade Negra, de Tony Garrido e da Gama. Nem Luxo Nem Lixo, Rita Lee, dela e Roberto de Carvalho. 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Agora tocando pra você, Secos e Molhados, Rosa de Hiroshima.

0: Deixa a vida me levar, Zeca Pagodinho, de Serginho Meritier e do Cais. Ouvimos Andança, Paulinho Tapajós, Marcelo Lessa, de Danilo Caymmi, Edmundo Souto e Paulinho Tapajós. E Rosa de Hiroshima, você ouviu Secos e Molhados, música de Gerson Conrad e Vinícius de Moraes.
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0: 11 horas 27 minutos, Maria Rita, encontros e despedidas.

Todos estão surdos. Chico Science, Nação Zumbi, músicas de Roberto Carlos e Erasmo Carlos. Chorando e cantando, Geraldo Azevedo, dele, Fausto Nilo, Marvin, Titãs, de Nando Reis, Sérgio Brito e Encontros e Despedidas, Maria Rita, de Milton Nascimento e Fernando Brant. Música brasileira, em primeiro lugar, Mariana Hydad, Faça um Cafuné.

Márcio Fará, com música dele, O Tempo. Tiago York dele, Léo Fressato, Coisa Linda. Mariana Idades, Exum, Te Faço um Cafuné. Fechando nossa hora, quem tem a viola, boca livre. Café com pão, João Donato.

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1: 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Marisa Monte, ainda lembro de Marisa Monte, Nando Reis.

Samba do Approach com Zé Cabaleiro e Zeca Pagodinho, de Zé Cabaleiro e Celso Fonseca e Sandra Salles, Fonseca e Bastos, Polaroides. 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Francisco El Hombre, de Juliana Estraça Capa, Triste, Louca ou Má.

Os Paralamas do Djavan Açaí, Milton Nascimento, Quem Sabe Isso Quer Dizer Amor, de Lô e Márcio Borges. Beto Guedes e Roupa Nova, de Venturini Bastos, Todo Azul do Mar.

0: Cássia Eller, Beth Balanço, de Frejá e Cazuza. E Titãs, Família, de Arnaldo Antunes e Tony Belotto.
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0: Marco Ribas, Zamba Bem, de Marco Ribas.

0: Caetano Veloso, Quereres, de Caetano e Vitor Ramil, de Vitor Ramil, Não é Céu.
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0: E vamos seguindo com os tribalistas, um a um.

0: Geraldo Azevedo, dona da minha cabeça, de Azevedo e Nilo, e os tribalistas de Arnaldo Antunes, Carlinhos Brown, Marisa Monte, 1-1.
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0: É a vez agora de Adriana Calcanhoto, Inverno, de Adriana e Antônio Cícero.

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1: E a gente segue com Maria Rita, cria de Serginho Meriti e César Beliani.

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Chico Buarque de Holanda, do Chico e Roberto Menescal, Bye Bye Brasil. Helenine e Lula Queiroga, Dois Olhos Negros. 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Fagner, Canteiros, de Cecília Meirelles e Fagner.

0: Cláudio Zoni, gostava tanto de você, de Edson Trindade e Raul Seixas, de Raul Seixas, Ouro de Tolo.
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0: Paula Lima, quero ver você no baile, de Seu Jorge, Gabriel Moura.

0: O Rapa, Vapor Barato, de Jardim Macaléu, Ali Salomão, Diogo Nogueira, Hamilton de Holanda, de Pixinguim, Vinícius. Mundo Melhor.
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0: Roberta Sá, Sem Avisar, de Vanderlei Monteiro.

Baiana System, lucro de Russo Passapulse, Mincho Garramone, Roberta Sá de Vanderlei Monteiro, sem avisar. 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Seguindo agora com Jorge Benjor, Magnólia.

No final, Martinália, para Martinália, de Jorge Aragão e Fred Camacho. Gabriel Vale, de José Cândido e João do Vale, Carcará.

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1: Gal Costa marcando presença com Epitáfio de Sérgio Brito.

0: Vanessa da Mata, dance um reggae comigo, de Vanessa da Mata, e Rita Lee e Tutti Frutti, de Rita Lee, Mamãe Natureza.
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0: Aqui, Rádio Nacional e 14 bis de Venturini, Guarabira, Espanhola.

0: Sá, Guarabira e Venturini, de Sá Guarabira, Sobradinho, e Chico César, A Força que Nunca Seca, de Chico César e Vanessa da Mata.
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0: Seu Jorge, o samba tá aí, de Seu Jorge e Sérgio Pell.

0: Tim Maia, Sendo Farol, do Tim Maia. E Nara Leão, do Chico Buarque de Holanda, a Rita. Funk como lhe gusta, 16 toneladas, a versão de Roberto Neves.
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0: Bebel Gilberto, Preciso Dizer Que Te Amo, de Bebel, Dé e Cazuza. Amelinha, de Zé Ramalho, Frevo Mulher.
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0: Lulu Santos, de Lulu e Mota, Certas Coisas.

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1: Está aí dando seu recado, Zé Cabaleiro, de Zeca Telegrama.
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Fabiana Cosa, de Sivuca, e Glorinha Gadelha, Feira de Mangaio. E João Bosco, de João Bosco de Blanc, Escadas da Penha. 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Abri a Porta, com A Cor do Som, de Gil e Dominguinhos.

0: Gilberto Gil, extra música do Gil. E Adriana Calcanhoto de Adriana, vambora.
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0: Nando Reis, a música é dele, do seu lado.

0: Zé Ramalho, admirável, gado novo de Zé Ramalho, Cidade Negra, de Raz Bernardo da Gama, Binilazão, Pensamento.
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0: Walter Franco, Vela Aberta.

0: Renato Braz, Fred Martins, Por um Fio, Fred Martins e Marcel Diniz. E ainda Walter Franco, de Walter Franco e Cid Franco, Vela Aberta.
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0: E agora é vez de Moraes Moreira, de Moraes e Nilo, Pão e Poesia.

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1: Alceu Valença, Anunciação de Alceu Valença.

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Ainda em Mato Grosso, de Zé Ramalho, Geraldo Azevedo e Renato Rocha, Bicho de Sete Cabeças. E Belchior, de Belchior, comentário a respeito de John. Elba Ramalho, Banquete dos Signos, de Zé Ramalho.

0: Djavan do Djavan acelerou e Tereza Cristina, a música de Paulinho da Viola e José Carlos Capilã, Coração Imprudente.
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0: E agora Maria Bethânia Reconverso, de Caetano.

Marina Lima, de Marina e Antônio Cícero, Acontecimento, Gisélia Duncan, de Gisele e Cristian Nunhas, A Diferença. 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E a gente segue agora com Geraldo Azevedo, Táxi Lunar, de Azevedo, Zé Ramalho e Alceu Valença.

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Vemos aí Alceu Valença dele mesmo na primeira manhã. Clara Nunes, de Chico Buarque de Holanda, Morena de Angola. A primeira foi Lô Borges, com a participação de Telo Borges, Rita Tá, de Telo Borges. Agora, 5h16, muito bom dia, muito obrigado pela sua companhia. Eu trago para você Zélia Duncan. Quase...

Vimos em Gal Costa, de Luiz Peixoto e Ari Barroso, É Luxo Só. Pedro Miranda e Tereza Cristina juntos em Dona Joaninha, de Ari Monteiro e Zé da Zilda. Abrindo bloco, Zélia Duncan, de Renato Russo e Dado Vila Lobos, Quase Sem Querer. Agora 5h27, Cazuza.

0: Ouvimos Zé Cabaleiro, de Zé Cabaleiro e Fernanda Abreu, Alma Nova. Cidade Negra, de Samuel Rosa e Chico Amaral, Luta de Classes. Abrindo o bloco Cazuza, de Cazuza e Roberto Frejá, Eu Queria Ter Uma Bomba.
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0: Agora 5h38, eu trago para você Maria Gadu, Altar Particular.

0: Você ouviu Os Tribalistas, de Arnaldo Antunes e Pretinho da Serra, Aliança. Martinália, de Dori Caymmi Jorge Amado, Alegre Menina. A primeira, Maria Gadú, dela mesma, Altar Particular.
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0: Agora 5h49, Roberta Campos, Chegou o Meu Verão.

0: Ouvimos Rita Lee, de Rita Lee Roberto de Carvalho, Bem Me Quer. Lulu Santos, de Lulu e Nelson Motta, Certas Coisas. Abrindo o bloco, Roberta Campos. Dela e de Maria, Chegou o Meu Verão.
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0: Agora 6 horas 2 minutos em Brasília. Eu trago para você Beth Carvalho e Zeca Pagodinho juntos em Ainda é Tempo de Ser Feliz.
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Você ouviu Caetano Veloso de Caetano e Wallace Salomão, Mel. Antes, Cássia Eller, de Zé Ramalho, Admirável Gado Novo. Abrindo o bloco, Bete Carvalho e Zeca Pagodinho juntos em Ainda é Tempo de Ser Feliz, de Arlindo Cruz. Rádio Nacional. 6h17 agora, eu trago para você Marisa Monte, Infinito Particular.

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Aí você ouviu Clara Moreno e Escova, de Jorge Benjor, Bebete e Vambora. Geraldo Azevedo, dele Capinã, Sabor Colorido. A primeira, Marisa Monte, Infinito Particular. Agora 6h29, Elba Ramalho, Zanzibar.

0: Ouvimos Céu de Jorge do Peixe, A Nave Vai. Milton Nascimento, de Milton Nascimento e Fernando Brant, Bola de Meia, Bola de Gude. Abrindo o bloco, Elba Ramalho. De Armandinho e Fausto Nilo, Zanzibar.
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0: Agora 6h39, eu trago para você Marina Lima, a francesa.

0: Muito bem, ouvimos Criolo de Tim Maia Chocolate, Zeca Pagodinho de Chico Buarque de Holanda, a Rita. A primeira foi Marina Lima, de Marina Lima e Antônio Cícero, a Francesa.
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0: Uma seleção musical feita para você com o melhor da música brasileira. Vamos ouvir agora Marcelo Genesi e Laura Lavieri juntos em Tempestade.

0: aí, você ouviu Moraes Moreira, de Luiz Galvão e Moraes Moreira, Destetu. A primeira, Marcelo Genesi e Laura Lavieri, juntos em Tempestade, de Marcelo Genesi. Agora em Brasília, 6 horas 59 minutos.
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1: Agora em Brasília, 7h01. Muito bom dia, obrigado pela sua companhia aqui na Nacional. Eu trago agora para você Cláudio Zolli, Noite do Prazer.

Vamos em Tim Maia, dele mesmo, do Leme ao Pontal. Zizi Posse, de Rita Lee e Luiz Sérgio Carlin, Agora Só Falta Você. A primeira, Cláudio Zoli. Dele, Arnaldo Brandão e Paulo Dan, Noite do Prazer. Agora, Selmar e Dante Ozzetti juntos em A Show.

E você ouviu o Seu Mar com a participação de Dante Ozzetti em A Show de Dante Ozzetti e Luiz Tati. Agora 7h18 em Brasília. Daqui a pouquinho você tem um repórter nacional com as principais notícias do Brasil e do mundo para você começar o dia por dentro dos acontecimentos. Eu te deixo agora na companhia de Fagner Canteiros, logo depois Secos e Molhados, Assim Assado e ainda Lu Borges. Todo prazer.

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2: Olá, bom dia. Agora são 7:30 da manhã, um ótimo dia para você sintonizado na Rádio Nacional em Brasília, São Paulo, Rio de Janeiro, Amazônia, Alto Solimões, São Luís, Recife e para você também que nos acompanha em todo o Brasil, junto às emissoras parceiras da nossa rede nacional de comunicação pública e também pelo Instagram. Segue a gente por lá, não esquece, é o arroba Rádio Nacional Notícias. Eu sou Dilson Santa Fé, aqui comigo Priscila Mazenotti, que traz os destaques para a gente de hoje. Vamos lá, Pri.
3: Oi, Dilson. Bom dia primeiro para você. Bom dia também para quem está com a gente nesta quarta-feira, 12 de agosto de 2026. Agora sim, vamos aos destaques do dia. Taxa das blusinhas. Congresso instala hoje comissão para discutir fim da taxação de pequenas compras internacionais. E mais.
4: STF julga se Lei Maria da Penha alcança casos sem vínculo doméstico.
5: Rio amplia vacinação contra a Covid para idosos a partir dos 60 anos.
6: Mais de 158 milhões de eleitores estão aptos a votar nas eleições 2026, aponta TSE.
7: Sobrevivente é retirada dos escombros na Colômbia após mais de 30 horas soterrada. Cerca de 250 pessoas morreram no terremoto que ocorreu segunda-feira.
3: Tudo isso e muito mais aqui no Repórter Nacional, que é produzido pela equipe de rádio jornalismo da EBC.
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3: Mas antes de começarmos o Repórter Nacional, como sempre, lembramos que por conta do Defesa Eleitoral não estamos veiculando conteúdos que possam caracterizar publicidade institucional, medida necessária para o cumprimento das normas que regulamentam a comunicação de instituições públicas, o Defeso, que se encerra no dia 25 de outubro.
2: Priscila, fala pra gente aí sobre a instalação da comissão mista da medida provisória, ficou conhecida como a MP das blusinhas.
3: É, MP das blusinhas, mas que vale para tudo quanto é compra, viu, Dilson? Compras internacionais de até 50 dólares, a medida provisória acaba com essa cobrança de 20% de imposto de importação sobre essas encomendas. Comissão mista vai ser criada hoje, depois ela ainda precisa ser votada na Câmara e no Senado. Ontem mesmo, o ministro da Secretaria das Relações Institucionais, o José Guimarães, fez um apelo para a criação dessa comissão, pedido feito ao presidente do Senado, Davi Alcolumbre, e disse que essa é a prioridade no momento, viu? Até porque essa medida provisória das blusinhas, que não é só das blusinhas, né? Vamos reforçar aqui, perde a validade no dia 24 de setembro. Se não for votada, volta a cobrança dos 20% de importação dessas compras. Outra prioridade, gente, pelo menos na Câmara, é o projeto de lei complementar dos combustíveis, que reduziu ou que zerou os tributos federais sobre álcool, gasolina, diesel, né? Ali diante da alta do petróleo em todo o mundo, impacto da guerra no Oriente Médio. Esse projeto seria votado ontem, tinha essa possibilidade, o Hugo Mota já tinha falado sobre isso, né? Lembrando aí que a gente está em pleno esforço concentrado, mas as votações acabaram suspensas porque o líder do PT, o Pedro Czaj, passou mal durante a reunião de líderes, sofreu um AVC, viu, Dilson? Foi levado ali para o hospital, fez exames.
2: E tá aí, bem? Tá bem?
3: Pois é, tá bem. O boletim médico disse que ele não tá com nenhum déficit motor ou cognitivo, sessão, portanto, que pode ser retomada hoje. Outra prioridade, que é o projeto da misoginia, que equipara o crime de racismo, o crime de ódio,

0: contra as mulheres, esse deve ficar mesmo fora da pauta dessa semana, por falta de consenso. Hugo Mota disse que ainda é preciso fazer ajustes no texto, que a autora do projeto, a Tabata Amaral, está conversando com a bancada evangélica, inclusive, né, para equilibrar o texto, segundo ele, para não entrar na questão da liberdade religiosa, né? A bancada evangélica fala aí de possibilidade de criminalização de doutrinas religiosas, projeto, portanto, que não vai entrar agora nessa semana de esforço concentrado.
1: Agora 7:35.
2: Eleições 2026.
1: O Brasil já conhece o perfil do eleitorado que vai às urnas nas eleições deste ano. Segundo o Tribunal Superior Eleitoral, houve aumento no número de eleitores, maior participação de brasileiros no exterior e mudanças na composição do eleitorado por idade, gênero e raça. Reportagem de Solimar Luz, que traz todos os detalhes.
3: Um total de 158 milhões e 700 mil pessoas estão aptas a votar nas eleições 2026. Segundo dados do Tribunal Superior Eleitoral, o número representa um crescimento de 1,46% em relação às últimas eleições gerais, quando o país tinha 156 milhões e 400 mil eleitores. O percentual de eleitores no exterior também cresceu, atingindo a marca de 918.876 fora do país. Os dados confirmam que o eleitorado continua majoritariamente feminino, representando 52,84% do total. A participação de eleitores com mais de 60 anos subiu para 23,60%. Em contrapartida, o grupo de 21 a 34 anos encolheu. Passou de 43.819.788 para 41.037.601 pessoas. O movimento reflete o envelhecimento progressivo do eleitorado brasileiro. Aos 96 anos, Antonieta Campos não abre mão do direito de votar e revela o que mais valoriza em um candidato.
4: A honestidade do candidato é o mais importante. Confio me achando que estou votando pela pessoa certa.
3: O número de pessoas que se autodeclararam pardas passou de 8 milhões e meio para quase 17 milhões este ano. Já o número de eleitores de cor preta passou de 1 milhão e 800 mil para mais de 3 milhões. O número de pessoas indígenas chega a 287 mil, com alta de 84,47%. Para o secretário executivo do CIMI, Conselho Indigenista Missionário, Luiz Ventura, os dados confirmam um maior engajamento nos processos democráticos, além de uma maior organização.
5: Povos indígenas hoje se configuram como um dos principais sujeitos políticos no país. Eu creio que a maior participação dos povos indígenas no processo eleitoral não deve ser compreendido só como uma forma de avançar na garantia de seus direitos específicos quanto povos indígenas, mas também na capacidade ímpar que os povos indígenas têm de contribuir com a solução dos problemas coletivos de todas e todos nós.
3: O São Paulo segue como o maior colégio eleitoral do país. Em seguida, aparecem Minas Gerais, Rio de Janeiro, Bahia e Paraná. Juntos, os cinco maiores colégios eleitorais reúnem 52,45% do eleitorado brasileiro. Com produção de Lígia Carvalho, da Rádio Nacional, no Rio de Janeiro, Solimar Luz.
0: Sete horas e 38 minutos em Minas Gerais. Olha só, um juiz flagrado bebendo vinho, virando uma garrafa de vinho, na verdade, né? Durante uma audiência, durante um julgamento virtual, virando uma garrafa de vinho e acendendo um cigarro durante esse julgamento. Ele foi afastado pelo CNJ, o Conselho Nacional de Justiça, e também pela Justiça Mineira. Gésio Passos conta mais sobre esse caso.
6: A Corregedoria Nacional de Justiça determinou nesta terça-feira o afastamento do juiz estadual de Minas Gerais, Milton Lívio Lemos Salles, após a circulação na internet de vídeos que mostram o magistrado consumindo bebida alcoólica e fumando cigarro durante um julgamento online. O corregedor nacional, ministro Mauro Campbell Marques, também proibiu que o magistrado frequente as dependências do Tribunal de Justiça Mineiro e acesse os sistemas eletrônicos. Campbell instaurou ainda um processo de reclamação disciplinar para apurar os fatos envolvendo Milton. A decisão foi encaminhada ao TJ de Minas para adoção de providências imediatas. O caso deve ser analisado pelo plenário do CNJ no dia 18 de agosto. O Corregedor Nacional de Justiça alegou que não se pode admitir que decisões sejam proferidas por magistrados que, em ato público de julgamento, revelam-se ostensivamente privados do domínio de si e das faculdades exigidas para o desempenho do encargo. Para o ministro Mauro Campbell, o afastamento cautelar é medida necessária para resguardar a apuração, a preservação de eventuais provas e a dignidade de prestação jurisdicional durante a investigação. O órgão especial do Tribunal de Justiça de Minas Gerais divulgou nesta terça-feira que afastou de imediato o juiz Milton Lívio Lemos Salles após pedido da Corregedoria Geral do Estado, que abriu processo administrativo nesta segunda-feira para também apurar o caso. A reportagem não conseguiu localizar a defesa do juiz Milton Lívio. O espaço segue aberto para manifestação. Da Rádio Nacional em Brasília, Gésio Passos.
0: Pois é, mas aí depois de toda essa repercussão, o juiz divulgou um vídeo nas redes sociais falando que tem 36 anos de magistratura, que o que estão fazendo com ele é uma difamação, e acusando o TJ de Minas, o STJ e o STF de corruptos, além de fazer outras acusações sem provas. Já no Supremo Tribunal Federal, 20 anos da Lei Maria da Penha. Hoje, os ministros retomam o julgamento que pode ampliar a lei para casos de violência de gênero contra mulheres fora do contexto familiar. Renato Ribeiro aqui no estúdio com a gente. Renato, bom dia. Os ministros precisam decidir na prática se a Maria da Penha vai valer para a violência quando o agressor não é da família, é isso?
7: É isso mesmo, Priscila. Quando não há esse vínculo familiar, doméstico ou afetivo com o agressor, e os ministros vão decidir se essas medidas protetivas também alcançam vítimas desse tipo de crime em espaços públicos e profissionais. E uma decisão tomada nesse processo, Pri, vai ter repercussão geral, ou seja, poderá ser aplicada a todos os casos semelhantes na justiça do país. O STF começou a julgar a matéria em maio deste ano, quando ouviu as partes interessadas. Agora o tema voltou à pauta em um momento simbólico, que a Lei Maria da Penha completou 20 anos de vigência na última sexta-feira, e a Corte analisa um recurso do Ministério Público de Minas Gerais contra uma decisão do Tribunal de Justiça do Estado. O TJ Mineiro negou medidas protetivas a uma mulher ameaçada por razões de gênero em ambiente comunitário, alegando que não havia relação doméstica ou afetiva entre as partes. Para o presidente do STF e relator do caso, ministro Edson Fachin, é preciso esclarecer o alcance dos instrumentos de proteção às mulheres, mesmo fora do contexto estritamente familiar. Priscila.
0: Deixar tudo bem às claras, né, Renato? Obrigada, um ótimo dia para você.
1: No Rio de Janeiro, pessoas com mais de 60 anos estão sendo convocadas para receber a nova vacina contra a Covid. O imunizante está atualizado para a cepa LP8.1. Não é isso, Cristiane Ribeiro? Bom dia.
8: É isso mesmo, Gilson. Bom dia. Bom dia aos ouvintes. Idosos a partir dos 60 anos aqui na cidade do Rio de Janeiro já podem se vacinar contra a Covid-19 com o imunizante atualizado para a cepa LP8.1, que já está em circulação aqui no município. A ampliação do público a partir de hoje foi anunciada pela Secretaria Municipal de Saúde após o município receber um novo lote de doses encaminhado pelo Ministério da Saúde. Até então, a vacinação estava concentrada em outros grupos considerados prioritários. E além dessas pessoas com mais de 60 anos, permanecem entre os grupos indicados para receber a vacina as gestantes, os imunocomprometidos, partidos e as pessoas com deficiência permanente. O imunizante, que está disponível em todos os postos de saúde e clínicas da família da cidade aqui do Rio, é indicado para reduzir o risco de agravamento da Covid-19, a hospitalização e morte provocada pela doença. A Secretaria de Saúde informou que depois a campanha deverá alcançar outras faixas etárias. A ampliação, no entanto, vai depender da chegada de novos lotes a serem enviados aqui para o município. E para se vacinar, é preciso comparecer a uma unidade de saúde com documento de identidade e se disponível a caderneta de vacinação. Volto com você, Dilson.
1: Ok, Cris, obrigado. Bom dia e bom trabalho.
0: 7 horas e 44 minutos. Você já ouviu aqui no Repórter Nacional que o Congresso vai instalar hoje a comissão mista para discutir o fim da taxação das pequenas compras internacionais. E você ainda vai ouvir.
9: Em funcionamento há quase um ano, o aplicativo agiliza o trabalho de socorro dos bombeiros em todo o Rio de Janeiro. A ferramenta está disponível, inclusive, para turistas.
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0: E na Colômbia, o número de mortos por conta do terremoto não para de subir. Muitos prédios desabaram. O país decretou estado de desastre internacional. As equipes entram hoje no terceiro dia em busca de sobreviventes. O presidente Abelardo de la Espriella montou um comitê de emergência para lidar com os danos causados pelo tremor. Situação muito triste, hein? Gabriel Correia, bom dia para você. Atualiza a gente aí os números.
11: Exatamente, Priscila. Uma situação realmente está muito triste no nosso país vizinho. Bom dia para você, bom dia para os ouvintes. Olha, as equipes de resgate e junto com os voluntários estão trabalhando agora com guindastes, escavadeiras e até com as próprias mãos, procurando pessoas ainda presas nos escombros. Relatórios de diferentes locais somam até 254 mortos, segundo informações da agência Reuters. A cidade de Pereira, por exemplo, que fica a 300 quilômetros da capital Bogotá, foi uma das mais afetadas. Por lá, 101 pessoas perderam a vida e mais de 240 foram resgatadas até a noite de ontem. Uma delas estava há mais de 30 horas soterrada. Na cidade de Cali, a terceira maior do país, são pelo menos 95 mortos. Além dessas cidades mais populosas, muitas comunidades indígenas na região florestal de Choco ainda estão sem energia ou serviços básicos. Um site colaborativo registra mais de 4 mil desaparecidos, enquanto a Associação Colombiana de Cidades Capitais contabiliza cerca de 1.600 feridos. Depois do forte terremoto da segunda-feira, o Serviço Geológico da Colômbia já registrou centenas de outros tremores secundários. Um deles foi de até 4 pontos de magnitude, o que tem causado muita apreensão. Priscila, eu volto contigo.
0: Ok, Gabriel, obrigado, um bom dia.
1: Hoje é dia de eclipse solar. No início da tarde, a Lua vai ficar entre a Terra e o Sol, bloqueando a luz solar e projetando uma sombra em parte do nosso planeta, em regiões do Hemisfério Norte. E quem conta tudo para a gente é a Adriana Brandão. Vamos lá, Adriana.
12: Bom dia, Dilson. Bom dia a todos os ouvintes da Rádio Nacional. Pois é, milhões de europeus se preparam para acompanhar nesta quarta-feira esse raro eclipse solar total. O dia vai virar noite durante no máximo 2 minutos. O fenômeno astronômico, primeiro do gênero na Europa desde 2006, começará na Rússia no fim da tarde, em seguida atravessará o Hemisfério Norte, passará pela Groenlândia e cruzará o Oceano Atlântico. Ele poderá ser apreciado a partir das 19 horas no horário local, o que corresponde às 14 horas no Brasil. O espetáculo do alinhamento da Lua com o Sol vai durar ao todo quase 2 horas. Os caçadores de eclipses, fãs de astronomia que perseguem esses fenômenos ao redor do mundo, se preparam há vários meses. No norte da Espanha, o eclipse será total e atraiu milhares de turistas para apreciar o evento inédito na Península Ibérica há mais de um século. Segundo estimativas do Ministério da Economia Espanhol, o eclipse pode gerar uma contribuição líquida de quase 400 milhões de dólares para a economia nacional, com a chegada de cerca de 450 mil turistas adicionais. Na França e em outros países do continente, o eclipse será parcial, mas também mobiliza milhares de pessoas. No território francês, escurecer, a lua vai encobrir o sol entre 90% no norte e 99% no sul. Os óculos especiais obrigatórios para observar o fenômeno sem risco à visão estão esgotados na França. O governo francês tem sido criticado pela falta de antecipação. O eclipse oferecerá aos cientistas uma oportunidade rara de estudar a atmosfera solar, com a expectativa de desvendar os segredos dos ventos solares e do campo magnético do Sol, que afetam diversas atividades na Terra. Essas emissões solares provocam, por exemplo, radiações perigosas para astronautas, emissões espaciais, podem prejudicar sinais de GPS, sobrecarregar redes elétricas e alterar a órbita de satélites. Além da atividade solar, também serão realizadas pesquisas sobre o comportamento de animais e plantas durante o eclipse solar. Adriana Brandão, da Rádio França Internacional de Paris, para a Rádio Nacional. Um bom dia a todos.
1: Ok, Adriana Brandão, bom dia. Ela é da Rádio França Internacional em Paris. E aqui no Brasil, não conseguiremos ver esse eclipse solar, né? Mas vai dar para acompanhar as transmissões online. A NASA vai transmitir o eclipse ao vivo a partir de 1h15, né? O site é o nasa.gov.live. Tá? E também o Observatório Nacional fará uma transmissão a partir do meio-dia no gov.br/observatório. Mas o brasileiro não precisa ficar triste. No dia 27 de agosto, às 11h30 da noite, começa o eclipse lunar. E esse fenômeno a gente vai poder observar a olho nu.
0: 7h50, quem está de volta no estúdio aqui com a gente é Renato Ribeiro, que tem informações sobre uma operação da Polícia Civil aqui do Distrito Federal que está acontecendo agora. É fabricação, distribuição de anabolizantes. O que está acontecendo, Renato?
7: Pois é, Priscila, operação Narciso da Polícia Civil aqui do DF para desarticular uma rede interestadual de fabricação e distribuição de anabolizantes. São cumpridos aí 45 mandados de prisão contra líderes, articuladores logísticos, intermediários financeiros da organização, além da busca e apreensão pessoal domiciliar contra 50 alvos entre pessoas físicas e jurídicas. A justiça determinou o bloqueio de valores em contas bancárias e instituições financeiras ligadas aí aos investigados e às empresas, né, relacionadas a eles, em um montante que soma mais de 32 milhões de reais. A justiça também decretou o sequestro de 11 veículos de luxo de alto padrão, entre eles um modelo alemão de luxo elétrico, um automóvel esportivo, duas berlinas de marca premium europeia e também SUVs de luxo. E Priscila, tem também aí apreensão de imediata de outros bens móveis e de valores relevantes dos ligados aos suspeitos. E as medidas também abrangem a suspensão de atividades econômicas e o lacramento de 13 estabelecimentos comerciais e laboratórios de manipulações e manipulação envolvidos no esquema, Priscila.
0: Quer dizer, apreensão de veículos de luxo e também o fechamento aí de estabelecimentos comerciais e laboratórios que manipulavam esses anabolizantes. A operação nesse momento da Polícia Civil, a gente continua acompanhando. Obrigada pelas suas informações, Renato.
1: E vamos falar agora sobre o acesso à justiça para os estrangeiros que buscam refúgio em nosso país. A OAB e a Agência da ONU para Refugiados assinaram um acordo ontem que amplia a proteção legal. Pedro Lacerda.
9: Uma ferramenta digital que agiliza o trabalho de socorro dos bombeiros no Rio de Janeiro está prestes a completar um ano. É o aplicativo 193RJ, que funciona por meio de geolocalização.
1: Agora sim, Pedro Lacerda falando aí sobre esse acesso à justiça para estrangeiros que buscam refúgio em nosso país.
13: A ACNUR, Agência da ONU para Refugiados, e a OAB, Ordem dos Advogados do Brasil, fecharam um acordo de cooperação técnica para ampliar a proteção legal e o acesso à justiça por refugiados e solicitantes de refúgio no país. O memorando de entendimento foi assinado nesta terça-feira, dia da advocacia, e prevê um plano de trabalho de 3 anos com ações coordenadas entre as duas instituições. O objetivo é facilitar a emissão de documentos documentos, garantir o acesso a serviços públicos, criar clínicas jurídicas especializadas e oferecer orientação legal para essas pessoas. A cooperação também prevê a capacitação de advogados e servidores públicos em direito migratório, além da produção de materiais informativos. O oficial de Relações Governamentais da Acnur no Brasil, Pablo Matos, destacou a importância do acordo para o acolhimento de pessoas refugiadas.
14: Essa parceria com a Ordem dos Advogados do Brasil representa um passo muito importante para fortalecer a proteção e o acesso à justiça de pessoas refugiadas do Brasil. Com presença em todo o território nacional e uma trajetória marcada pela defesa dos direitos humanos,

0: com maior fluxo migratório, como Roraima. A representante adjunta da Acnur, Maria Eliana Barona, disse que a iniciativa é mais um exemplo do trabalho que o Brasil vem desenvolvendo na inclusão de populações deslocadas à força. O acordo poderá ser renovado ao fim de 3 anos e inclui a participação conjunta em fóruns nacionais e internacionais sobre o tema. Da Rádio Nacional em Brasília, Pedro Lacerda.
1: E no Rio de Janeiro, em funcionamento há quase um ano, o aplicativo 193 tem feito com que o trabalho de socorro dos bombeiros em todo o estado seja feito de forma rápida. Priscila Terezo.
2: Uma ferramenta digital que agiliza o trabalho de socorro dos bombeiros no Rio de Janeiro está prestes a completar um ano. É o aplicativo 193RJ, que funciona por meio de geolocalização. Para se ter uma ideia da procura, apenas na última semana, mais de 12 mil pessoas baixaram o app nas lojas digitais devido ao vendaval. O estudante Lucas Carmo usou a ferramenta em 19 de julho, quando percebeu um princípio de incêndio nos fundos de sua casa em Itaipava, na região serrana fluminense.
3: Aqui é um lugar bem ruim de sinal para qualquer coisa. Quando a gente viu o fogo, viu pegando na montanha toda, a primeira coisa que pensamos foi acionar o 93 e chamar os bombeiros. Só que aqui não tem sinal, então é difícil de fazer qualquer tipo de ligação. Como a gente tem a Wi-Fi, eu aproveitei a oportunidade e pesquisei, que até então não tinha o conhecimento do aplicativo. E foi lá que eu vi o aplicativo do 93 e baixei. E em menos de 2-3 minutos eu já consegui acionar os bombeiros para minha localidade.
2: O tenente-coronel dos bombeiros, Fábio Contreiras, detalha as vantagens do aplicativo 193RJ.
4: A primeira é que o acionamento ele é feito através de um CPF cadastrado. Isso vai evitar e vai ajudar também a reduzir a quantidade de trotes que a gente recebe no dia a dia na central 193. A segunda vantagem que nós temos também é que a gente consegue agora precisar o local que tem a ocorrência. A gente consegue enviar através do endereço georreferenciado pelo GPS a localização exata daquela emergência. Isso vai facilitar e vai acelerar a chegada das nossas viaturas. Tem uma outra grande vantagem também, que ele tem recursos de acessibilidade, de fala e de audição. Pessoas que têm deficiência nessa área vão conseguir utilizar o aplicativo sem maiores problemas.
2: O aplicativo está disponível gratuitamente para dispositivos Android e iOS e pode ser utilizado tanto por moradores quanto visitantes do estado. Da Rádio Nacional no Rio de Janeiro, Priscila Terezo.
5: Passar muitas horas sentado faz parte da rotina de muita gente, mas o excesso de tempo nessa posição pode trazer consequências para a saúde. Reportagem de Marcos Aleixo, da Rádio Cultura FM de Belém, emissora da Rede Nacional de Comunicação Pública.
6: Ouvinte que passa horas sentado em frente ao computador, dirigindo, estudando, até mesmo usando o celular, atenção. Pode parecer um hábito comum, mas os impactos na saúde vão muito além das dores nas costas. O tempo excessivo na posição sentada está associado ao aumento do risco de doenças cardiovasculares, diabetes tipo 2, obesidade, problemas de circulação e alterações na postura, além de comprometer a qualidade de vida. O corpo humano foi feito para se movimentar. Quando a pessoa permanece longos períodos sem levantar, a circulação sanguínea fica mais lenta, os músculos perdem parte da motivação e o gasto energético diminui. Educador físico Flávio Cunha dá algumas dicas para essa condição.
7: Quando você passa muito tempo sentado, você fica com uma postura relaxada. Então você tem um sério risco de você ter uma compressão dos discos vertebrais, né? Então hérnia de disco, protusão, você tem um pinçamento do nervo ciático, né? Lombalgia, você ter problemas, né, cervicais.
6: E os comportamentos pode favorecer o desenvolvimento de doenças crônicas e aumentar o desconforto em regiões como pescoço, ombros e coluna. E para a prevenção, pequenas mudanças na rotina podem fazer a diferença. Levantar a cada 30 a 60 minutos, caminhar por alguns minutos, realizar alongamentos durante o expediente e praticar atividade física regularmente. São medidas que ajudam a reduzir os efeitos do sedentarismo. Flávio Cunha dá outras orientações para a prevenção.
7: A cada meia hora, dá uma levantada, nem que seja para beber uma água, né? Dá uma alongada, você alonga, eleva os ombros, né? Eleva a escápula, roda o ombro, gira o pescoço para um lado, para o outro, olha para cima, olha para baixo, encosta numa parede, você pode apoiar as costas na parede, segura com uma mão o joelho do lado contrário e abre os braços olhando para o outro lado. Então você vai dar uma alongada e uma aliviada nos discos, principalmente da lombar.
6: Marcos Aleixo, da Rádio Cultura de Belém, para a Rádio Nacional em Brasília.
1: 7 horas e 59 minutos, em cima do laço. Ficamos por aqui. Até amanhã, gente.

0: gente.
1: Até amanhã.
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6: Alô, alô, Brasil, começando. Hoje é dia 12 de agosto de 2026, quarta-feira. Quarta-feira, dia da juventude hoje, hein? Parabéns para todos nós que mantemos o nosso espírito jovial, e assim que tem que ser mesmo. Parabéns para você, ouvinte, que está conosco mais uma vez. Muito obrigado pela companhia, pela participação, pela simpatia, enfim, por estar com a gente em mais essa jornada no Alô, Alô, Brasil. Ó, essa semana é importante, o Senado e a Câmara voltaram a trabalhar, não naquela empolgação toda, mas vão ter que votar algumas coisas, até porque essa semana é uma das últimas, hein? Voltaram agora, mas é praticamente uma das últimas semanas em que haverá alguma votação no Congresso, porque depois é só eleição, é só se preocupar com a base. Vamos falar sobre a movimentação no Senado e na Câmara, falar sobre as buscas na Colômbia. Os números de mortos, infelizmente, vão subindo depois do terremoto enorme que atingiu várias regiões da Colômbia. Vamos falar sobre isso também. Manda mensagem pra gente aí, ó. Manda no zap no 11 97469-0138. 11 97469-0138. Manda mensagem de áudio, de texto, de vídeo, enfim, do que você quiser. A nossa Karina tá de olho pra colocar no ar já já, se der tempo também, né? Porque tem tanto assunto aqui. Vamos direto então, rapidinho, 8:02, falar da Câmara dos Deputados, vamos lá. A Câmara deve instalar hoje uma comissão especial para analisar a proposta de emenda à Constituição, a PEC, que reduz a maioridade penal de 18 para 16 anos. Esse é um tema para lá de delicado, que está rondando no Congresso e agora ganha uma nova etapa com essa instalação da comissão especial que deve acontecer hoje. A proposta altera o artigo 228 da Constituição, que estabelece que a maioridade penal passaria a acontecer a partir dos 16 anos, ou seja, a partir dos 16 anos a pessoa seria considerada imputável, ou seja, cometeu um ato infracional, que hoje seria ato infracional, passaria a ser crime. Então, a partir dos 16 anos de idade. A comissão vai debater o conteúdo da proposta e só depois o texto vai ao plenário, onde aí vai precisar de apoio de, no mínimo, 308 deputados em dois turnos de votação. Então, é uma medida que demanda algum tempo e é provável, inclusive, que nem seja levada adiante. É bem provável que os deputados não coloquem a mão nessa cumbuca antes da eleição, porque é um tema muito delicado. Mas, enfim, o procedimento é esse. Votação em dois turnos, tem que ter aprovação de 308 deputados para depois aí seguir em frente e seguir para o Senado Federal. Mas, repito, é pouquíssimo provável que essa proposta da redução da maioridade penal para 16 anos avance, pelo menos antes da eleição. Vamos acompanhar. Agora são 8:04. Falar do Senado agora, porque o presidente do Senado, Davi Alcolumbre, marcou para hoje a instalação de uma comissão para analisar a medida provisória que acaba com o imposto de importação de 20% sobre compras internacionais de até 50 dólares. É a tal da taxa das blusinhas. Ela foi editada, essa medida provisória, pelo presidente Lula em 12 de maio. E a medida provisória perderá validade se ela não for aprovada pelo Congresso até 8 de setembro. Então é assim que funciona. A medida provisória do Executivo vale até 8 de setembro. Até lá, está garantido o fim da tal da taxa das blusinhas, mas se o Congresso não aprovar, não chancelar essa decisão, ela deixa de existir. E aí voltaria, nesse caso, a tributação de 20% sobre importações no valor de a partir de 50 dólares. Então, é provável que, nesse caso aqui, o Congresso acelere o passo para garantir o fim dessa taxação. Falta ainda bastante tempo, né? Até 8 de setembro, dá um tempo de sobra para o Congresso se manifestar, mas lembrando mais uma vez que o prazo lá é outro. No Congresso, o calendário é diferente, os congressistas têm praticamente só essa semana e a última semana do mês para votar alguma coisa, porque depois disso é só ir para a base, pensar em eleição, votação e tudo mais. Então, é provável que, nesse caso aqui, até pela disposição demonstrada pelo presidente Davi Alcolumbre, o Senado vote mesmo rapidinho essa manutenção do fim da taxa das blusinhas. 8 e 6. Olha só, esse assunto aqui é bem importante para quem principalmente vive aqui em São Paulo, sabe bem qual é o sofrimento de ter a Enel como sendo a fornecedora de energia elétrica. Aqui para São Paulo, as estripulias promovidas por essa empresa. E ontem a diretoria da ANEEL, que é a Agência Nacional de Energia Elétrica, rejeitou por unanimidade o recurso que foi apresentado pela Enel, recurso para tentar evitar a abertura de um processo que pode levar ao fim do contrato da empresa que, como eu disse, é responsável pela distribuição de energia elétrica na Grande São Paulo. Com a decisão de ontem da ANEEL, a Enel, que é a empresa, tem que apresentar a sua defesa até o início da semana que vem. Depois disso, o colegiado da ANEEL voltará a se reunir para decidir se aplica ou não a chamada caducidade. Caducidade da concessão, que é uma medida que, se for aprovada, se for votada e aprovada, encerra o contrato. Seria a primeira vez na história que isso aconteceria. Mas a Enel está se esforçando, hein? Está se esforçando bem para ter o contrato encerrado. Só para lembrar, a gente não esquece, né? Mas é importante lembrar, o processo foi aberto depois de uma série de problemas na prestação de serviço de energia elétrica, de abandono do consumidor. Foi uma série de apagões que aconteceu em 2023, 2024 e também no ano passado, no mês de dezembro. No ano passado, para você ter ideia, foram 4 milhões de pessoas que ficaram às escuras por horas e mais horas e mais horas na Grande São Paulo, por isso o processo aberto. E nesse caso aqui tá com cheiro de que vão suspender esse contrato aqui. Acho que não vai ter outra alternativa, a gente também vai seguir acompanhando, que o assunto é bem importante, porque são empresas concessionárias que ganham uma grana monstruosa e prestam um serviço péssimo. Péssimo, e um serviço que é essencial. Estão falando de energia elétrica, não é pouca coisa. Agora são 8 e 8. Vamos ao vivo agora com o nosso Leandro Martins, que tem informações aqui de São Paulo para falar do quê, Leandro? Bom dia.
0: Bom dia, Agostinho, equipe ouvintes, para falar de mais um caso de...
6: Opa, o Leandro Martins, vamos retomar o contato com ele. Acho que sumiram armas. Teve um sumiço de armas aí, um arsenal da polícia, que perceberam que houve um sumiço aí estranho de armas. Já está com a gente? Vamos lá, Leandro, informando.
0: Olá, Agostinho. Agora sim, Agostinho. Bom dia a todos novamente. Olha, a gente vai falar sobre o caso de sumiço de armas aqui em São Paulo novamente. É que a Polícia Militar de São Paulo instaurou um inquérito para investigar o desaparecimento de 6 armas de um batalhão metropolitano da PM na região de Vargem Grande, na zona sul aqui da capital. A corporação procura o armamento e apura em quais circunstâncias as armas foram extraviadas. A Corregedoria da PM também acompanha a investigação e equipes fazem diligências para tentar localizar essas armas e apurar, claro, as responsabilidades. Se forem identificadas irregularidades, os envolvidos podem responder nas esferas administrativa e também criminal. Mas ainda não foram divulgadas informações precisas sobre quais foram os armamentos que sumiram. Foram 6 armas e também nem quando o desaparecimento foi verificado. também não foi informado sobre suspeitos até o momento. Agora, essa não é a primeira vez que armas sob a responsabilidade de forças de segurança

0: somem aqui no estado de São Paulo. A gente noticiou bastante, todo mundo vai lembrar, em 2023, um caso de muita repercussão envolveu o arsenal de guerra do Exército em Barueri, aqui na Grande São Paulo. Naquela ocasião, 22 armas foram retiradas do local, sendo 13 metralhadoras calibre .50, outras 8 metralhadoras calibre 7.62 e ainda um fuzil. E naquele caso, militares envolvidos aproveitaram o feriado da Independência, em setembro daquele ano, para retirar o material das instalações do Exército. E o sumiço só foi notado um mês depois, durante uma inspeção no quartel. Em 2024, ou seja, no ano seguinte, a Justiça Militar apurou, enfim, e tornou réus 8 pessoas pelo envolvimento no furto de 21 metralhadoras do Arsenal de Guerra de São Paulo, entre elas o ex-diretor da unidade, tenente-coronel Rivelino Batista, que foi denunciado por falta de observância da lei. Houve denúncias contra réus também que tiveram participação direta e indireta no crime. Dois dos principais envolvidos, os cabos Wagner da Silva Tandu e Felipe Barbosa, tiveram a prisão decretada. E 4 civis foram denunciados por receptação. Pelo menos um deles ligado ao Comando Vermelho e atuou no sentido de oferecer o armamento à facção criminosa. Naquela ocasião, Agostinho, segundo o inquérito, o cabo Tandu era motorista do coronel Batista, que era, enfim, o comandante do arsenal naquele momento, tirou o armamento do quartel na caminhonete do oficial e teve a ajuda do cabo Barbosa, que teria apoiado, desligando as câmeras, desativando alarmes e rompendo o lacre do depósito. Eu trouxe esses detalhes daquele caso que a gente conhece bem, para saber que esse novo caso pode estar envolvendo aí também alguma tentativa de subtrair as armas da PM, né, do batalhão da PM, para oferecê-las aí para o crime, ou seja lá, para que destino que queiram dar. Mas muito grave, né, Agostinho?
1: Muito, muito grave, Leandro, e lógico, né? A gente vai aguardar a investigação para saber detalhes, e os responsáveis por esse sumiço. Elas não saíram andando, né? Alguém foi lá retirar. Alguém de dentro, né? Alguém que tem acesso a setores que não são franqueados a qualquer um, né? Então, não é difícil imaginar que houve facilitação por parte de alguém que tinha condições de facilitar a retirada dessas armas. E aí você tem razão, Leandro. Essas armas saem já com destino, né? Ninguém vai vender no Mercado Livre, não vai vender na feira. Já tem destino para essas armas. Tomara que essa apuração aconteça bem rapidamente. Obrigado, Leandro. Ó, para falar da Polícia Militar um pouco mais, a PM de São Paulo está na rua, hein? Para tentar prender e cumprir mandados de busca contra 7 investigados por envolvimento com crime organizado. Seriam ligados ao PCC, envolvidos em sequestro, extorsão, tortura e ameaça praticados, por essa facção criminosa contra um advogado na Baixada Santista, no litoral aqui de São Paulo, portanto. A operação está na rua agora, com apoio do Grupo de Atuação Especial de Combate ao Crime Organizado, o GAECO, do Ministério Público aqui de São Paulo. Operação Patrocínio Fiel é o nome da operação. Foi planejada com o objetivo de interromper a atuação criminosa desses investigados e a ação acontece agora no litoral, como eu falei, nas cidades do Guarujá, São Vicente, Praia Grande e Cubatão, na Baixada Santista, portanto, PM na rua para cumprir mandados de busca e também de apreensão. 8h13, você está no Alô Alô Brasil, da Rádio Nacional. Manda mensagem para a gente aí. Manda mensagem no zap 11 974690138. Manda mensagem para a gente saber quem está ouvindo a gente e onde você está agora acompanhando a nossa programação. Vamos a Brasília agora, tem operação também em Brasília e o Renato Ribeiro tem detalhes para a gente, né, Renato? Bom dia.
2: Isso mesmo, muito bom dia, Agostinho. Uma operação da Polícia Civil do Distrito Federal, que cumpre hoje 45 mandados de prisão contra uma rede interestadual de fabricação e distribuição de anabolizantes. Entre os alvos estão líderes, articuladores logísticos e intermediários financeiros da organização criminosa. Os agentes ainda realizam buscas e apreensão pessoal e domiciliar contra 50 suspeitos entre pessoas físicas e jurídicas. A justiça também determinou, Agostinho, o bloqueio de 32 milhões de reais em contas bancárias e instituições financeiras ligadas aos investigados e às empresas

0: empresas e também determinou o sequestro de 11 veículos de luxo de alto padrão. E também Augustinho determinou a suspensão de atividades econômicas e o lacramento de 13 estabelecimentos comerciais e laboratórios de manipulação envolvidos no esquema. E determinou também a quebra do sigilo bancário e telemático dos investigados e a determinação de exclusão e bloqueio imediato de 22 perfis em redes sociais utilizados aí para divulgação dos produtos e a captação dos clientes. Augustinho, aí essa operação aí, Augustinho, ela, segundo as investigações, esse grupo produzia de forma caseira e precária substâncias hormonais, diuréticos e estimulantes em residências e depósitos improvisados, sem qualquer controle de esterilidade, pureza ou segurança sanitária. E segundo a polícia, para dar a aparência de legitimidade aos produtos, as embalagens e os rótulos traziam nomes em língua estrangeira e bandeira de outros países, simulando importações de laboratórios inexistentes ou reproduzindo marcas já consolidadas no mercado. Daqui a pouco, às 9 horas, a Polícia Civil aqui do DF vai fazer uma coletiva de imprensa para esclarecer aí alguns fatos dessa investigação. Agostinho?
1: Importante demais, a gente tem visto, né? Não é raro, infelizmente, casos de pessoas que fazem uso de anabolizantes para buscar o corpo perfeito, enfim, aquela coisa toda, e os resultados são dramáticos, trágicos, muitas vezes. Recentemente tivemos mais uma perda de um jovem vítima desse uso inadequado e criminoso, já que isso representa um faturamento enorme para quem manipula esse tipo de produto. Então é importante que a autoridade policial e sanitária esteja atenta mesmo. O Renato tem informação também, né, Renato? A gente comemorou, dá para dizer assim, dá para dizer comemorou essa semana 20 anos da Lei Maria da Penha. Foi um marco, uma conquista contra a violência doméstica e a justiça está avaliando, tá analisando, né, Renato, a possível aplicação da Maria da Penha em outras situações que não numa relação de marido e mulher, né, Renato?
0: É isso mesmo, Augustinho. O STF retoma hoje o julgamento que pode ampliar esse alcance da Lei Maria da Penha para casos aí de violência de gênero contra mulheres, mesmo quando não há vínculo familiar, doméstico ou afetivo com o agressor. E a corte vai decidir se as medidas protetivas também alcançam vítimas desse tipo de crime em espaços públicos e profissionais. E a decisão tomada nesse processo, Augustinho, vai ter repercussão geral. Ou seja, poderá ser aplicada a todos os casos semelhantes na justiça do país. E o STF começou a julgar a matéria em maio deste ano. E a corte analisa um recurso do Ministério Público de Minas Gerais contra uma decisão do Tribunal de Justiça do Estado. O TJ Mineiro negou medidas protetivas a uma mulher ameaçada por razões de gênero em um ambiente comunitário, alegando que não havia relação doméstica entre as afeti ou afetiva entre as partes. E para o presidente do STF, relator do caso, o ministro Edson Fachin, é preciso esclarecer o alcance dos instrumentos de proteção às mulheres, mesmo fora do contexto estritamente familiar. Agostinho.
1: Valeu, Renato. Renato Ribeiro falando com a gente ao vivo, direto de Brasília. Agora são 8h18. Ó, falando de justiça ainda, vocês viram esse caso bizarro, bizarro, de um juiz em Minas Gerais. Estava participando de uma sessão de um julgamento online. A imagem é inacreditável mesmo. Ele está lá, aparece a imagem dele na tela, e ele se permite pegar uma garrafa de vinho e tomar no gargalo durante o julgamento. Durante o julgamento. Para além disso, ele acende um cigarro e fuma com um maçarico. Ele acende. Assim, a cena é grotesca mesmo. E aí não tinha outra alternativa mesmo. A Corregedoria Geral de Justiça de Minas Gerais determinou o afastamento imediato do tal juiz, o juiz Milton Lívio Lemos Salles, que se permitiu ser flagrado nessa cena inadequada, para dizer o mínimo. Os processos judiciais que estavam sob a relatoria dele serão distribuídos, lógico, a um outro juiz para que os casos continuem sendo avaliados e aí com mais serenidade, né? Porque você consegue imaginar a sentença que um juiz desse pode dar tomando vinho no gargalo? É um negócio maluco. E pelo histórico dele, de fato, me parece que é uma pessoa que tem alguma dificuldade em perceber como se portar no momento do trabalho. A decisão da Corregedoria Geral de Justiça

0: Nessa decisão, o desembargador Raimundo Messias Júnior disse ainda que essa decisão de afastamento imediato será submetida à apreciação do órgão especial do Tribunal de Justiça de Minas Gerais, mas essa decisão já tem validade imediata, tanto que o juiz já não tem nem mais acesso ao prédio do Tribunal de Justiça de Minas Gerais. E ainda, depois disso tudo, ele se permitiu gravar um vídeo para reclamar. Está visivelmente alcoolizado nesse vídeo, a gente não vai reproduzir aqui, porque é vexatório o que diz esse juiz Milton Lívio Lemos Salles. Está claramente com a voz pastosa, com sinais claríssimos de embriaguez, e ele xinga todo mundo, todo o judiciário de Minas Gerais, o Supremo Tribunal Federal, xinga o Alexandre de Moraes, o ministro do Supremo, enfim, com palavrões mesmo. Então é uma barbaridade, essa história vai ter que ser apurada, e eu não sei que desfecho pode haver para esse juiz que não seja a exoneração dele. Eu não quero pré-julgar, mas eu, como cidadão, temo pelas sentenças que esse juiz possa proferir. Porque se ele não tem condição de perceber que durante uma sessão de julgamento ele não pode beber, eu acho que essa pessoa não tem condição de julgar a vida dos outros. Não consegue julgar a dele, conduzir a dele corretamente, a dos outros. Eu acho bastante, bastante complicado. Enfim, histórias do nosso judiciário. É por isso que cada vez mais, é lógico que isso é uma exceção, claramente isso é uma exceção, né? Não se vê, felizmente não se vê todo dia isso acontecendo, mas há que se conter. O nosso judiciário precisa ter alguns limites e saber que pode muita coisa, e é importante, um poder importante, lógico que é, mas tem que se portar com a dignidade que o cargo exige. Agora são 8h21, já vamos ter uma entrevista importante aqui. Falei que hoje é dia da juventude, e a gente vai falar sobre os nossos jovens, sobre o risco que os nossos jovens estão sofrendo nas redes sociais, na comunicação digital, no mundo digital. A gente acompanhou agora, recentemente, aquele caso trágico de uma menina de 13 anos. Que acabou cometendo suicídio. Vou falar agora já sobre esse caso, porque ele está na ordem do dia. Tanto que a Agência Nacional de Proteção de Dados, a ANP, do governo federal, deu um prazo até sexta-feira para que responsáveis pela tal da plataforma Discord deem esclarecimentos, expliquem, ou tentem explicar pelo menos, o que aconteceu no âmbito do processo que foi aberto contra a Discord para apurar a tragédia que foi o suicídio de uma menina, uma adolescente de 13 anos, em Naviraí, no Mato Grosso do Sul. Esse caso está sendo investigado pela polícia, o Ministério da Justiça também. A adolescente, segundo essa investigação, teria sido coagida a tirar a própria vida durante uma transmissão ao vivo nesse Discord. Uma transmissão, ouça só, durou 45 minutos. 45 minutos. E não teve uma pessoa de bom senso para interromper essa transmissão, como determina a lei, inclusive, e acionar a polícia, acionar as autoridades. Infelizmente, esse é um caso que não é o único. Um relatório recente da Unicef apontou o seguinte, ó, uma em cada 5 crianças e adolescentes de 12 a 17 anos no Brasil, uma em cada 5, confirma ter sido vítima de algum tipo de exploração e abuso sexual com o uso de tecnologia aqui no Brasil. Uma em cada 5 crianças e adolescentes de 12 a 17 anos. E aí, para falar um pouco sobre isso, a gente tem o prazer de receber a Renata Greco, que é psicanalista e coordenadora de comunicação do Liberta. O Liberta, que é um instituto que é tão importante, parceiro nosso aqui praticamente, fundado em 2017, para enfrentar essa chamada escravidão sexual de meninas e, como eles próprios dizem, fazer a sociedade brasileira falar e ter dimensão sobre a violência sexual contra crianças e adolescentes. Renata Greco, obrigado por ter atendido o nosso convite. É um prazer ter você aqui com a gente. Renata.
1: Bom dia, é um prazer estar aqui também com vocês hoje.
0: Renata, é mais um caso, né? Um caso com fim trágico dessa menina. O que, que esse,

0: essa situação mostra para a gente? Por que que esse fascínio, por que que esses grupos criminosos, que são grupos criminosos, qual é a técnica, o que que acontece para que essas meninas e meninos, muito jovens, sejam aliciados da forma como foi essa menina de 13 anos, Renata?
1: Bom, a gente está falando de um assunto novo, mas não tanto, né? As redes sociais, elas chegaram faz um tempo, mas tem algo que é antigo nosso quando a gente é adolescente, quando a gente é criança, que é essa necessidade de pertencimento, que a gente quer fazer parte dos grupos, que a gente quer estar dentro, enfim, dos espaços, né? E as redes sociais trazem isso de uma forma muito diferente, é um fenômeno novo na nossa sociedade, né? Que a gente não tem noção ainda dos impactos, a gente tem visto cada vez mais dados de violência, não só esse caso do suicídio, mas pensando no tema do Liberta, casos de violência sexual contra crianças e adolescentes na internet têm aumentado drasticamente nos últimos anos, né? E acho que o dado mais impressionante também é que tanto esse caso de suicídio quanto os dados que a gente tem visto é a violência entre pares, né? São adolescentes violando outros adolescentes, né? Que eu estava estudando sobre esse caso da menina de Naviraí, e é isso, né? As pessoas que foram apreendidas até agora são adolescentes entre 13 e 18 anos. O que a gente acredita muito no Instituto Liberta, e eu sou psicanalista também, então que eu acabo escutando bastante dentro do consultório, principalmente os adolescentes, é essa perda da noção entre real e o virtual. Né? O virtual está tão presente na vida das pessoas hoje, não só dos adolescentes, na nossa também, que a gente perde esse lugar do que é virtual, o que é real, e inclusive vai escalonando as violências de uma forma muito drástica. Né? Fico lembrando daquela série Adolescência que lançou no ano passado, se eu não me engano, em março do ano passado, no Netflix, que mostra um adolescente que matou uma outra colega da escola. E ele não reconhece isso como uma violência, né? Ele fica num lugar de falar que não foi ele, e tem todo um lugar desse pertencimento, né? Então, a misoginia, todas essas questões que a gente tem visto cada vez mais na internet e nas redes sociais no geral, vai trazendo os jovens para essa violência sem fim, né? Acho que esse caso de Naviraí é muito impressionante, né? Ficou 45 minutos, como você falou, dessa live ao vivo, de pessoas assistindo. E ninguém faz nada, né? Assim, e era uma menina, era real, né? Não era uma série, né? Fictício. Então, a gente tem visto essa escalonação de violências pelo meio virtual, que isso é recente no nosso mundo, né?
0: É isso, e são jovens, muito jovens, submetendo outros jovens, né? Então são os dois extremos, quem é a vítima e quem é o algoz. Na verdade, os dois lados são vítimas, né? São vítimas. Você estava falando que não é tão recente esse fenômeno, lógico que ele tem se incrementado. A inteligência artificial também tem sido usada de forma nociva. É lógico, o avanço da tecnologia vem ampliando o risco que isso representa, mas você tem razão. Eu tenho uma filha de 26 anos, hoje uma mulher, e ela devia ter 13 anos, então já faz um belo tempo isso, né? Bom, não vou entrar em detalhes aqui, mas de uma forma chocante, nós descobrimos que ela estava se autoflagelando, exatamente nesse convívio das redes sociais. E eu estou te contando isso, contando para os nossos ouvintes isso, Renata, porque nem sempre é muito fácil para a família, por mais próximo que você esteja, o pai, a mãe, alguém próximo, você identificar o que está acontecendo. No quarto deles, fechados, muitas vezes pode até parecer negligência ou falta de atenção da família, e deve haver um percentual disso mesmo, um componente disso também, mas não é. Eu quero deixar claro aqui que não é simples você identificar que isso está acontecendo debaixo do seu nariz, né, Renata?
1: Não é simples porque é isso, tá no quarto, né? Assim, e acho que a gente fica procurando também, né? Ai, sinais de alerta. Claro, existem as mudanças de comportamento e tudo mais, mas é uma coisa que vai sendo escondida e tem acontecido cada vez mais entre adolescentes, né? Assim, pensando principalmente no consultório, eu tenho atendido cada vez mais adolescentes que se automutilam, que se cortam.

0: Então é isso, né? E muitos pais me procuram com essa preocupação de será que eu devia ter feito alguma coisa diferente? Claro, a gente fala, de certa forma, que tem um papel, dos pais, não é culpa, mas tem um papel da gente conversar com os adolescentes o que que é a internet, né? Assim, porque não tem como a gente tirar os adolescentes da internet. A gente tem que proteger eles quando eles estão dentro da internet. Então, o que que é a internet? A questão de você não falar com os desconhecidos, né? Estou pensando no caso da violência sexual contra crianças e adolescentes. Claro que podem ser pessoas conhecidas, mas a gente sabe que também tem muitos desconhecidos que se passam por conhecidos, né? Principalmente pensando em inteligência artificial. Então, tudo isso de você poder pegar uma imagem e mudar ela de contexto. Então, tem uma coisa prática, né? Pensando nos pais que estão escutando a gente agora, de conhecer as plataformas que os filhos estão usando, né? Não é vigiar mensagem por mensagem, mas é entender a lógica. O que é o Discord, né? Pensando no caso que trouxe a gente aqui hoje. Ou o que se posta numa rede social, o que você está vendo? É uma supervisão ativa que é diferente de uma vigilância, né? Está presente, é perguntar como foi o dia online, não só o dia da escola, o que você está gostando de ver, qual é a série do momento. Claro, também tem aquelas questões de checar a configuração de privacidade junto com o adolescente, e não nunca como uma imposição, mas como uma conversa, inclusive para deixar um diálogo aberto, para que se algo aconteça com esse adolescente, com essa criança, ele saiba que ele pode procurar esse adulto de confiança, que abriu esse espaço de conversa com ele, né?
1: Estamos conversando aqui na Rádio Nacional com a Renata Greco, que é psicanalista e é coordenadora de comunicação do Instituto Liberta. É lógico, estamos falando do ponto de vista de nós, pais, amigos, parentes de jovens e adolescentes. Agora, isso é da parte da investigação da Agência Nacional de Proteção de Dados, da polícia, enfim. Há que se discutir mesmo a postura desse tal de Discord aqui, que é uma plataforma de comunicação e tal, de jogos também, mas que vai ganhando outros contornos, né? Porque pessoas utilizam essa estrutura para disseminar ódio, para instigar crimes e automutilação e suicídio, como foi o caso dessa menina. Então, óbvio, vamos orientar pais, mães e a cada um de nós para a gente estar sempre alerta do ponto de vista da polícia e da legislação. Há que se discutir mesmo se plataformas como essa devem agir do jeito que estão agindo, de forma omissa, no mínimo, até porque tem um código agora, tem o ECA digital, que prevê uma série de punições, multas e até encerramento da atividade. Vamos aguardar esse caso aqui. Agora, Renata, eu estava lendo aqui ainda nesse relatório da Unicef em relação ao Brasil. E os dados indicam o seguinte: 34% dos jovens e adolescentes que foram ouvidos nesse levantamento disseram que não contaram para ninguém abusos e agressões que sofreram nesse mundo digital. E dizem também que estão sentindo sintomas como ansiedade, depressão, depois de passar por experiências traumáticas. São sinais exteriores dessa experiência. Acho que por aí talvez possa haver algum alerta do pai e da mãe perceber se a criança ou adolescente mudou algum procedimento de forma brusca e sem nenhuma explicação aparente, né, Renata?
0: Claro, é o que a gente fala no Liberta, né? Não tem um sinal específico que significa que está acontecendo alguma coisa. Agora, enquanto pai, ou enquanto, inclusive, professor, professora, né? Essa pessoa que tem contato com essa criança, com esse adolescente, a gente pode ficar vendo nesse olhar longitudinal, que a gente costuma dizer, né? Que é essa mudança brusca de humor, ou, enfim. Então, se a criança era muito extrovertida e ficou introvertida, ou está fazendo um isolamento social, inclusive daqueles amigos que sempre eram próximas, esses segredos excessivos sobre o celular, né, essa ansiedade quando alguém se aproxima da tela, isso não significa que é uma violência sexual que está acontecendo ou qualquer outro tipo de violência, mas acho que são sinais que a gente precisa observar dentro de casa, né, com os nossos filhos, mas inclusive são sinais para a gente começar a abrir diálogo, né? Então, falar com a filha ou com seu filho: nossa, eu estou percebendo que você fica ansioso quando eu falo sobre celular ou quando eu chego

0: perto, você está no celular, está acontecendo alguma coisa, você quer conversar comigo, é, esse espaço seguro, né? Quero te ajudar se tiver alguma coisa acontecendo, estou aqui para te proteger, porque é um mundo realmente muito assustador, né? E acho que quando a gente está falando da violência sexual contra crianças e adolescentes, e isso não só no ambiente virtual, mas também presencial, poucas pessoas contam para o outro, porque também são ameaçadas quando falam que vão contar. Então, a gente precisa ser um adulto de confiança para essas crianças e para esses adolescentes, para eles entenderem que aqui é um canal que eles podem conversar e que a gente vai acreditar neles, né? Porque tem um outro fator muito importante da violência contra crianças e adolescentes, e principalmente aqui, estou falando sempre na sexual, porque é o trabalho do Instituto Liberta, que a gente não acredita nas crianças, né? Quantas pessoas a gente já escutou, né? Quantas crianças e adolescentes que hoje são adultos, mas que falaram para a gente que procuraram a mãe, o pai, tio, enfim, não importa qual adulto, e achou que a criança estava mentindo ou fantasiando. Então, tem um outro fator que é, além de abrir um diálogo e acreditar no que essa criança e nesse adolescente estão falando, a gente precisa ter esse espaço para falar, tá bom, eu acredito em você. E aí a gente vai atrás, inclusive porque, pela nossa lei, pelo nosso Código Penal, uma suspeita de violência a gente já pode seguir com ela, né? Não preciso ter, enfim, informações. Então, não preciso ter um vídeo já pronto e aí eu recebi o vídeo. A criança está falando que tem um vídeo na internet, isso é uma suspeita, né? Então, eu posso procurar autoridade para fazer a denúncia, né? A denúncia vale com uma suspeita.
1: Isso é bem importante, Renata. E tem um outro ponto também, que é o fazer com que as pessoas, as famílias, percebam quando um abuso começa a acontecer. E eu falo isso porque estava lembrando agora essa discussão sobre as crianças e a internet, as redes sociais, ela ganhou uma força enorme no ano passado, quando teve aquele vídeo do Felca, né? Falando da adultização de menores e tal. E eu lembro bem, todo mundo lembra, eu acho, que algumas famílias reagiram contra a denúncia feita pelo Felca, dizendo assim: não, mas é liberdade de expressão, eu estou autorizando, o pai e a mãe gostam da criança dançando lá, não sei o quê. Isso é um dado preocupante também. Algumas pessoas, e aqui não estou falando de liberdade de expressão, pelo amor de Deus, vamos tentar separar as coisas. Estão falando de exposição de menores que são vítimas de assédio, de crime, até chegar a esse ponto trágico dessa garota de 13 anos. Acho que a gente precisa também despertar para algumas pessoas, para os adultos, o que é certo e o que é errado, o que é exposição excessiva, o que é abuso das crianças e o que é uma liberdade de expressão, algo parecido com isso. Acho que algumas pessoas perderam essa noção também, né, Renata?
0: Acho que a gente, claro, às vezes você quer postar a foto do seu filho, quer mandar, enfim, fazer um perfil, sei lá como que as pessoas têm pensado hoje em dia, mas a gente tem que entender que uma vez na internet, para onde vai esse vídeo, para onde vai essa foto, eu não sei. Uma vez postado, tá no mundo, né? Assim, então acho que o Felca, inclusive, ele mostra isso no vídeo dele em agosto do ano passado, que ele vai mostrando, nossa, então como, inclusive, esses. Vou falar esses homens porque em sua maioria são homens, né? Mas como essas pessoas vão fazendo nesses vídeos, né? Tem uma foto ou vídeo de uma criança, e ao invés de escrever alguma coisa para levar num grupo de pedofilia ou num grupo, enfim, de homens que abusam de criança, eles colocavam os GIFs, emojis ou coisas do gênero para não sacarem o que está acontecendo. Então tem toda uma rede por trás que eu acho que inclusive a série Adolescência, como eu citei, no começo da nossa conversa, também mostra, né? Assim, é o coração roxo, significa uma coisa que a gente nem imagina e que pode estar indo a imagem ou o vídeo do nosso filho para um canal de violência contra criança e adolescente, né? E acho que tem um dado muito importante da Safernet, que 6 em cada 10 denúncias de violência virtual são de violência sexual contra crianças e adolescentes, né? Então, a gente está falando de um dado muito grande, assim. São muitas violências acontecendo na internet. A gente sabe, por um dado do TIC Kids Online Brasil, que 95% das crianças brasileiras, já acessam a internet, então elas também têm acesso a essa violência, né? Então, é um ciclo de violência que ele não acaba nunca, né? Assim, porque eu estou dentro da internet, A maioria das denúncias.

0: denúncias de violência virtual são violência sexual contra crianças e adolescentes, e é isso, né, que o ECA Digital vai tentando quebrar. Então, a ideia de você não ter a rolagem infinita é isso, para não chegar em conteúdos de violência. Tem todo o trabalho que a NDP está fazendo agora também com o Discord, com esse caso que aconteceu da menina de 13 anos, que é ir atrás para ver se eles estão cumprindo ou não a lei do ECA Digital, porque ela já está em vigor, né? Agora, a partir de setembro, as plataformas que as crianças acessam, acho que se tem mais de 1 milhão de crianças que estão acessando, elas precisam fazer um relatório do que essa plataforma está fazendo, como que elas estão fazendo as denúncias, se teve casos de denúncia. Então, assim, é uma lei muito recente, né? Esse vídeo do Felca foi em agosto do ano passado, a lei foi sancionada em março desse ano, a gente está vendo os efeitos dela aos poucos, mas a gente precisa sim estar alerta a todas essas situações, inclusive para pressionar, né? A gente, enquanto cidadão, a gente tem esse poder de pressionar o governo por política pública, por prevenção de violência. Acho que é uma coisa muito importante de pensar nessa violência que está vindo no lugar do virtual, que é pensar em política pública de educação também, nas escolas, do que é acessar uma internet, o que significa postar uma foto na internet, não só uma educação para esses pais, mas também para essas crianças, né? Assim, o que que significa eu postar um vídeo meu no TikTok? O que significa postar uma foto minha, enfim, em qualquer uma dessas redes sociais?
1: É isso. E temos legislação. O ECA Digital é novo, mas é reconhecido já como uma legislação de vanguarda no mundo. No mundo, é lógico que agora precisa implantar ela na plenitude. Como você falou, Renata, tem vários itens a ser cumpridos pelas plataformas. Algo que parece que o Discord, nesse caso especificamente, não cumpriu. Não cumpriu, foi uma transmissão longa de 45 minutos e, pelo estatuto, deveria ter derrubado a transmissão, no mínimo, e comunicado à autoridade de que algo estava acontecendo ali. Isso não foi feito, aparentemente. Ainda tem a verificação de idade de crianças que podem ou que não podem acompanhar essas transmissões. Enfim, essa investigação vai seguir o seu rumo. E acho que a gente, como cidadão, como pai, como mãe, como tio, enfim, como cidadão, tem que exigir o cumprimento mesmo na íntegra dessa nova legislação. Renata Greco, psicanalista e coordenadora de comunicação do Liberta, eu queria te agradecer pela presença aqui e queria que você falasse para as pessoas que estão interessadas, Renata, como é que você acessa os dados do Liberta? Você sempre tem pesquisas novas, informações interessantes. A gente acha como, Renata?
0: Perfeito. A gente tem um Instagram, então acho que o Instagram hoje é a nossa principal fonte, né, do Instituto Liberta. Então é fácil de encontrar a gente lá. E também a gente tem um site que é liberta.org.br, que lá a gente tem inclusive todas as leis de proteção de violência, os marcos legais. A gente também tem vários materiais. No final do ano passado, a gente lançou um guia para familiares e cuidadores de crianças de 0 a 10 anos de proteção de violência. E nesse guia a gente divide por faixa etária, né? Então, em cada faixa etária, a gente indica livros e vídeos que podem ajudar os pais, os familiares e cuidadores a proteger as crianças e adolescentes. Todos os nossos materiais são gratuitos, né? É importante dizer que esse guia, ele está no nosso site, ele é gratuito. E também no arroba do Instituto Liberta, que é arroba Instituto Liberta, a gente tem vários conteúdos que podem ajudar os ouvintes daqui de hoje.
1: Legal, Renata, muito obrigado. Foi um prazer contar com você aqui e a gente vai sempre contar com vocês aí do Liberta, tá bom? Abração para você.
0: Obrigada a você, bom dia.
1: Valeu. Renata Greco, que é psicanalista e é coordenadora também de comunicação do Instituto Liberta. Um beijo para nossa Luciana Temer, que está sempre com a gente aqui também, do Instituto Liberta. Olha, 8h44, falar sobre o terremoto lá na Colômbia, temos informações novas, equipes de resgate retiraram com vida, na madrugada de hoje, retiraram com vida uma mulher de 32 anos dos escombros. Ela estava há mais de 35 horas embaixo dos escombros. Foi uma comoção enorme, você imagina, né? Depois de tanto tempo, terceiro dia já de buscas, já entramos, infelizmente, naquela fase em que é bem raro se encontrar alguém com vida numa situação como essa. Lembrando, o terremoto aconteceu na segunda-feira, um terremoto de magnitude 7.4, o maior do século na Colômbia, e causando estragos enormes em praticamente todo o território do país. A sobrevivente foi identificada como Daniela Largo. Ela foi resgatada de um prédio que desabou na cidade de Pereira, que foi uma das mais atingidas. O presidente colombiano comemorou o resgate. Abelardo de la Espriella destacou o trabalho dos bombeiros e dos socorristas e garantiu que confia muito nesse trabalho, incansável, segundo ele, dia e noite, para encontrar, nas palavras deles, do presidente, nossos irmãos desaparecidos. Os números vão subindo, né? Números de mortos, infelizmente, vão subindo. Houve a atualização agora pela manhã de um número de mortos em 254. Mas agora há pouco, as autoridades colombianas refizeram o cálculo para baixo. Então, houve uma recontagem. Então, o número oficial de momento de mortos é de 233 mortos, 570 feridos e mais de 3 mil desaparecidos. Foram 243 prédios que desabaram e 3 aeroportos da Colômbia estão operando ainda com restrições em função desses estragos provocados por esse terremoto de 7.4 que atingiu, chacoalhou a Colômbia, fora as outras réplicas, outros terremotos que vêm na sequência, isso acontece mesmo, e que vão tornando a situação ainda mais grave. Vamos continuar acompanhando esse resgate, esse trabalho de recuperação da Colômbia, que vai demorar. 8h47, você está no Alô, Alô Brasil, aqui da Rádio Nacional. Vamos ao Espírito Santo, a Estela Colares está com a gente, né, Estela? Bom dia.
2: Bom dia, Agostinho. Bom dia a todos os nossos ouvintes. Um grupo de trabalho formado por representantes de diferentes órgãos da defesa do consumidor daqui do Espírito Santo apresentou uma proposta inédita ao Ministério da Fazenda que prevê que sites e aplicativos de bets sejam obrigados a mostrar o risco de perda para apostadores antes da realização da aposta. De acordo com a entidade, sites e aplicativos de apostas praticam uma publicidade enganosa por omissão quando o anúncio deixa de informar um dado essencial sobre o produto ou serviço. Para garantir que os apostadores tenham acesso às informações completas antes de finalizar a aposta e consumir o produto oferecido, a iniciativa sugere que as plataformas de bets realizem um contrabalanço de informações que obrigue as casas de apostas a mostrar, de forma clara, qual é a chance do jogador perder dinheiro. Essa informação teria que aparecer com o mesmo destaque dado ao prêmio. E, quando o risco de perda passar de 80%, o apostador teria que receber um alerta antes de confirmar a aposta. A proposta foi assinada pelo Ministério Público, PROCON, Defensoria Pública, Polícia Civil e Procuradoria-Geral do Estado. A gente segue acompanhando o desenrolar dessa proposta e reforça que as bets não são investimentos e podem causar dependência. É com você, Agostinho.
1: Valeu, Estela. Estela Colares falando com a gente ao vivo, direto do Espírito Santo. Ouça só essa história aqui. A gente já falou algumas vezes sobre o sarampo que está atingindo muita gente aqui em São Paulo. Mais de 26 casos foram confirmados na região metropolitana aqui de São Paulo, a maioria aqui na capital. Tanto que o Ministério da Saúde determinou a vacinação, uma vacinação extra que está acontecendo agora aqui em São Paulo, na capital, em São Bernardo e em Guarulhos também, uma vacinação para reforçar e diminuir o risco dessa disseminação do sarampo, que, repito, atinge São Paulo, mas há um risco também de que ele se alastre por outros estados. Por isso, a vacinação está acontecendo. A gente falou, inclusive, que tem muita gente procurando, o que é bom, e estava faltando vacina, o que é ruim. Então tinha fila pra caramba em vários postos aqui em São Paulo, e aí a prefeitura começou a criar outros postos, outras unidades para fazer a vacinação, o que a princípio era bem-vindo. Aí chamou a atenção, porque a prefeitura, na lista de postos de vacinação, indicou o Hotel Renaissance, na região da Avenida Paulista, como sendo um dos postos. Um hotel chiquérrimo, chiquérrimo, para poucos. É, legal, vai ser um ponto legal, onde for tá bom. Aí, o que aconteceu foi o seguinte, as pessoas foram lá se vacinar no Renaissance, que até é chique, legal, bacana. Só que não. Aí o pessoal que foi até lá ontem ouviu do recepcionista no hotel que não, que a vacinação era só para quem era do hotel. Não era para as pessoas. Era uma vacinação só para gente fina, elegante e sincera lá do Renaissance. Na lista da prefeitura dizia que não, que era para todo mundo. Mas o recepcionista, e é lógico que ele recebeu ordem para isso, não, aqui é só para quem está lá. A vacinação começou às 9 horas, foi até às 3 da tarde. E várias pessoas tiveram que procurar outro lugar porque não foram vacinadas. Segundo esse recepcionista, tratava-se de uma parceria da empresa, do hotel, com a prefeitura para vacinar só pessoas ali do hotel. É bem estranho isso, até porque a gente viu faltar vacina em postos, em UBSs. Esse é um lugar para ter vacina, é UBS, né? Hotel Renaissance. Se sobrar vacina pro Renaissance, tá legal também. Mas não só pro pessoal do Renaissance, né? Para quem estiver passando na porta e quiser vacinar. Ficou essa história muito mal contada. A prefeitura até agora não se manifestou, a prefeitura de São Paulo não se manifestou, pelo menos estava procurando aqui, não achei nenhuma manifestação, se tiver alguma pode mandar para a gente aqui, e o pessoal do Hotel Renaissance também não se manifestou. Então precisamos entender que apito está tocando a prefeitura nesse caso aqui, se a vacina é para todo mundo, se é uma vacina exclusiva para o Renaissance, nada contra, mas assim, está bem estranho isso, não me parece que caiba nesse momento em que a gente quer defender a população contra o sarampo, você privilegiar, que é o que parece que aconteceu nesse caso aqui do Hotel Renaissance. Estamos aguardando uma manifestação oficial da Prefeitura de São Paulo. Tá certo? 8h52. Priscila Mazenotti, você se vacina. Bom, eu não preciso me vacinar, tá explicando pra Karina aqui, que eu não preciso me vacinar, Karina, porque eu já peguei sarampo. Se você pega sarampo, você fica ileso, não precisa pegar mais. Você pegou sarampo, Priscila, na sua infância? Bom dia, Priscila.
3: Oi, Agostinho, bom dia para você e para os ouvintes. Não, nunca peguei sarampo e já fui vacinada, aí, né? Eu tenho aí a minha carteirinha, é aquele prazer, assim, de saber quais são as novidades de vacina que tem. Eu adoro tomar vacina na época da Covid, ia lá, falava, não, aproveita e coloca tudo em dia aí o que tem. Então, eu acho que meu cartão de vacinação tá em dia, já tomei também a da gripe esse ano, tá tudo certo. Tem que vacinar, né, Agostinho? Nossa, a gente faz aí o apelo. Aliás, até hoje a gente tem que fazer esse apelo, né? Depois de tudo que a gente viu, tudo que a gente passou na pandemia, a gente ainda continua encontrando pessoas que defendem a não vacinação, inacreditavelmente, né? Ainda mais aí você vê a questão do sarampo em São Paulo. Problema sério, as pessoas têm que se vacinar, têm que se imunizar para ficar bem, ficar tranquilo aí, não ter mais esse problema, como se não bastassem todos os problemas da vida, ainda tem esse problema de não se vacinar e ficar doente. Não é uma questão, tem que riscar esse item da lista de afazeres, né?
1: É uma chatice isso, a gente não supera algumas coisas, né? É gente falando contra a vacina, a gente falando contra a urna eletrônica, meu Deus do céu, inventa uma mentira nova, pelo menos, né? Pelo menos uma novidade, repetir as mesmas fica chato, né? Enfim.
3: É aquele lema, né? É para frente que se anda, né? Não é para trás. Então,
1: Exatamente isso. E o Senado Federal, não sei se nessa linha de para frente que a gente anda, mas estão tentando ver se aproveitam esse esforço concentrado para votar alguma coisa. Daqui a pouco acabou também, né? Um esforço também que é bem fraquinho, é um esforcinho concentrado. Mas parece, né, Priscila, que no caso do Senado, a tal da taxa das blusinhas, o fim vai ser, parece, né? Vai ser confirmado pelo Congresso, né, Priscila?
3: É porque assim, Agostinho, a gente tem falado muito aqui da PEC 6x1, a gente acompanhou, então hoje eu não tenho notícias sobre a PEC 6x1, né? A PEC 6x1 de fato está parada. O que está andando é essa medida provisória da taxa das blusinhas, que aliás, a gente lembra aqui, não vamos chamar de taxa das blusinhas, porque fica parecendo que é só a mulherada que compra as encomendas ali
1: Verdade.
3: e é taxada,
1: É
3: não. É
1: preconceito
3: para
1: isso.
3: todo,
1: É isso aí.
3: preconceito, nós
1: Preconceito.
3: mulheres temos que nos defender disso tão

0: que chegou e perde a validade agora dia 20, 23, 24, salvo engano, de setembro, né? Nem a comissão mista não foi criada, porque como é que anda uma medida provisória? Cria uma comissão mista formada por deputados e por senadores, eles analisam, olha, é constitucional, está tudo certo, cabe no orçamento, está ok, agora vai tramitar. Aí vai para a Câmara e vai para o Senado. E aí nem esse primeiro passo não foi dado. Ontem, o ministro da Secretaria de Relações Institucionais, o Zé Guimarães, fez um apelo, pediu para o Alcolumbre, que é o presidente do Senado, presidente do Congresso Nacional, que determinasse a criação dessa comissão mista. O Hugo Mota se reuniu com líderes, também tratou do assunto, falou, gente, tem que acelerar esse negócio, por quê? Porque se der meados de setembro e perder a validade, todo mundo volta a ser tributado de novo. Então, isso vai ter andamento, é prioridade do governo. A comissão mista vai ser instalada no dia de hoje, né? Já está lá na previsão instalada no dia de hoje. O que que é instalar? É os líderes dizerem: Fulano, Beltrano e Ciclano fazem parte dessa comissão, vamos dar andamento a isso, né? Então, isso está andando. O PL da misoginia não deve ser votado nessa semana de esforço concentrado. A gente andou falando sobre isso também, que é aquele que equipara ao crime de racismo o crime de ódio contra as mulheres. O Hugo Mota falou que não tem acordo com a bancada evangélica. A autora do projeto, a Tabata Amaral, está conversando com os evangélicos para tentar um texto de consenso aí. A bancada evangélica alega aí receio de haver alguma limitação de religião, né, de algum preceito bíblico, enfim. A ver como é que vai caminhar essa história. Nessa semana não vai ser votado. Vamos ver se vai para a segunda semana do esforço concentrado, final de agosto, começo de setembro. A sessão ontem, só um detalhe, foi suspensa, porque o líder do PT, o Pedro Czai, passou mal durante essa reunião de líderes. Ele teve um AVC, mas está bem, foi levado para o hospital, está sem sequela, está sendo monitorado ali pelos médicos. Então, hoje, provavelmente, teremos sessão extraordinária com a pauta que ficou restante de ontem na Câmara, Agostinho.
1: É isso aí. E, bom, a PEC das blusinhas deve passar, porque também ninguém vai querer se indispor com isso, né? Pega mal e está situada a taxa, né, para quem quer comprar o produto importado, então deve passar. A misoginia, você já falou, mais difícil. E também mais difícil, eu não sei, estou com a impressão, não sei o que você acha em relação à questão da PEC da redução da maioridade penal, que também hoje vai ter uma etapa nova, né?
0: Criação de comissão também,
1: Isso,
0: né, para
1: exatamente.
0: isso.
1: É. Essa avança, você acha, Priscila?
0: Pois é, vira e mexe, a gente tem essa história da redução da maioridade penal, né? A gente lembra lá atrás, Eduardo Cunha quis que votasse, Câmara votou, Senado barrou, todo mundo fala, gente, é inconstitucional, não tem que discutir isso, isso é um assunto muito mais amplo do que você reduzir a maioridade penal. O fato é que a comissão deve, né, ser criada hoje. E em ano eleitoral também, vamos ver se não vai ser de novo aquele banho-maria, né? Fica criando factoide para aparecer na imprensa, para chamar a discussão, mas na hora da prática ali cai no esquecimento novamente. A ver também, né? Os próximos passos, Agostinho.
1: É isso aí, Priscila Mazenotti, direto de Brasília. Então ficamos assim, Priscila. Hoje é dia da juventude, viu, Priscila? Então,
0: Somos
1: queria.
0: todos jovens,
1: Aproveite
0: não
1: seu dia.
0: envelheceremos nunca.
1: Jamais, em tempo. No espírito, jamais. O estragozinho, assim, na lataria, é meio inevitável. Tô falando por mim, falando por mim. Mas o nosso espírito jovial tem que permanecer. Então, aproveita o seu dia hoje, Priscila.
0: O meu pai, Agostinho, falava assim, que a idade cronológica não acompanha a idade da cabeça, sabe? A
1: Não.
0: cabeça é sempre de jovem, apesar do calendário continuar correndo. E é assim, é a meta, né?
1: É isso
0: Para o
1: aí.
0: alto e avante.
1: Vamos dobrar a meta. Então tá bom, Priscila, um beijo
0: Vamos.
1: para você.
0: Até mais, gente. Valeu.
1: Valeu, Priscila Mazenotti. Encerramos com a Priscila. Valeu, pessoal. Acabou. Tchau. Aí, dia de jovem hoje. São todos jovens. Amanhã tem mais, a partir das 8 aqui na Rádio Nacional. Valeu, pessoal. Boa quarta para todos nós. Tchau.

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3: 9:02, muito bom dia para você ligado aqui na Rádio Nacional. Está começando mais um Ritmo da Notícia. Hoje, quarta-feira, 12 de agosto de 2026. Eu sou a Fátima de Mello, na mesa de som Egberto Martins. Vamos começar com Gilberto Gil, Esotérico.

0: Caetano Veloso, Lua de São Jorge, de Caetano Veloso, Adriana Calcanhoto, Maresia, de Paulo Machado e Antônio Cícero. Ouvimos também No Ritmo da Notícia, Gilberto Gil, Esotérico. Bom, nosso primeiro assunto, né, dessa quarta-feira é violência contra a mulher. É que o STF, o Supremo Tribunal Federal, retoma o julgamento de recurso para ampliar o alcance da Lei Maria da Penha para casos que não sejam estritamente familiares. Esse tema começou a ser analisado pela Corte em maio, quando os ministros ouviram as partes interessadas. O repórter Renato Ribeiro está aqui no estúdio. Bom dia, Renato. Que horas deve começar o julgamento desse tema?
1: Muito bom dia. Deve começar ali por volta das 2 da tarde, né, nesse julgamento que vai ser retomado aí para discutir se a Lei Maria da Penha pode ser aplicada em casos de violência de gênero contra mulheres, mesmo quando não há vínculo familiar, doméstico ou afetivo com o agressor. A corte vai decidir se as medidas protetivas também alcançam vítimas desse tipo de crime em espaços públicos e profissionais. A decisão tomada nesse processo terá repercussão geral, ou seja, vai poder ser aplicada a todos os casos semelhantes na justiça do país. O STF começou a julgar a matéria em maio deste ano, quando ouviu as partes interessadas.

0: O tema volta à pauta em um momento simbólico. A Lei Maria da Penha completou 20 anos de vigência na última sexta-feira e a Corte analisa um recurso do Ministério Público de Minas Gerais contra uma decisão do Tribunal de Justiça do Estado. O TJ Mineiro negou medidas protetivas a uma mulher ameaçada por razões de gênero em ambiente comunitário, alegando que não havia relação doméstica ou afetiva entre as partes. Para o presidente do STF, relator do caso, o ministro Edson Fachin, é preciso esclarecer o alcance dos instrumentos de proteção às mulheres, mesmo fora do contexto estritamente familiar.
1: Ok, Renato Ribeiro, obrigado pelas informações. Bom dia para você. Ritmo da notícia continua agora com Paulinho Mosca, A Idade do Céu.

0: Ritmo da Notícia com Iris Samuel Rosa, um girassol da cor do seu cabelo, de Lu Borges e Márcio Borges, Paula Morelenbaum e João Donato e muito mais, de João Donato e Lisa Zênio, e Paulinho Mosca, de Roger Drexler e Paulinho, A Idade do Céu.
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0: Seguimos aqui com o nosso ritmo. Quem está em uma gestação de alto risco não precisa mais cumprir aquele período de carência para receber o auxílio-doença do INSS. A decisão é do Ministério da Previdência. Quem explica para a gente é Gésio Passos.
2: A gestação de alto risco passou a integrar a lista de condições médicas que dão direito ao auxílio-doença do INSS sem carência. Esse tipo de gravidez foi incluído em julho no rol de 18 situações que permitem o auxílio sem que seja necessário pagar o mínimo de contribuições ao INSS previstas na legislação. O benefício por incapacidade temporária ou permanente sem essa carência é possível para as seguintes doenças: tuberculose ativa, hanseníase, transtorno mental grave, neoplasia maligna ou câncer, cegueira, paralisia irreversível e incapacitante, cardiopatia grave, doença de Parkinson, espondilite anquilossante, nefropatia grave, estado avançado da doença de Paget ou osteite deformante, síndrome da deficiência imunológica adquirida, AIDS, contaminação por radiação, hepatopatia grave, esclerose múltipla, acidente vascular encefálico agudo, abdômen agudo cirúrgico e agora a gestação de alto risco. O INSS ressalta que essas condições médicas são enquadradas como isentas de carência somente quando apresentarem evolução aguda e atenderem critérios específicos de gravidade. Assim, o segurado precisa apresentar documentação que comprove a incapacidade. Para solicitar o auxílio, basta buscar por benefício por incapacidade pelo aplicativo Meu INSS no site meu.inss.gov.br ou pelo número de telefone 135. Da Rádio Nacional em Brasília, Gésio Passos.
0: Muito bom dia para você ligado aqui no Ritmo da Notícia. Seguimos com Martinalli. Pedro Luiz tem juízo, mas não usa.
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0: Skank, vamos fugir de Gilberto Gil e Liminha. Ana Rato de Gil, Parabólica Mará. Martinalli, Pedro Luiz, de Pedro Luiz e Lula Queiroga. Tem juízo, mas não usa.
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0: A partir de hoje, idosos com 60 anos ou mais que moram na cidade do Rio de Janeiro já podem se vacinar com a cepa LP8.1 da Covid-19. Essa variante do vírus apresenta os sintomas clássicos da doença, como tosse seca, nariz entupido, dor na garganta, cabeça, corpo, músculos, cansaço extremo. A repórter Cristiane Ribeiro traz os detalhes para a gente.
1: A ampliação do público a partir desta quarta-feira foi anunciada pela Secretaria Municipal de Saúde, após o município receber um novo lote de doses encaminhado pelo Ministério da Saúde. Até então, a vacinação estava concentrada em outros grupos considerados prioritários. Além das pessoas com mais de 60 anos, permanecem entre os grupos indicados para receber a vacina as gestantes, os imunocomprometidos e as pessoas com deficiência permanente. O imunizante, que está disponível em todos os postos de saúde e clínicas da família da cidade do Rio, é indicado para reduzir o risco de agravamento da Covid-19, hospitalização e morte provocada pela doença. A Secretaria de Saúde informou que depois a campanha deverá alcançar outras faixas etárias. A ampliação será de maneira escalonada e dependerá da chegada de novos lotes enviados ao município. Para se vacinar, é preciso comparecer a uma unidade de saúde com documento de identidade e, se disponível, a caderneta de vacinação. Da Rádio Nacional no Rio de Janeiro, Cristiane Ribeiro.
0: E agora os tribalistas, passem em casa.

0: Titã, Sonífera Ilha, Marcos Valle, DJ Nado Leal, Batucada Surgiu e os Tribalistas, Passa em Casa, de Marisa Monte, Carlinhos Brown, Antunes, Margarete Menezes.
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0: Então, um grupo suspeito de fabricar e distribuir anabolizantes em vários estados brasileiros é alvo da Operação Narciso da Polícia Civil aqui do Distrito Federal. A corporação vai dar uma coletiva de imprensa agora de manhã para dar mais detalhes sobre a ação. O repórter Renato Ribeiro já acompanha o assunto e volta aqui para o estúdio para explicar para a gente, não é isso, Renato?
2: Isso mesmo, são cumpridos 45 mandados de prisão e 50 de busca e apreensão contra uma rede interestadual de fabricação e de distribuição de anabolizantes. Além do DF, as ações acontecem em estados como Paraíba, Paraná, Acre e Minas Gerais. A Operação Narciso tem como alvos os líderes da organização criminosa, articuladores logísticos, intermediários financeiros e empresas. A justiça ordenou o bloqueio de R$ 32 milhões em contas bancárias ligadas aos investigados e mais, no sequestro de 11 veículos, todos de luxo. Também foram determinadas a suspensão de atividades econômicas e a interdição de 13 estabelecimentos comerciais e laboratórios de manipulação envolvidos no esquema. A justiça decretou ainda a quebra dos sigilos bancário e telemático dos investigados, além do bloqueio imediato de 22 perfis em redes sociais usados para divulgar os produtos e captar clientes. O grupo, segundo a polícia, produzia substâncias hormonais, diuréticos e estimulantes de forma caseira e precária em residências e depósitos improvisados, sem qualquer controle de higiene, pureza ou segurança sanitária. As embalagens e os rótulos traziam nomes em língua estrangeira e bandeiras de outros países, tudo para simular importações de laboratórios inexistentes ou falsificar marcas já consolidadas no mercado. A investigação identificou também um esquema de lavagem de dinheiro com auxílio de doleiros na região de fronteira, em Foz do Iguaçu. O grupo usava laranjas, empresas de fachada, contas de passagem e sites de apostas para converter e transferir os valores. Participavam da organização criminosa, designers, nutricionistas, treinadores e médicos veterinários. A estrutura era bem completa e contava com gráfica, academias, depósitos e farmácias de manipulação.
0: Renato Ribeiro, muito obrigada pelas informações, sua participação aqui no Ritmo da Notícia. A gente segue com Simone. Espere por mim, Morena.

Espere por mim, Morena, aqui no Ritmo da Notícia, que teve edição de Daiana Vitor, reportagem Renato Ribeiro, Gésio Passos e Cristiane Ribeiro, programação musical de Janeira Goulart, apresentação Fátima de Mello, na operação Egberto Martins. Muito obrigada pela companhia. Ritmo da Notícia volta amanhã às 9 da manhã e eu continuo com você por aqui.

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1: No mês de março de 1974, a Rádio Nacional de Brasília deixou de ser apenas a emissora da capital federal para assumir uma missão muito ousada: fazer o Brasil ser ouvido em quase todo o planeta.
2: Na década de 1940, a emissora já usava as ondas curtas para atravessar fronteiras e falar diretamente com ouvintes em outros continentes. Mas na década de 1970, esse projeto entrou num outro patamar geopolítico.
1: Foi nesse cenário que nasceu um dos maiores projetos de radiodifusão da história brasileira, o Sistema Nacional de Radiodifusão em Alta Potência, o coração desse

0: projeto ficava no Parque do Rodeador, em Braslândia, no Distrito Federal.
1: Ali foram instalados transmissores de até 250 kW em ondas curtas e 300 kW em ondas médias. Um investimento sem precedentes para uma emissora brasileira, como conta Otávio Pierante, conselheiro da Anatel e pesquisador do tema.
2: A gente está falando da maior emissora de rádio da história do Brasil. Uma emissora que tinha pretensão de cobrir o mundo inteiro, algo que o Brasil nunca tinha feito em nenhum momento da sua história e nunca voltaria a fazer com essa dimensão. A gente está falando de uma emissora que em ondas curtas ela deveria ter 9 transmissores comprados a um custo, somando o custo desses transmissores, desses 9 transmissores, mais 2 de ondas médias, mais 1 de FM, a gente está falando em algo que em valores corrigidos dão 500 milhões de reais, ou seja, R$500 milhões numa infraestrutura de transmissão montada pela ditadura militar brasileira, né, pelo governo federal da época, como a maior emissora da história do país, em termos de cobertura, em termos de alcance e mesmo em termos de custo.
0: A construção foi feita por uma empresa suíça que venceu a licitação. Ivo Vilela, antigo técnico de manutenção da rádio, estava presente durante a montagem dos novos transmissores.
3: Na realidade, quem estava montando eram os suíços, mas a gente ficava de plantão para aprender o sistema, que era um sistema que nós não conhecíamos, não tínhamos experiência total. Aí todos ficavam de prontidão para aprender com os suíços, para quando ele fosse embora, nós ficássemos responsáveis pela manutenção do equipamento.
1: A partir de 11 de março de 1974, o sinal da Nacional começou a viajar então muito além das fronteiras do país.
0: Todos os dias, durante 6 horas, a programação era transmitida para a Europa em 6 idiomas: português, espanhol, inglês, francês, italiano e alemão.
1: Os mapas de cobertura impressionavam. A estação de Brasília alcançava praticamente toda a América do Sul, o norte da África, grande parte da Europa, o Oriente Médio e até o leste dos Estados Unidos e do Canadá.
4: BY-707, Rádio Nacional, Brasília, ondas curtas, 19 metros, frequência 15.280 kHz, com 250 kW, voltadas para a África e Oriente Médio. 19 metros, frequência 15.125 kHz, e 16 metros, frequência de 17.805 kHz, com 250 kW, voltadas para a Europa. 31 metros, frequência 9.665 kHz, com 250 kW voltadas para as Américas do Sul, Central e do Norte, respectivamente.
0: Notícias, música brasileira, programas de variedades, futebol e informações sobre o país passaram a integrar uma programação pensada também para o público internacional.
1: Era época de Guerra Fria no mundo. E como a ditadura civil-militar brasileira tinha um lado nesse período, montou uma estratégia para usar as ondas curtas da Rádio Nacional na guerra da informação.
2: Naquele momento histórico, no Brasil, o Brasil vivia uma ditadura militar e uma ditadura militar inserida numa lógica de Guerra Fria. Ainda, além disso, uma ditadura militar que se esforçava por construir projetos que depois viriam a ser conhecidos como megalômanos. Então a gente tem, por exemplo, a Transamazônica, a Ponte Rio-Niterói, e um desses, muito pouco conhecido, é o Sistema de Radiodifusão de Alta Potência, ou SIRAP, na sigla. Além disso, o Brasil, no contexto da Guerra Fria, ele se colocava ao lado de potências de países capitalistas, de uma forma geral, e naquela época, uma arena de disputa da Guerra Fria era justamente o rádio em ondas curtas. Então, o Brasil, a partir daquele momento, ele se preocupava também em ocupar esse espaço e fazer a disputa cultural com outros países, com países socialistas.
0: Porém, de tão grandioso, o projeto enfrentaria dificuldades financeiras nos anos seguintes.
1: Outros parques transmissores deveriam ser criados em Mamanguape, na Paraíba.

0: e em Boa Vista, Roraima, para ampliar ainda mais esse alcance. Mas esses dois parques sequer foram instalados.
1: Com os escândalos da ditadura civil-militar, o milagre econômico foi acabando e os militares optaram por focar as antenas e a potência da Rádio Nacional para outro lugar, a região amazônica. Tereza Cruvinel, ex-presidenta da EBC, relembra essa passagem.
2: Fracassou um projeto da ditadura que era criar uma grande rede internacional de rádio e eles iam criar dois outros parques de transmissão, um no Nordeste e outro no Norte. Era um projeto ambicioso. E quando acabou o governo Médici e veio o governo Geisel, o milagre econômico tinha acabado, então não havia mais dinheiro para fazer aquilo tão grande, falar, não, vamos fazer uma coisa mais modesta, vamos cuidar da Amazônia, em vez de estar querendo fazer transmissão para o mundo inteiro, né?
0: A história da criação de uma rádio nacional voltada especialmente para a Amazônia, a gente te conta nos próximos capítulos deste especial.
1: Este episódio usou áudios do acervo da Empresa Brasil de Comunicação.
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5: 2 horas de boa música sem parar. Expresso Nacional começando agora. Quarta-feira, 12 de agosto de 2026. Continuou por aqui. Fátima de Mello, na mesa de som, Graciara Farias. Vamos começar o nosso Expresso, a nossa viagem pela boa música brasileira com Maria Bethânia, Reconvexo.

0: Marisa Monte não vai embora. Martinália, não encontro quem você. Aliás, não encontro quem me queira. Maria Bethânia Reconvexo, de Caetano Veloso.
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0: Maíra Freitas, Mambembe.

0: Buarque, Mulheres de Atenas, de Chico Buarque. Boca Livre, 14 bis, Paulo Bebeto, de Milton Nascimento, Caetano Veloso, Maíra Freitas, Mambembe, de Chico Buarque.
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0: Vitor Ramil, Grama Verde.

0: Cazuza, O Nosso Amor a Gente Inventa, Adriana Maciel Bandeira e Vitor Ramil, Grama Verde, de Vitor e André Gomes.
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0: 2 horas de boa música sem parar, dos Quintal Natureza Humana.

0: Lipa Ruiz, Desinibida, Djavan Acelerou e Dos Quintal, Natureza Humana, de Jorge Salomão, Alice Salomão e Nico Rezende.
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0: Edinardo e Amelinha, Pastoril.

0: Nara Leão, moça bonita, de Geraldo Azevedo Capinã. Edinardo e Amelinha, pastoril de Edinardo.
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0: Agora tem Maria Rita, o homem falou.

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0: Belchior dele, todo sujo de batom. Seu Jorge tive razão. E do lobo de Dorival Caymmi, a lenda do Abaeté.
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0: Leila Pinheiro, Bessa Mesmo.

0: Neuza Carvalho, Estava Faltando Você, de Wilson das Neves e Delcio Carvalho. Jorge Mendjor dele, Domingo 23, Leila Pinheiro, de Flávio Venturini e Murilo Antunes, Bessamê.
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0: Tim Maia, Réu Confesso.

0: A Cor do Som abriu a porta de Gilberto Gil e Dominguinhos, Vanessa da Mata, de Vanessa Cassim e Pirraça, Tim Maia dele, Réu Confesso.
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0: Roberta Sá, Pressentimento.

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1: Em Brasília, 12:00 em ponto.
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1: Olá, muito boa tarde a você que nos escuta de todo o Brasil. Está no ar o Repórter Nacional, que tem hoje os seguintes destaques. Plataforma Discord está proibida de fazer lives no Brasil. Decisão da ANPD, Agência Nacional de Proteção de Dados, que ocorre após morte de adolescente transmitida ao vivo. E mais...
3: Plataformas digitais acessadas por crianças e adolescentes têm até 17 de setembro para publicar o primeiro relatório semestral de transparência.
4: Ministro do STF Alexandre de Moraes suspende pagamento de penduricalhos de tribunais de 6 estados e do Distrito Federal.
5: Setor de serviços fica estável em junho na comparação com maio, aponta IBGE.
6: Mega operação em diversos estados mira falsificação de anabolizantes, prende mais de 30 pessoas e bloqueia 32 milhões de reais.
7: 2 milhões e 400 mil meninas no Afeganistão estão fora da educação secundária por proibição do regime fundamentalista do Talibã.
1: É tudo isso e muito mais aqui no Repórter Nacional, produzido pela nossa equipe de radiojornalismo da EBC, Empresa Brasil de Comunicação. Estamos ao vivo nas emissoras da Rádio Nacional em Brasília, São Paulo, Rio de Janeiro, Amazônia, Alto Solimões, São Luís, Recife e, claro, também nas emissoras parceiras de todo o Brasil com a nossa Rede Nacional de Comunicação Pública. Eu sou o Daniel Ito e você acompanha agora as principais notícias desta quarta-feira, 12 de agosto de 2026.
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1: Antes de começar o noticiário, lembramos que, diante do período de defeso eleitoral, não serão veiculados conteúdos que possam caracterizar publicidade institucional, medida que se faz necessária para cumprir as normas que regulamentam a

0: comunicação das instituições públicas neste defeso eleitoral que se encerra no dia 25 de outubro. Vamos para as notícias de hoje, começando essa edição do Repórter Nacional, falando que o governo determinou a suspensão das lives da plataforma Discord aqui no Brasil. Isso depois daquele episódio da morte de uma adolescente transmitida ao vivo na plataforma. A decisão que deve começar a valer em até 3 dias. Informação quentíssima que acabou de ser divulgada. E a repórter Sayonara Moreno já tem apurações sobre isso para contar tudo para a gente, os detalhes. Sayô, muito boa tarde para você.
1: Oi, Daniel, boa tarde para você, para quem acompanha a gente. Essa é uma decisão, Daniel, uma medida preventiva tomada pela Agência Nacional de Proteção de Dados, a ANPD, que identificou falhas na implementação de medidas e procedimentos para prevenir e combater violações graves contra crianças e adolescentes na internet.
0: Perfeito.
1: Segundo a agência, a determinação ocorre por causa das evidências robustas de que a empresa não adotou medidas razoáveis para prevenir e reduzir riscos de acesso, exposição, recomendação ou facilitação de contato com conteúdos ou práticas que representem graves violações de direitos de crianças e adolescentes no âmbito da plataforma. Sobretudo, Daniel, indução, incitação, instigação ou auxílio à violência, à automutilação e ao suicídio, sim, inclusive conforme prega aí o ECA Digital. A gente lembra que a medida ocorre em meio a investigações policiais contra a plataforma Discord, principalmente depois que uma adolescente de 13 anos foi incentivada em uma live a tirar a própria vida, o que acabou acontecendo, com pessoas assistindo. Para suspender, então, as lives da plataforma, a ANPD constatou que, pela arquitetura técnica adotada, o Discord não tem acesso ao conteúdo das transmissões de vídeo enquanto eles ocorrem, o que impede a análise do conteúdo ou a detecção ali de violações em tempo real. Como consequência, o Discord agora tem até, como você disse, 3 dias úteis para suspender a funcionalidade de transmissão ao vivo aqui no Brasil. Com isso, as lives e outros recursos de compartilhamento de vídeo equivalente devem permanecer suspensos até que a empresa comprove a adoção de medidas para proteger crianças e adolescentes. A gente lembra também que na última sexta-feira, a Agência Nacional de Proteção de Dados abriu um processo de fiscalização para apurar falhas nessa proteção de crianças e adolescentes, uhum, por parte do Discord. Na segunda seguinte, a plataforma enviou informações à agência e na terça se reuniu com representantes. A ANPD destaca que o Discord não está sendo bloqueado, trata-se apenas da suspensão da funcionalidade Go Live, utilizada para transmissões ao vivo em servidores fechados. Com isso, a agência quer reduzir os riscos de danos graves ou de difícil reparação a que estão sendo expostas as crianças e adolescentes, como que aconteceu, infelizmente, com um adolescente de 13 anos. No entanto, Daniel, a Agência Nacional de Proteção de Dados alerta que isso não impede que outras medidas sejam adotadas em meio à fiscalização que ainda está em andamento. Essa suspensão das lives vai ficar valendo até que a Discord demonstre a implementação e a efetividade de medidas técnicas de segurança e de governança adequadas aos riscos identificados para crianças e adolescentes. Como a gente falou sobre uma situação de suicídio a um adolescente transmitido ao vivo, a gente sempre é importante lembrar quem estiver passando por momentos difíceis, que precisa de apoio emocional, pode ligar de graça para o Centro de Valorização da Vida pelo telefone 188. Eu volto com você. Lembrando CDD também, Daniel, perdão, que a gente já acionou a Discord, né, a empresa, a plataforma Discord, para poder se posicionar sobre essa decisão da Agência Nacional de Proteção de Dados. A gente ainda não conseguiu um retorno, mas a gente segue aguardando e aberto para receber qualquer tipo de resposta.
0: Fundamental, o espaço está aberto sobre essa decisão, então, preventiva, né, Sayonara? Obrigado pelas informações. Sayonara Moreno, com informações para a gente sobre essa suspensão das lives no Discord. Pois é, parece que o cerco está fechando, né, para as redes sociais que não cuidam da segurança de crianças e adolescentes na internet. Inclusive, presta atenção, as plataformas que descumprirem o prazo para publicar o relatório de transparência podem enfrentar penalidades, viu? Quem explica tudo para a gente é a repórter Priscila Terezo, que tem os detalhes ao vivo. Muito boa tarde, Priscila, explica para a gente.
2: Oi, Daniel. Boa tarde para você. Boa tarde a todos. Até o dia 17 de setembro, os provedores de aplicações de internet que são direcionados a menores de idade com mais de 1 milhão de usuários registrados são obrigados a publicar o primeiro relatório semestral de transparência conforme previsão do ECA, o Estatuto da Criança e do Adolescente Digital. Segundo a legislação, o relatório de transparência deve trazer informações sobre os canais de denúncia e os sistemas e processos de apuração, a quantidade de notificações recebidas conforme categoria e os encaminhamentos dados. Também precisa apresentar a quantidade de moderações de conteúdo ou de contas, as medidas adotadas para identificação de atos ilícitos e de contas infantis em redes sociais, os aprimoramentos técnicos para aprovação de, para proteção, desculpa, de dados e da privacidade de crianças e adolescentes e as medidas para garantir o consentimento parental. O documento deve detalhar ainda os métodos utilizados e apresentar os resultados das avaliações de impacto, da identificação e do gerenciamento de riscos à segurança e à saúde do público menor de idade. As plataformas precisam divulgar os documentos em seus sites como uma prestação de contas à sociedade e ao poder público das medidas adotadas para a proteção dos menores de 18 anos em ambiente digital. A ANPD, que é a Agência Nacional de Proteção de Dados e a Autoridade Administrativa de Proteção de Crianças e Adolescentes em Ambientes Digitais, esclarece que o primeiro relatório deve abranger o período de 1º de janeiro a 30 de junho deste ano. Já o segundo relatório deverá ter informações de 1º de julho a 31 de dezembro. Daniel, volto contigo.
0: Perfeito, Priscila. Muitíssimo obrigado. Bom trabalho para você aí no Rio de Janeiro. Vamos de assunto agora para falar dos penduricalhos, aqueles pagamentos extras que são feitos a alguns funcionários de uma elite do funcionalismo público. E a notícia é que o ministro Alexandre de Moraes bloqueou o pagamento de penduricalhos que excedem o teto do STF e deu 5 dias para tribunais exigirem e comprovarem a devolução desse dinheiro. Decisão a qual Gabriel Brunta, que é ao meu lado, teve acesso, ele que leu e conta para a gente todos os detalhes. Gabriel, muito boa tarde para você.
3: Boa tarde, Daniel. Boa tarde a todos. Essa decisão do ministro Moraes atinge tribunais de justiça de 6 estados e do Distrito Federal. Então, além daqui de Brasília, a decisão atinge as cortes de Goiás, Maranhão, Paraná, Rio de Janeiro, Rio Grande do Norte e Rondônia. A Advocacia Geral da União também tem que se manifestar aí sobre membros que também teriam recebido valores incompatíveis. Mesmo com a decisão do Supremo Tribunal Federal para acabar com pagamentos acima dos limites constitucionais, as informações recebidas mostram verbas irregulares, e muitas delas, entre muitas delas, auxílio, assistência pré-escolar, licença compensatória, auxílio, adoção, entre outras. Sim. Só para exemplificar, Daniel, para a gente entender o que está acontecendo, só no TJ do Maranhão, um único desembargador aposentado recebeu R$3.260.000 aí que vão ser pagos em 12 vezes. Em Rondônia, cerca de 90% dos juízes receberam mais de R$100.000 em abril. E aqui em Brasília, uma magistrada recebeu quase R$500.000 em maio. Então, o ministro Alexandre de Moraes determinou a suspensão do pagamento das verbas autorizadas que excedam 35% do subsídio ou aquelas que tenham sido expressamente proibidas pelo STF. Além disso, os tribunais devem identificar quem recebeu esse dinheiro e determinar a devolução. E aí eles têm 5 dias para comprovar a suspensão dos pagamentos e a devolução dos valores. Já a AGU tem 72 horas para enviar folhas de pagamentos e a identificação de membros que teriam recebido valores fora dos autorizados pela decisão do STF, Daniel.
0: Que coisa, tem valores que não passaram um pouquinho do teto, né, Gabriel? Excederam e muito o valor do teto constitucional para a remuneração dos servidores públicos.
3: Só 3 milhões para um desembargador aposentado.
0: Impressionante. Gabriel, muitíssimo obrigado pelas informações ao vivo aqui no estúdio. 12:11 agora. Falar agora da semana de esforço concentrado no Congresso, na Câmara, a criação de 2 comissões sobre assuntos importantes aí, que são a taxação das chamadas blusinhas e também a redução da maioridade penal, viu? Priscila Mazenotti está na linha lá do Congresso. Boa tarde para você, Pri. Conta para gente. Tem também reunião do presidente Lula hoje com o Alcolumbre e também líderes para destravar a pauta. É isso. Boa tarde para você.
4: Oi, Daniel. Boa tarde para você e para os ouvintes. Diálogo retomado, viu, entre o governo e o Senado. Foi pelo menos o que disse o ministro das Relações Institucionais, o José Guimarães. Saiu agora há pouco dessa reunião no Palácio do Alvorada. Mais uma reunião entre Alcolumbre e o presidente Lula, também com líderes, para tentar distensionar, né, o aprofundamento aí do diálogo, aprofundar o diálogo, na verdade. Segundo Guimarães, Foi uma reunião descontraída, tranquila, sem estresse, falaram de PEC 6x1, falaram do projeto dos minerais críticos, mas disse que isso tudo depende ainda dos trâmites do Senado e que um novo encontro vai ter até o fim da semana. Não falaram sobre a indicação de Jorge Messias ao Supremo Tribunal Federal, indicação rejeitada no começo do ano pelo Senado e que ajudou ali a tensionar um pouco o ambiente, a relação entre o Planalto e o Senado. O que a gente tem agora para de tarde, Daniel? A gente teve essa mega reunião lá no Alvorada, foi feito um acordo para que a Câmara vote o projeto de lei complementar dos combustíveis. Inclusive, eles ligaram para o Hugo Mota durante essa reunião para pedir que ele coloque em votação esse PLP dos combustíveis, que zera os tributos por conta da alta no mercado internacional, né, provocada aí pela guerra no Oriente Médio. Vamos ter também a instalação da comissão especial que reduz a maioridade civil e penal dos atuais 18 para 16 anos, é aquela PEC que já foi aprovada no primeiro semestre na Comissão de Constituição e Justiça e agora vai para a Comissão Especial e temos também a instalação da Comissão Especial da medida provisória que trata da taxa das blusinhas, Daniel, já adiantando aí um outro assunto que você tinha mencionado no início da minha participação, é aquela que trata dos 20% sobre compras internacionais abaixo dos $50, medida provisória que acabou com essa taxação, né, editada aí pelo governo. A medida provisória perde a validade em setembro, isso porque a comissão mista vai ser instalada hoje, então ela precisa ser votada até setembro para não perder a validade até dia 24 de setembro. Então, a gente teve esse destravamento da pauta nessa reunião, temos a instalação da comissão especial sobre a redução da maioridade penal e da comissão mista sobre a medida provisória da taxa das blusinhas das comprinhas internacionais. Dani.
0: Em meio a tudo isso, Priscila, também temos a presença do ministro Celso Amorim aí no Congresso, né?
4: Pois é, que está aqui na Comissão de Relações Exteriores da Câmara para falar sobre facção criminosa. Ele disse o seguinte, que o Brasil não tem qualquer complacência com organizações criminosas, mas que isso deve ser tratado dentro do Estado Democrático de Direito, né? Que classificar as facções como terroristas não produz ganhos concretos, isso nas relações internacionais, né? Ameaça também a soberania. Ele falou sobre o imbróglio com o governo de Donald Trump com relação à indicação de Daniel Pérez para ocupar a embaixada dos Estados Unidos aqui no Brasil. Segundo ele, essa indicação foi rejeitada pelo governo brasileiro, porque o governo estadunidense não seguiu os ritos, não seguiram as etapas direitinho, né? Ele chamou até de bizarra essa indicação sem a anuência do Brasil, né? Que violou aí a Convenção de Viena. Celso Amorim segue na comissão e eu também, Daniel, volto com você.
0: Tá certo, Priscila. Bom trabalho para você, então, na cobertura aí da comissão.
4: Até mais, gente. Valeu.
0: Um abraço, bom trabalho no Congresso Nacional. Meio-dia e 15. Falar de economia agora, porque o setor de serviços ficou estável no mês de junho, viu, na comparação com maio, interrompendo duas altas seguidas. Segundo o IBGE, o resultado foi impulsionado pela queda nos serviços prestados às famílias. Vamos entender melhor os números do IBGE com Solimar Luz, que está na linha com a gente. Solimar, boa tarde.
5: Oi, Daniel, boa tarde para você, boa tarde a todos. Os dados da pesquisa mensal de serviços foram divulgados hoje pelo IBGE. Esses dados mostram, então, que o volume de serviços prestados aqui no Brasil ficou estável, como você falou, no mês de junho. Apesar da estabilidade, 4 das 5 atividades divulgadas apresentaram taxas negativas no mês, como explica o Rodrigo Lobo, ele que é gerente da pesquisa.
6: O principal impacto negativo ficou com os serviços profissionais administrativos e complementares, que recuaram 1,4%. O segundo impacto negativo ficou com o setor de outros serviços, que recuou 2,2%. O terceiro impacto negativo ficou com os serviços prestados às famílias, que recuaram 1,2%. O quarto impacto negativo ficou com o setor de transporte, de 0,1%, em função de um menor volume do transporte aéreo de passageiros.
5: Em contrapartida, Daniel, informação e comunicação com 1,8% mostrou avanço no mês de junho, viu? Frente a junho do ano passado, 2025, o volume de serviços teve alta, então, de 2%, emplacando seu 27º resultado positivo consecutivo. No acumulado do primeiro semestre deste ano 2026, o setor de serviços prestados aqui no Brasil também mostra crescimento de 2% e impulsionado por comunicação e informação. Eu volto com você.
0: Perfeito, muito obrigado. Solimar Luz destacando para a gente o desempenho do setor de serviços em junho, 12:17, agora a hora certa em Brasília. Fique ligado, você vai ouvir ainda hoje.
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0: E aqui na capital do país foi lançado hoje um plano que prevê até 2050 a injeção de R$1,2 trilhão para infraestrutura logística, viu? Vamos entender melhor como é que vai funcionar isso. Gabriel Brum está de volta com os detalhes. É com você, Gabriel.
3: Pois é, Daniel. O novo Plano Nacional de Logística, lançado hoje, define 112 objetivos para resolver problemas atuais e oportunidades para o futuro também. Esse documento prevê ainda 31 eixos de transporte prioritários. O plano quer aumentar a participação de outros modelos de transporte e integrar os modais. Lembrando que mais da metade do transporte hoje no Brasil é feito por meio das rodovias, né? E essa falta de planejamento gera gargalos nos portos e também incômodos no dia a dia das cidades, afirmou o ministro dos Transportes, Jorge Santoro.
9: A gente tem um gargalo em Itajaí enorme. A gente tem um gargalo em São Francisco do Sul enorme. E eu preciso ajustar meus projetos de rodovia e ferrovia para evitar esses gargalos. Eu causo conflitos urbanos todos os dias no país inteiro com as ferrovias. Todo dia eu recebo uma mensagem no meu Instagram dizendo que o sinal de Barra Mansa disparou e ninguém consegue dormir na cidade. Então são pequenos problemas da vida das pessoas que a gente tem que olhar com mais humanidade.
3: No transporte de pessoas, o plano detectou a saturação de rodovias em viagens de até 1.000 quilômetros e, além disso, a alta demanda sobre os aeroportos da região da capital paulista, né, São Paulo, também exige opções, como explicou o ministro de Portos e Aeroportos, Tomé França.
10: Nós temos agora um processo de liberação do IFR a ser homologado no aeroporto do Campo de Marte, todos eles ali na órbita do centro de São Paulo, e a gente também direciona dentro do PNL a possibilidade, né, isso é um encaminhamento, para que a gente possa, em terminais que estão estressados, que estão gargalados, autorizar aeroportos privados, possam também operar voos comerciais. Então, são soluções como essas que vão identificando problema e caminhos.
3: Bem, a estimativa, Daniel, como você disse, é de mais de R$1,2 trilhão para aplicar o que propõe o plano nos próximos 24 anos.
0: É, dezenas de bilhões por ano dá essa conta, né, Gabriel? Muito obrigado pelas informações, destacando então esse plano de infraestrutura para a gente. 12:20. E seguimos aqui no Distrito Federal agora para falar de criminalidade, porque a Polícia Civil cumpriu mandados de prisão e de busca e apreensão em 5 estados e também aqui no DF, viu? Isso contra suspeitos de fabricar e vender anabolizantes. Pois é, foi uma operação muito grande, como nos conta aqui o Renato Ribeiro no estúdio. Boa tarde para você, Renato.
11: Boa tarde, Daniel. Anabolizantes falsificados. E ao menos 30 pessoas foram presas, incluindo 7 foragidos no Paraguai, nessa operação da Polícia Civil aí, que cumpriu 43 mandados aí, tá cumprindo, né, 43 mandados de prisão e 64 de busca e apreensão, além do bloqueio de R$32 milhões em contas bancárias, entre os alvos empresários, influenciadores, treinadores, nutricionistas. E essa operação acontece aqui no DF e também em estados como Paraíba, Acre, Minas Gerais e Paraná. O grupo é suspeito de produzir substâncias hormonais, diuréticos e estimulantes de forma caseira e precária em residências e depósitos improvisados, sem qualquer controle de higiene, pureza ou segurança sanitária, como explica o delegado Rodrigo Carbone, da Coordenação de Repressão aos Crimes contra o Consumidor.
12: Eles adulteram essas mercadorias, importam esses produtos do Paraguai de forma clandestina, os insumos para essa produção, e a partir daí eles fabricam em fundo de quintal esses anabolizantes, são despejados no mercado nacional. E essas falsificações de anabolizantes, hoje elas são 80% do mercado hoje de consumo desses anabolizantes. Muito pouco do que se consome hoje de anabolizante no Brasil tem origem genuína, pura. Por isso o expressivo lucro desses laboratórios.
11: E o delegado destaca a vida de luxo dos suspeitos.
12: Esses grupos, eles têm um padrão de vida bem elevado. Eles viviam ostentando em bairros nobres do Brasil. Aqui em Brasília não foi diferente. A gente fez as prisões em várias localidades aqui, em imóveis de altíssimo padrão. Vários carros importados foram também sequestrados, apreendidos. Também artigos de luxo aqui no Distrito Federal, como também nos outros estados.
11: E a operação fechou 13 estabelecimentos comerciais e laboratórios e bloqueou 22 perfis em redes sociais. Daniel.
0: Que coisa, né? O uso de anabolizantes já traz riscos à saúde, ainda mais falsificados, como disse aí, né, a sua fonte, de que a maior parte desses produtos são falsificados, imagina o perigo. Renato, obrigado pelas informações. Continuamos aqui na pauta criminal para destacar agora que a Polícia Federal prendeu 3 pessoas em uma operação que investiga esquema, olha só, de falsificação de diplomas de medicina e também outros documentos. Vamos ouvir a reportagem de Leandro Siqueira, nosso colega da Rádio Inconfidência de Belo Horizonte, da Rede Nacional de Comunicação Pública.
8: 3 pessoas foram presas nesta quarta-feira pela Polícia Federal durante uma operação que investiga um esquema de falsificação de diplomas de medicina em Minas e outros estados. De acordo com a Polícia Federal, as prisões aconteceram durante o cumprimento de 3 mandados de prisão preventiva e 4 de busca e apreensão em Montes Claros e Bocaiúva, no norte de Minas, e nas cidades de Barreiras e Luiz Eduardo Magalhães, na Bahia. Os suspeitos presos são suspeitos de participar de um grande esquema de falsificação de diplomas, históricos escolares e outros documentos para ingressão em cursos de medicina e na obtenção do registro profissional junto aos conselhos regionais de vários estados. Conforme a Polícia Federal, as investigações começaram em 2023, após a apreensão de um diploma falso apresentado no Conselho Regional de Medicina do Rio Grande do Sul. A partir da identificação do suspeito de falsificar o diploma, foi descoberto um esquema mais amplo, com diversos envolvidos que comercializavam os documentos falsos pela internet e redes sociais. Pelo menos 45 registros profissionais em conselhos regionais de medicina são suspeitos de terem utilizado dados falsificados. Além de falsificarem diplomas para o pedido do registro profissional, os investigados também falsificavam históricos escolares e outros dados acadêmicos para possibilitar o ingresso de alunos supostamente transferidos de outras instituições para cursos de medicina nos períodos finais. O principal alvo das investigações já havia sido preso e indiciado em 2016 por outro tipo de crime. Ele seria operador de um esquema de fraude na realização de provas do Enem, o Exame Nacional do Ensino Médio. A Polícia Federal informou que as investigações sobre a falsificação de diplomas e outros documentos continuam para identificar outros possíveis envolvidos com os crimes. Da Rádio Inconfidência de Belo Horizonte, Leandro Siqueira, para a Rádio Nacional de Brasília.
0: E a gente conversa agora com o repórter Gabriel Corrêa, que destaca uma informação internacional para a gente. O Afeganistão permanece como o único país do mundo com proibição de acesso para mulheres e meninas à educação além do nível primário, viu? De acordo com dados da Unesco, divulgados aí, mais de 2 milhões de jovens estão excluídas do ensino secundário no país, né, Gabriel? Boa tarde para você.
13: Exatamente, Daniel. Em pleno século XXI, a gente ainda tem esses números que estão piorando em algumas regiões, né? Boa tarde para você. Daniel, o atual sistema de ensino no país asiático, com uma população de 45 milhões de pessoas, sofreu uma reversão nos índices nas últimas 2 décadas. Em 2021, o Afeganistão tinha 1 milhão de meninas matriculadas no ensino secundário. Em agosto daquele ano, porém, o movimento fundamentalista Talibã retomou o poder e gradualmente proibiu o acesso formal dessas meninas e mulheres à educação. Hoje, são 2 milhões e 400 mil meninas que não podem frequentar as salas de aula. De acordo com a Unesco, a exclusão de mulheres do ambiente escolar interfere diretamente nos indicadores de desenvolvimento humano e também econômico. Cerca de metade da população do Afeganistão vive hoje abaixo da linha da pobreza. E autoridades locais também proíbem que as professoras lecionem para os meninos, o que tem gerado também falta de docentes. E esse cenário ainda está associado a riscos de saúde física e mental, além do aumento nos índices de casamentos precoces. A Unesco tem coordenado programas de alfabetização, desenvolvimento de habilidades e apoio psicossocial em algumas comunidades locais do país asiático. Cerca de 70 mil estudantes participaram já dessas iniciativas e 7 em cada 10 alunos eram mulheres. Daniel, eu volto contigo.
0: Perfeito, Gabriel, muitíssimo obrigado por essa informação importante aí, então, da Unesco sobre o Afeganistão. Meio-dia 26, 27 agora.
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0: E no futebol tivemos uma quarta-feira de jogos nos torneios sul-americanos. Vamos aos resultados com Bruno Mendes.
15: Noite de brasileiros em campo nos torneios sul-americanos. Jogos de ida das oitavas de final pela Taça Libertadores da América. O Fluminense ficou no empate com o Independente Rivadavia da Argentina no Maracanã em 0-0. Pela Copa Sul-Americana, o São Paulo enfrentou a Altitude de La Paz e segurou um empate com o Bolívar da Bolívia em 1-1. 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Cruzeiro e Flamengo a partir das 9h15 da noite. Atacante cruzeirense Wesley fala deste duelo contra o rubro-negro.
16: Esse é o jogo da grandeza. Acho que todo jogador quer jogar esse tipo de jogo. Jamais, se o Arthur precisar falar, você vai ter que jogar, você vai entregar tudo no campo. Todos nós estamos preparados para o que tiver que fazer. Acho que se tiver que jogar, a gente está pronto para jogar. Nenhum jogador vai falar que não vai jogar um jogo desse, sabendo da importância. Acho que é um momento especial. A torcida vai fazer uma festa maravilhosa e a gente vai trabalhar esse para dar o melhor e o espetáculo para eles na próxima partida.
15: Ainda pela Libertadores, às 7 da noite, o Palmeiras recebe o Cerro Porteño do Paraguai na Arena Verde. Pela Copa Sul-Americana, também às 7 da noite, Bragantino e Atlético Mineiro se enfrentam em Bragança Paulista. Para fechar, a CBF sorteou os confrontos das quartas de final da Copa do Brasil com muitos clássicos estaduais. Teremos Cruzeiro e Atlético Mineiro, Palmeiras e Santos, Internacional e Grêmio, Vasco da Gama e Vitória. Da Rádio Nacional em Brasília, Bruno Mendes.
0: Uma última notícia agora para os candidatos ao Enseja 2026, o Exame Nacional para Certificação de Competências de Jovens e Adultos. Candidatos que já podem consultar o cartão de confirmação e conferir a situação da inscrição e também conferir aí o endereço onde farão a prova marcada para o próximo dia 23 de agosto, domingo, viu? O acesso às informações deve ser feito na conta gov.br pelo portal oficial do exame e o INEP reforça que cabe ao participante acompanhar a inscrição e consultar aí previamente o local de aplicação das provas. Os exames vão ser realizados pelo INEP em todos os estados brasileiros e no Distrito Federal, conforme prevê o edital. E a participação nesse exame é gratuita e voluntária. Lembrando, para fazer a prova do ensino fundamental, é preciso ter pelo menos 15 anos completos e para a certificação do ensino médio, a idade mínima é de 18 anos. Meio-dia e 29, a hora certa em Brasília. O Repórter Nacional fica por aqui com trabalhos técnicos de Thiago Coelho. Confira lá as nossas reportagens todas no site da Rádio Agência e também nos siga no Instagram, @RadioNacionalNoticias. Uma ótima tarde para você e até amanhã. Tchau.
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1: Olá, ouvinte Arte Clube. Na próxima meia hora, você sabe, nosso assunto é arte e cultura. Estamos no ar, em rede com a Rádio MEC AM, a UFRJ FM e, a partir de agora, também na Nacional Rio. E hoje a gente conversa sobre o espetáculo Anunciação, o musical de Alceu Valença, que está em cartaz no Rio e traz o universo poético desse gênio que completa 80 anos. Nosso papo é com o diretor Miguel Kolker. Temos ainda as dicas da agenda, as novidades do Giro na Cultura e nos quadros musicais a trilha sonora da semana da novela A Nobreza do Amor e o disco do dia da Carol Conká. Fique com a gente até uma hora, o Arte Clube está no ar.
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1: Nossa trilha sonora de hoje traz canções da novela A Nobreza do Amor, atualmente no ar pela TV Globo. Protagonizada por Lázaro Ramos, a trama se passa em um reino africano e em uma cidade no interior do Rio Grande do Norte, ambos fictícios, com ambientação nos anos 1920. Além de romance, a história também busca tratar de temas políticos, identidades ocultas e luta por justiça. E a trilha sonora traz nomes de peso da MPB, como Elza Soares e Jorge Benjor, que a gente vai ouvir agora. A Elza canta Rainha Africana, música feita pela Rita Lee especialmente para ela. E também o clássico Zumbi com Jorge Benjor, do álbum Tábua de Esmeralda, de 74.

0: No quadro Trilha Sonora, ouvimos aí Jorge Benjor, Zumbi, gravada em 74 no álbum A Tábua de Esmeraldas. E antes, Elza Soares, Rainha Africana, música de Rita Lee e Roberto de Carvalho, feita especialmente para Elza, na trilha sonora de hoje da novela A Nobreza do Amor.
1: Teatro.
0: A obra de Alceu Valença ganha os palcos com Anunciação, o musical de Alceu Valença em cartaz no Rio de Janeiro, como parte das comemorações dos 80 anos do artista pernambucano.
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0: Com direção geral de Miguel Coker e direção artística de Duda Maia, o espetáculo transforma o universo poético de Alceu em uma celebração que mistura teatro, música e imagens, reunindo cerca de 35 canções marcantes, como Anunciação, é claro, La Belle de Jour, Tropicana, Como Dois Animais e muitos outros. Longe do formato biográfico tradicional, a montagem aposta em uma narrativa inspirada na chamada mitologia valenciana, explorando personagens, símbolos e paisagens presentes na obra do cantor. No elenco estão Duda Rios, Luísa Lorosa, Maria Pérola, José, Jeff Lírio, Natasha Falcão, Beto Lemos e Rafael Lorga. A temporada segue até 16 de agosto no Teatro Carlos Gomes, com apresentações de quinta a domingo, antes de seguir para Recife e em setembro. E a gente bate um papo com o diretor Miguel Coker, que conta como essa história do universo do Alceu é contada no palco.
3: Olá, Jansen. Olá, ouvintes do Arte Clube. Muito legal estar aqui falando com vocês sobre esse espetáculo, Anunciação, esse musical de Alceu Valença, né, que estreou e que a gente está fazendo. Olha, desde o início, eu não queria fazer um musical que tivesse uma historinha sendo contada de maneira linear, né? Desde o início, eu queria fazer um musical que o público pudesse mais sentir sobre a obra do Alceu do que se informar sobre a obra do Alceu. Eu acho que se informar, o público pode muito bem ler a biografia dele, pode ler Wikipedia e ver entrevistas do Alceu, mas sentir o Alceu é uma coisa que a gente faz ouvindo as músicas dele, né? Só que as músicas do Alceu são músicas dele, a gente queria realmente era fazer algo novo, né, com a obra dele. E eu acho que é o que a gente conseguiu fazer no espetáculo Anunciação. Então a gente não conta a história da vida dele, mas a gente pega

0: a história da vida dele, a gente pega a obra e a gente cria um universo totalmente diferente, um universo que mistura música e teatro, né? Um universo cênico, né? O universo do Alceu está muito presente nas músicas dele. E o que eu acho que a gente conseguiu fazer foi criar um novo universo teatral que o público tem ido e tem adorado.
1: O universo do Alceu tem muita liberdade, irreverência, poesia, referências culturais. E o diretor Miguel Coker conta como isso tudo está presente em Anunciação, o musical de Alceu Valença.
0: Olha, não tem como falar de Alceu sem falar sobre reverência, né? Sem falar sobre poesia, né? Sem falar sobre liberdade, sobre referências culturais. Tudo isso está muito bem preenchido no espetáculo, né? Primeiro, a própria narrativa do espetáculo, né? Que tem uma liberdade completa, né? A gente não tá ali para seguir um script da vida do Alceu. A gente está ali para, de uma maneira liberta, tá apresentando cenas que façam o público se emocionar e o público se conectar com o Alceu. A irreverência do Alceu está muito presente, né? Dentro de vários personagens do espetáculo que estão ali, dentro de vários diálogos que acontecem, né? Referências que a gente pega da história do Alceu, né? De relações que ele teve com outras, né? Com outros ambientes, né? E a poesia está muito bem presente. Não só a poesia de Alceu, mas a poesia criada pelo espetáculo, pelo nosso autor, o Duda Rios, e a nossa coautora é a Luísa Lorosa, né? Tudo isso tá muito bem costurado pela direção da Duda Maia, né? Que eles se aprofundaram na obra do Alceu, mergulharam na obra do Alceu para poder trazer, né, esse novo universo cênico. E eu acho que eles fizeram isso muito bem.
1: A música é a protagonista do espetáculo, claro, mas a forma como ela costura a trama é um trabalho feito a muitas mãos. Mas a familiaridade com a obra do Alceu tornou o processo mais fácil, como conta o diretor Miguel Coker.
0: Olha, essa costura das músicas se deu num processo de criação que não foi tão longo. Foi um processo de 2 a 3 meses, mas um processo de criação com pessoas que, apesar de terem dado início ao processo dos 3 meses, a gente já é mergulhado no universo do Alceu há muito tempo, né? Então a gente já conhece as músicas, a gente já sente o Alceu há muito tempo, né? Então acho que isso foi mais fácil, assim, na minha escolha, né, como idealizador, de chamar a Duda Maia, o Duda Rios, a Luísa Lorosa para formar esse grupo criativo, né, dramatúrgico, vem muito de saber da experiência que eles já tinham também com o Alceu, de conexões de referência que eles já tinham. Assim como o nosso diretor musical, o Rico Viana, né, que tem uma conexão também muito profunda, assim, né, com a obra do Alceu. E eu acho que costurar as músicas foi muito difícil, né, porque é um trabalho árduo você criar algo novo em cima de uma obra que já é tão extensa, que já é tão bonita, né? Mas eu acredito que essa equipe fez isso muito bem, né? Conseguiu levar as músicas para o palco de uma maneira completamente inédita e diferente, né? Muito mágica. É isso, gente. Muito obrigado pelas perguntas e espero que ouvintes do Arte Clube possam vim assistir o nosso espetáculo e curtir um pouquinho de Anunciação. Valeu, Jansen. Obrigado.
1: Obrigado ao diretor Miguel Coker pelo papo aqui no Arte Clube. Muito mais sucesso para o espetáculo Anunciação, o musical de Alceu Valença. Segue em cartaz no Teatro Carlos Gomes, na Praça Tiradentes, no centro do Rio. Até 16 de agosto, sempre às quintas e sextas, 7 da noite, sábados e domingos, 5 da tarde. Os ingressos custam a partir de R$ 40 e estão à venda pela Simpla. E a classificação é livre.

0: Alceu Valença, Girassol no Arte Clube.
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0: O premiado musical infantil Tibum, A Liga Aquática, faz nova temporada a partir de 8 de agosto no Teatro Ecovila Rihap, no Jardim Botânico. Com uma trama cheia de aventuras e diversão, o espetáculo fala sobre a importância da preservação da Baía de Guanabara. A peça é assinada pela dupla Diego Moraes e Pedro Henrique Lopes, do projeto Grandes Músicos para Pequenos. E a atriz Aline Carrossino faz o convite.
2: Olá, Jansen! Olá, ouvintes da Rádio MEC, tudo bem? Eu sou a Aline Carrossino e eu sou atriz do espetáculo Tibum, A Liga Aquática, que vai estar em cartaz agora, em agosto, no Teatro Ecovila Rihap, dentro do Jardim Botânico, sempre aos sábados e domingos, às 11 horas da manhã. Tibum é um espetáculo musical que fala sobre a necessidade da gente limpar a Baía de Guanabara, mas isso sempre com muito humor, com muita música, muita diversão, com personagens incríveis. Eu, por exemplo, eu faço uma lontra, a lontra Lilon, que é uma guerreira nessa limpeza da Baía da Guanabara. Então, ó, a gente espera vocês no Teatro Ecovila Rihap, sempre aos sábados e domingos, às 11 horas da manhã. É o teatro dentro do Jardim Botânico. É muito, muito, muito legal. E fica aí um passeio muito interessante para toda a família e todas as crianças. Sábados e domingos, às 11 horas da manhã. Um beijo!
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0: Aqui no Arte Clube, a gente mergulha na discoteca centenária da Rádio MEC, sempre traz joias desse tesouro. Lançado em 2013 e produzido por Navi Beats, Batuque Freak é o álbum de estreia da Carol Conká e um marco no rap brasileiro da década de 2010. Misturando hip-hop, funk, afrobeat, música eletrônica, o álbum traz também tambores, atabaques, samples e ritmos afro-brasileiros como destaque. Com faixas como Boa Noite, Gandaia, Corre Corre, Erê e Caxambu, o trabalho projetou nacionalmente a artista e se destacou pela sonoridade dançante e pela forte identidade estética e cultural. Vamos ouvir a faixa Caxambu, inspirada nas tradições afro-brasileiras, que se tornou uma das músicas mais emblemáticas desse disco e anos depois integrou a trilha sonora do jogo FIFA 18.

Ouvimos aí do disco Batuque Freak com Carol Conká a música Caxambu, composição de Bidub, Elcio do Pagode, Jorge Neguinho, Zé Lobo, sucesso nas vozes também de Almir Guineto e Leci Brandão. E esse foi nosso Arte Clube de hoje, com apresentação e edição Jansen Campos, produção do David Isidoro, trabalhos técnicos do Eduardo Monteiro. Muito obrigado pela sua companhia e eu te deixo ao som de Zé Ibarra, Morena.

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8: Uma hora e um minuto. Olá, bom dia para vocês. Estamos começando mais... Boa tarde, sempre tem... Eu falo bom dia, gente, é porque eu sou a pessoa do dia. Estão reconhecendo a voz? Pois é, a Revista Rio, estou de volta, Cíntia Cruz, aqui no microfone do Revista Rio, da Rádio Nacional, e sigo com você até 3 da tarde. O Dylan Araújo, o Dylan veio trabalhar, mas o Dylan tá com a voz muito ruim, quase sem voz, né? Então, para poupar aí a voz, a gente decidiu e eu venho apresentar esse programa hoje para que o Dylan se recupere o mais rapidamente. Hoje, quarta-feira, 12 de agosto de 2026, a gente está no ar com aquele compromisso que você já conhece. Você fica por dentro dos assuntos em destaque no noticiário do Grande Rio e ouve o melhor da música brasileira. Nos trabalhos técnicos, estou hoje com o Márcio Freitas. E quem organiza os trabalhos do estúdio hoje, lembrando que a Glorinha está de férias, hoje quem está com a gente é o Carlinhos, o Carlos Alberto Oliveira, como diz o Cirilo, o nosso K.O., né? O K.O. Vamos juntos?

0: juntos, então vamos até às 15h, que tem muita coisa aqui no Revista Rio hoje. Para começar, a gente traz os destaques.
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0: A Polícia Federal faz hoje uma operação contra fraudes em licenciamentos ambientais na Secretaria Municipal do Ambiente e Urbanismo de Armação dos Búzios, na região dos Lagos. Entre os alvos da operação estão a secretária de Meio Ambiente, Roseli de Almeida Pereira, e o secretário de Clima e Sustentabilidade, Evanildo Nascimento. Os agentes saíram para cumprir 8 mandados de busca e apreensão em Búzios, Cabo Frio, Araruama e Saquarema. As ordens foram expedidas pela 5ª Vara Federal Criminal. Idosos com 60 anos ou mais podem receber a nova vacina contra a Covid-19 aqui no município do Rio. A vacina atualizada contra a cepa LP8.1 é indicada para reduzir o risco de agravamento da doença, internação e morte por Covid. O aumento da oferta acontece após a chegada de um novo lote enviado pelo Ministério da Saúde. E a Prefeitura do Rio apresentou hoje os primeiros ônibus com piso baixo para facilitar o acesso dos passageiros. Os veículos do Sistema Rio devem começar a circular no dia 24 deste mês. A principal novidade dos coletivos é uma rampa que reduz a altura entre o ônibus e a calçada para embarques e desembarques. O recurso deve facilitar o acesso de passageiros com mobilidade reduzida. E no quadro Vida no Rio, vamos falar dos jacarés, presença comum na Zona Oeste do Rio. Dani Meriano traz curiosidades e chama atenção para os riscos da extinção da espécie. Tudo isso e muito mais aqui no Revista Rio, que está começando agora. Primeiro, antes de trazer as novidades, as notícias aqui do Rio de Janeiro, 1h05, eu vou lá pro Centro de Operações Rio e Sistema Alerta Rio para falar como é que fica o tempo hoje, né? Segundo o Sistema Alerta Rio, nesta quarta-feira a previsão para a capital é de redução gradativa da nebulosidade. O céu passa de encoberto a parcialmente nublado, mas sem previsão de chuva. Os ventos estarão de fracos a moderados, sendo mais intensos a partir da tarde. E a temperatura máxima prevista para hoje, 26 graus. Saí hoje de casa, o céu estava pesado, fechado, mas realmente não choveu aí na minha viagem até aqui o trabalho. Na quinta-feira, ou seja, amanhã, a previsão é de céu nublado, parcialmente nublado na cidade, sem nenhuma previsão de chuva. Os ventos ficam de fracos a moderados e as temperaturas ficarão em elevação, devem subir a partir de amanhã. Sexta e sábado, a atuação de áreas de instabilidade influenciará o tempo no Rio. Haverá aumento de nebulosidade e há previsão de chuva fraca, moderada, isolada a partir da noite de sexta-feira a qualquer momento no sábado. E no domingo, céu nublado e há parcialmente nublado, sem previsão de chuva. Essa previsão aqui já está completinha no Sistema Alerta Rio, mas a gente vai, né, gradualmente, dia até o Revista Rio de sexta-feira, a gente vai atualizando, porque tudo pode mudar, né, gente? Tudo pode mudar. Então, o mais importante é o de hoje e a previsão para amanhã, que está mais pertinho. Hoje não tem previsão de chuva e nem amanhã, mas amanhã a temperatura vai começar a subir. E aí a gente vai falando aos pouquinhos aqui da temperatura. Deixa eu trazer aqui informações do trânsito e também de situações aqui de mobilidade no Rio de Janeiro, porque está tendo uma ocorrência policial na rua São Francisco Xavier, interdição nos dois sentidos, na altura da Avenida Rei Pelé, devido a uma ocorrência policial. No sentido Meyer, trânsito lento com reflexos no acesso pela Avenida Rei Pelé. Já no sentido centro, reflexos na rua São Francisco Xavier. A Polícia Civil está lá no local e, em direção à Grande Tijuca, a orientação é seguir pela Avenida Professor Manuel de Abreu. E mais recente aqui, que tem lá no Maracanã uma faixa da Avenida Rei Pelé ocupada na altura do viaduto Oduvaldo Cosi devido a um acidente envolvendo carro e moto. Equipes da Sete Rio e do Corpo de Bombeiros no local. Não há impacto no trânsito neste momento. A gente vai seguir aqui com informações e acompanhando também outras situações que estão acontecendo aqui na cidade. Entre elas, essa do destaque que a gente falou, né? A Prefeitura do Rio apresentou hoje os primeiros ônibus com piso baixo para facilitar o acesso dos passageiros. Os veículos do Sistema Rio devem começar a circular no dia 24 deste mês. A principal novidade dos coletivos é uma plataforma que reduz a altura entre o ônibus e a calçada para embarques e desembarques. O recurso deve facilitar o acesso de passageiros com mobilidade reduzida. Na primeira etapa, no dia 24 desse mês, 115 ônibus devem circular na região de Santa Cruz. Outros 54 veículos começam a fazer viagens no dia 30 de agosto e principalmente no bairro de Campo Grande. O secretário municipal de transportes do Rio de Janeiro, Jorge Arraes, afirma que a implantação começa na região da cidade, que conta com a pior oferta de ônibus. Vamos ouvir.
1: O início da implantação do novo sistema e da transformação dos ônibus convencionais, começando, obviamente, pela região da cidade que tem o pior serviço, que é a Zona Oeste. Com essa entrega, a gente completa a frota de entrada da primeira etapa e seguimos em frente até 2028 trocar tudo.
0: Pois é, tá aí então as palavras, né, do secretário municipal de transportes do Rio, Jorge Arraes, sobre essa implantação, né, dos novos ônibus. Os novos veículos vão atender localidades da Zona Oeste, como Sepetiba, Paciência, Cosmo, Nhoaíba, Jesuíta, São Fernando, Santa Margarida, Vila Nova, Mendanha, Sagrado Coração, Nova Sepetiba, Jardim Letícia e Manguariba. Até dezembro, outros 147 veículos devem ser incorporados de acordo com o cronograma da Prefeitura. Já a segunda fase da licitação do Sistema Rio, a Prefeitura prevê mais 8 lotes e previsão de circulação de 1.400 ônibus novos para atender bairros como Jacarepaguá e Ilha do Governador, entre outras regiões. Ilha está precisando, viu? Porque, brincadeira, eu morei muitos anos, a minha vida praticamente toda no Rio de Janeiro foi morando na Ilha do Governador. E olha, vou te falar, é duro. Duro condução ali na ilha. Quando não é uma empresa que vive com os ônibus sucateados, ônibus quebrados, né? Que para em qualquer lugar. Eu lembro uma vez que eu estava vindo aqui para o trabalho e uma dessas empresas, né? Estava aqui em frente ao trabalho, tem uns 2 ou 3 anos, não sei se o Márcio vai lembrar disso. E um ônibus pegando fogo, bem em frente ali à delegacia da Gomes Freire, né? A quinta DP. Quer dizer, de lado, na Secretaria de Segurança. Eu nem perguntei de onde. Quando eu vi o motorista, eu falei assim, é Paranapuã, né? Aí ele fez assim, né? Tipo assim, a culpa não é minha, realmente não é do motorista, né? Mas péssimo atendimento ali. Parece que vai sair de circulação com essa nova licitação. E a gente vai ter aí, tomara, né? Ônibus que possam atender com decência, com respeito à população do Rio de Janeiro, mais precisamente à população, os moradores da Ilha do Governador. E a polícia faz hoje uma operação para investigar possíveis fraudes em licenciamentos ambientais e favorecimento de interesses privados na Secretaria Municipal do Meio Ambiente, do Ambiente e Urbanismo de Armação dos Búzios, na região dos Lagos. Os agentes saíram para cumprir 8 mandados de busca e apreensão em Búzios, Cabo Frio, Araruama e Saquarema. As ordens foram expedidas pela 5ª Vara Federal Criminal. Entre os alvos da operação estão a secretária de Meio Ambiente, Roseli de Almeida Pereira, e o secretário do Clima e Sustentabilidade, Evanildo Nascimento. A secretária já não exerce a função desde o fim de julho. O afastamento foi solicitado pelo Ministério Público do Rio e acatado pela Justiça. A promotoria acusou Roseli Pereira de dificultar o acesso a documentos em investigações de possíveis irregularidades ambientais no município. A Polícia Federal afirma que as investigações partiram de denúncias de que agentes públicos estariam agindo para beneficiar particulares por meio de concessão irregular de licenças e autorizações ambientais. Os investigados também teriam

teriam facilitado a instalação e o funcionamento de empreendimentos potencialmente poluidores sem autorização necessária dos órgãos competentes. A corporação afirma que, os investigados podem responder pelos crimes de corrupção passiva e ativa, advocacia administrativa, associação criminosa, prevaricação e concessão irregular de licenças ambientais. A Operação Oculta Manus é realizada em conjunto com o Ministério Público Federal e Primeira Promotoria de Justiça de Armação dos Búzios. 1h13. Daqui a pouquinho a gente traz mais informações e também, né, dá aquele bom dia para os nossos amigos aqui da pracinha. Já vi que tem gente aqui já me dando bom dia, o Watson, a Maria de Lourdes, querida, Márcio Vanderlei, outro querido, o Jorge também, muito, muito querido. Dilan tá bem, tá, Jorge? Só sem voz, viu? Então, repetindo aqui, ele tá aqui com a gente trabalhando, tá bem, só tá sem voz, então vai poupar para ele voltar aí, a voz de galã voltar rapidamente. Vamos de música, Márcio? Então vamos começar a nossa programação musical com Emicida e Vanessa da Mata.

Aí a gente ouviu os Gilsons. Swing de Campo Grande, é isso? É, tá certo. De Galvão, Moraes Moreira, Paulinho, Boca de Cantor. Antes, Cássia Eller, Vila do Sossego, para este clássico lindo de Zé Ramalho. E antes, abrindo aqui os nossos trabalhos musicais, Passarinhos, Emicida e Vanessa da Mata, música de Emicida e Xuxa Levi. Acho que é isso. Xuxa e Levi. Agora ficou sem ponto aqui, eu fiquei sem saber, mas tá tudo certo. 1h25, deixa eu dar aquela olhada para quem já tá aqui na pracinha, né? É, a Maria de Lourdes, boa tarde, Cíntia, Dila Melhoras, Glorinha, Glorinha tá de férias, Maria de Lourdes. Quem tá com a gente hoje aqui é o, é o Carlinhos, equipe, ouvintes, bom programa e um excelente dia para nós. Tá pedindo a música da Margareth Menezes, Passe em Casa. Vou dar uma olhada aqui, tá? Já escrevi, já vou buscar a música aqui, Maria de Lourdes. Quem já apareceu aqui também foi Jorge de São Gonçalo. Olha que lindo, ele é muito fofo. Cíntia Cruz Maravilhosa, abraço a todos da equipe. Forte abraço aos amigos ouvintes. Um abraço para você, meu querido Jorge, e em toda a sua família maravilhosa. O Watson Araújo também está aqui, dando boa tarde. A menina do Rio, que sou eu. Tem que pôr menina de Minas. Não sou menina do Rio, sou mineirinha. Márcio Freitas, Carlinhos, o MC Caô. Tá ferrado, hein, o Carlos Alberto? Foi o Cirilo que deu o caô e agora acabou. Ótima quarta-feira a todos da equipe. Pessoal da pracinha, aguardando o quadro da Daniela. Dani Meriano hoje teve um imprevisto, não vem, mas a gente foi puxar, pescar um assunto aqui que ela vai trazer pra gente, que já falou e é legal a gente voltar a falar, que são os jacarés. Aonde? Em Jacarepaguá, daqui a pouquinho. Melhoras ao tio Barbas, da Voz Forte, abraço Márcio Freitas, todo mundo, tá bom? Obrigada, é Rosinha. Rosinha hoje não vai estar aqui, mas vai estar mais tarde. A Luciana Vale, a Rainha das Cinco, Tâmara, Luciana Zogaibe, Priscila Terezo, Clarice, Marta Schmidt. Obrigada, Watson. Um beijo para você, Watson de São Cristóvão. O Gilson já mandou aqui o áudio dele. Daqui a pouquinho, Gilson, vou te ouvir, hein? Espera um pouquinho que eu vou te ouvir. E o Jorge Henrique de Noronha também já mandou a mensagem. Quarta-feira, na bênção de Jesus, saúde e paz para nós todos. Obrigada, viu, Jorge Henrique? Ricardo Madeira também já mandou. Quarta-feira de vitórias, conquistas e realizações de sonhos e projetos em nossas vidas. Amém. Obrigada também. Tudo isso, coisas boas. Sempre é bom estar aqui, né? É, lendo e ouvindo palavras de incentivo, palavras positivas. E o Revista Rio é feito exclusivamente, né, para você. Aliás, você que faz o nosso Revista Rio, como diz aqui o Dilan Pracinha.

0: pública, pracinha de todos nós. 3h28, vamos para aquele intervalinho de 1h30? Já já a gente volta com mais notícia e mais música. Já já.
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0: Uma hora e 1h30, 1h30 aqui no horário do Rio de Janeiro. A gente falou horário de Brasília, horário do Rio de Janeiro. Boa tarde, acertei agora, Márcio Freitas. Agora sim, boa tarde para você que está sintonizado aqui na Rádio Nacional do Rio de Janeiro. Nem falei no início, já fui atropelando. 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Aqui comigo, Márcio Freitas, na técnica, na operação e cuidando do estúdio, cuidando da pracinha nas férias de Glorinha Ferreira. A gente tem hoje o Carlinhos comigo aqui, mas o Carlinhos e a Rosinha revezando nestas férias merecidas da nossa querida Glorinha Ferreira, tá bom? Deixa eu dar um recado muito importante, que é o que está acontecendo aqui na cidade. Atenção você aí da Zona Norte, principalmente ali no Maracanã. Um trecho da rua São Francisco Xavier e Avenida Rei Pelé foi interditado porque está tendo um protesto com queima de pneus e containers de lixo. Segundo a Polícia Civil, teve um tiroteio envolvendo criminosos e agentes da Delegacia de Roubos e Furtos. A especializada foi até a comunidade para fazer uma operação contra ferros velhos na favela do metrô, na região da Mangueira. E aí, os agentes realizaram uma apreensão e deixaram a comunidade sem registro de feridos. Só que, na saída dos policiais, grupos bloquearam ambos os sentidos da rua São Francisco Xavier, em frente à antiga favela do Lixão e próximo à UERJ. E essa situação ainda está acontecendo. Já foi parcialmente liberado o sentido centro, tá? E os bombeiros estão lá no local apagando incêndios que estão acontecendo porque queimaram aí pneus, containers e interromperam o trânsito por conta disso. Por enquanto, a situação ainda está complicada, a gente está vendo aí.

e redes sociais dos moradores e nos sites, né, de notícias, enfim, que a situação ainda está muito complicada lá naquela área. Então, se você precisar, né, ir para aquele para aquela localidade, dê aí uma opção, vá para uma rota alternativa, seguindo em direção a quem está indo, né, para a Grande Tijuca. A orientação é utilizar a Avenida Professor Manuel de Abreu. E aí evitar aquela região. Isso está acontecendo perto da UERJ, Universidade do Estado do Rio de Janeiro. Já vou aqui apurar se a UERJ está com aula, né, por conta dessa situação, mas muito cuidado, gente, porque a situação não está nada boa lá naquela região, tá bom? Deixa eu seguir aqui com mais informações, 1h33, falei aqui no no, na abertura, no nosso destaque, né? Que idosos com 60 anos ou mais podem receber a nova vacina, a Covid-19, no município do Rio de Janeiro. A Secretaria Municipal de Saúde informou que a ampliação da faixa etária vale a partir de hoje. A vacina atualizada contra a cepa LP8.1 é indicada para reduzir riscos de agravamento da doença, internação e morte por Covid. O aumento da oferta acontece após a chegada de um novo lote encaminhado pelo Ministério da Saúde. Além dos idosos, a vacina está disponível para gestantes, imunocomprometidos e pessoas com deficiência permanente. A Prefeitura do Rio informa que outros grupos vão ser incluídos aos poucos, conforme a chegada de novos lotes da vacina. A Secretaria Municipal de Saúde afirma ainda que o imunizante está disponível nas unidades de atenção primária do município, incluindo clínicas da família e centros de saúde. Antigamente chamava de posto de saúde, né? Não era na minha época, né? Então, lembrando, gente, teve campanha aí, está tendo também a possibilidade de atualizar a caderneta de vacinação de crianças e adolescentes. Isso é fundamental, né? O sarampo que estava aí erradicado está dando sinal de volta. Então, a gente tem que lembrar sempre que a vacinação sempre foi uma conquista muito importante da gente, principalmente aqui a gente sempre teve uma alta, né, de imunização muito grande. A gente antigamente não tinha esse negócio de criança, né? Assim, ah, vai vacinar? Não, isso aí já tá, como diz lá em casa, né? Duas coisas que a gente não discutia quando nascesse: ser flamenguista, né? Ser Flamengo e tomar vacina. Isso não tem discussão. Flamengo aí pode ser, né? Porque aí a gente abre a brecha. Mas vacina não tem discussão. Então, de 8 da manhã às 5 da tarde, nos postos de vacinação, hoje em dia se chama centros de saúde, clínicas da família. No sábado, alguns postos abrem até meio-dia, de 8 ao meio-dia. Leve um documento de identidade com foto. E se você tiver, inclusive os adultos, sabe que tem vacinação de adultos, a gente tem que também atualizar, levar aí a caderneta de vacinação. Por exemplo, hepatite, né, o tétano, que vale até 10 anos, se não me engano. Tem que ver se tem febre amarela. Enfim, tem vacinas de HPV. Não, HPV não, como é que é aquela? Herpes zóster, que não tem no posto de vacinação, né? Mas é importantíssima essa vacina. Se você puder tomar essa vacina, infelizmente não tem no posto de saúde, não é da, né, do SUS essa vacina, tem dos particulares, mas é fundamental, gente, porque o meu marido teve herpes zóster e a gente foi por pouco, né, que ele não teve um problema mais sério. Aí a gente tomou, ele tomou e eu também tomei. Uma colega aqui do trabalho também falou que uma conhecida dela ficou com o lado paralisado. Então a situação é muito importante. Se você tem um médico de confiança, né, aquele médico que você vai sempre, ou na clínica da família, ou na sua consulta particular, se informe, né, sobre essas vacinas de adultos que devem ser tomadas. Se você tiver condição, não é barato, né, claro, mas se tiver condição, né, é importante sim se imunizar. Como diz, vacina boa é vacina no braço. Vacina é respeito com o próximo e com você mesmo, né? 1h37. E falando em saúde, o Terminal Gentileza vai receber amanhã uma ação especial da campanha Agosto Lilás, promovido pelo VLT Carioca e pela Secretaria Municipal da Mulher. A iniciativa oferece atividades gratuitas de autocuidado, capacitação.

capacitação profissional e orientação sobre prevenção à violência contra a mulher. A programação inclui oficina de beleza e inscrições para cursos gratuitos de qualificação profissional do programa Mulheres do Rio. Não só abrir falando que se falar sobre saúde e também, né, outros assuntos sociais importantíssimos aí na vida da gente. A ação também oferece materiais informativos, orientações sobre serviços públicos e um jogo educativo sobre prevenção à violência e rede de apoio. As atividades acontecem do meio-dia às 7 da noite, no mezanino do Terminal Gentileza, próximo à Estátua de Gentileza. Então, essa ação acontece amanhã, das 7 da noite, do meio-dia até às 7 da noite. 1h40, vamos seguir aqui com música no nosso Revista Rio e já já mais mensagens de vocês, hein? Tô aguardando aqui, ó, DDD 21... 97119-9966, 97119-9966. Vamos agora com Joyce Moreno.

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Aí a gente ouviu Marcos Valle com a música dele e do irmão Paulo Sérgio Valle, Nova Bossa Nova. Antes, quase sem querer, Zélia Dunca, música do Renato Russo e Dado Villa-Lobos. E ainda feminina, Joyce Moreno, música da Joyce Moreno. Estava aqui nesse tempo que vocês estavam ouvindo música, já separando aqui as mensagens dos nossos ouvintes, do Gilson Perdigão, a música que a Maria de Lourdes pediu para tocar e também a participação do Márcio Vanderlei de Limoeiro, Pernambuco, hoje. Tudo aqui já separadinho para, na virada aqui das 2 horas, a gente já colocar o pacotão todos dos nossos ouvintes e os pedidos para vocês, tá bom? Vamos seguir aqui com mais informações. Primeiro, antes dessa informação, para lembrar, né, a situação muito problemática ali na Mangueira. Manifestantes incendiaram pneus e containers, agentes da Delegacia de Roubos e Furtos trocaram tiros com bandidos e a situação está muito tensa no local. Os bombeiros já foram lá para poder apagar os incêndios, né, dos pneus e dos containers que foram colocados. O sentido centro foi parcialmente liberado há 1h20, mas a situação ainda está bem complicada ali, segundo o Centro de Operações. A interdição ocorre na altura da Avenida Rei Pelé, no sentido Meia. Há reflexos no acesso pela própria avenida. Já no sentido centro, o trânsito apresenta retenções ao longo da rua São Francisco Xavier. Motoristas que estão seguindo, né? Deixa eu pegar aqui, ó, informação de as rotas, né, alternativas que estão seguindo para a Grande Tijuca, orientação a utilizar a Avenida Pastor Martin Luther King, ou melhor, usar a Avenida Professor Manuel de Abreu. E tem ônibus aí que foram utilizados de barricadas, já foram liberados, mas 19 linhas que passam na região tiveram impactos no itinerário, viu? Entre elas aí, ó, 239 Água Santa Passeio, 247 Camarista Meyer Passeio, 238 Água Santa Castelo, a 2345 Valqueire Castelo, a 711 Rocha Miranda Rio Comprido, 627 Inhaúma Santos Pena, 622 Penha Santos Pena e a 621 também, ou seja, várias linhas que passam ali, que utilizam aquela região para seguir as suas viagens, principalmente para o centro da cidade, se foram impactadas com a situação lá que está acontecendo ali no entorno, né, da comunidade da Mangueira, na zona norte do Rio de Janeiro. Muita atenção, você que precisa passar por ali. Se puder, evite, né? É a melhor forma de você se proteger. Essa situação está acontecendo ali desde cedo, né, por conta de uma operação policial que foi feita pelos agentes aí da Polícia Civil. A Polícia Civil está lá também e com isso houve esse confronto e aí a situação está bem complicada ali no local, tá? Vamos seguir com mais informações aqui. A gente falou da vacina, falou da campanha Agosto Lilás lá no Terminal Gentileza amanhã. Agora a gente vai falar sobre mais uma situação aqui de violência no Rio de Janeiro. 2 homens foram presos em menos de 24 horas por crimes de estupro de vulnerável na zona norte do Rio de Janeiro. Tiago Inácio Batista foi preso em flagrante dentro de um ônibus da linha 636, Praça Seca Santos Penha, acusado de praticar ato de natureza sexual contra uma adolescente de 17 anos enquanto ela dormia no coletivo. O inquérito afirma que outra passageira percebeu a movimentação e alertou a adolescente sobre o que estaria acontecendo. A jovem desembarcou no Parque Piedade, pediu ajuda a agentes da Guarda Municipal. Policiais civis da Delegacia de Todos os Santos também participaram da prisão. A jovem, o homem, duas testemunhas foram levados para a delegacia. Tiago Inácio Batista foi autuado em flagrante por estupro de vulnerável e permaneceu preso à disposição da justiça. O outro caso foi no bairro Lins de Vasconcelos, também na zona norte da cidade. Edson Marques Mota, de 38 anos, é acusado de estuprar a prima de 11 anos.
A Polícia Civil afirma que o homem enviou áudios para a irmã e para a mãe da vítima, confessando o crime e dizendo que iria cometer suicídio. Ele foi preso na comunidade da Primavera e carregado para um hospital, onde recebeu atendimento médico sob custódia. E ainda sobre violência contra mulheres, o Observatório do Feminicídio, aqui do Rio de Janeiro, passa a disponibilizar hoje informações de diferentes bases de dados relacionadas à violência contra mulheres, meninas e mulheres. O objetivo é aumentar a capacidade de monitoramento e orientar políticas públicas. Entre as diferentes bases públicas estão registros dos canais 190, Ligue 180, Dossiê Mulher, do Instituto de Segurança Pública, informações do Tribunal de Justiça do Rio de Janeiro, dados do Sistema de Informações sobre Mortalidade e registro do Sistema de Informação de Agravos e de Notificação, além de outras fontes. Os dados podem ser consultados por delitos e por região. As informações podem ser visualizadas no site observatóriofeminicídiorj.com.br. Observatóriofeminicídiorj.com.br. O Observatório do Feminicídio é uma parceria da Secretaria de Estado da Mulher e Políticas Inclusivas com a UFRJ, a Universidade Federal do Rio de Janeiro. Uma excelente iniciativa, né, que busca aí esse enfrentamento que é diário, né? Infelizmente, a gente ainda passa por notícias sobre essa questão do feminicídio, né? Aquela situação que o homem acha, né, que a mulher é de propriedade dele. Não aceita o fim de um relacionamento, não aceita

0: comunicação pública, da imprensa, de combater esse tipo de violência, de crime. Né? Então, cada um fazendo a sua parte. E outra coisa, gente, esse negócio daquele ditado, né? Briga de marido e mulher, ninguém mete a colher, mete sim, tá? Esse assunto está furado, né? Se viu, se presenciou, como fez essa moça dentro do ônibus, né? Que viu que estava tendo um ato de violência sexual contra uma menina que não estava observando, foi e alertou ela, e provavelmente uma das testemunhas que seguiu com ela para a delegacia foi essa mulher que ajudou essa menina, né? Então, é hora da gente parar com isso, né? Que a gente não se mete, não. A gente se mete, sim, para preservar uma vida e combater a violência. Já quase 2 horas, a gente vai para aquele intervalinho e já já a gente volta aí com as mensagens e as músicas que vocês pediram, hein? Já já.
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1: Agora são 2 horas em Brasília. Muito boa tarde. Eu sou Daniel Ito e este é o Nacional Notícias com um destaque do momento. Seguinte, as lives no Discord foram proibidas pela ANPD, a Autoridade Nacional de Proteção de Dados, depois daquele caso da morte de uma adolescente transmitida ao vivo na plataforma. Vamos aos detalhes dessa informação agora com Sayonara Moreno, notícia de hoje que já tem novidades, né, Sayu? Boa tarde para você.
2: Oi, Daniel. Boa tarde para você, para quem acompanha. Pois é, a plataforma Discord acabou de nos responder, né, Daniel? Inclusive disse estar desapontada com essa medida da ANPD, porque considera que foi tomada de forma prematura, né? Essa foi uma medida preventiva da agência, que disse que há evidências de que a empresa Discord não adotou ações contra a circulação de conteúdos que envolvam, por exemplo, violência, automutilação e incentivo ao suicídio. Essa decisão acontece em meio a investigações policiais envolvendo a plataforma. Um dos casos, inclusive, que chamou a atenção foi o de uma adolescente de 13 anos que teria sido incentivada durante uma transmissão ao vivo a tirar a própria vida enquanto era assistida por outras pessoas, o que acabou inclusive acontecendo, infelizmente. Para justificar essa suspensão das lives, a ANPD afirmou que pela forma como o sistema funciona atualmente, o Discord não consegue acessar o conteúdo das transmissões enquanto elas acontecem. Isso então acaba impedindo a análise e a identificação de possíveis violações em tempo real. A empresa agora tem 3 dias úteis, né, até 3 dias úteis para suspender a funcionalidade dessas transmissões ao vivo no Brasil. As lives, então, permanecem bloqueadas até que o Discord comprove a adoção de medidas de proteção a crianças e adolescentes.
1: Perfeito.
2: A gente, então, como eu disse, procurou a empresa, né, a plataforma Discord, para justamente perguntar o que a plataforma vai fazer a respeito. Ela confirma que recebeu a determinação da ANPD, que está analisando cuidadosamente o conteúdo. Disse que a caracterização do Discord feita pela ANPD não reflete a plataforma nem os investimentos feitos na segurança dos usuários, é o posicionamento da plataforma. E, como eu disse no início, disse estar desapontada, né, e que é uma medida prematura, uma vez que foi recebido pela plataforma na última sexta-feira, né, todas as questões aí do prazo aplicável para apresentar essa resposta. Então, a gente segue acompanhando esse assunto e vale lembrar, já que a gente falou sobre suicídio, principalmente nessa situação, né, de exposto em rede social, perdão, em uma plataforma online, a gente lembra que para quem está passando por momentos difíceis, que precisa de apoio emocional, é possível ligar de graça para o Centro de Valorização da Vida a qualquer hora no telefone 188.
1: Fundamental essa dica, Sayonara. Muito obrigado pelas informações, portanto, sobre o bloqueio das lives no Discord. 2 horas e 3 minutos agora. Esse foi o Nacional Notícias. Próxima edição às 3 horas.

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1: Duas horas e três minutos. Eu sou Cíntia Cruz, hoje aqui no Revista Rio. Quem estava aqui comigo no início, eu já expliquei. Dylan está aqui com a gente, está ali na produção, só que está com a voz muito ruinzinha, né? Então ele vai se poupar para poder melhorar essa voz. Então hoje fica aqui comigo Márcio Freitas na técnica e eu aqui no microfone. Carlos Alberto Oliveira já subiu, né, para a sua mesa lá na nossa redação. Estamos aqui, então, eu e meu amigo Márcio, a gente segue junto até as 3 da tarde. E eu falei que ia começar agora às 2 horas, né, depois do intervalo das 2, a participação aí dos nossos companheiros de pracinha. Então a gente começa com ele, o patriarca aqui da nossa pracinha, o Gilson Perdigão.
2: Dia 12 de agosto se comemora o Dia Nacional da Juventude, Dia Mundial das Artes, Dia dos Direitos Humanos e dia, e isso é muito importante. Hoje é dia do elefante. Para quem gosta de zoologia, é um palpite. Hoje é dia do elefante. Será que tem elefante no jogo do bicho? Eu não sei. Eu não costumo jogar. Mas eu faço uma fezinha, mas é sempre no mesmo número. Boa tarde, Cíntia Cruz, Dylan, Glorinha, Fabinho, Raquel, Leozinho, que tá com frio, ao menino do Limoeiro, ao Edson do Canadá, as meninas da Bélgica e da Suécia, da Suíça, e a gente pede que toque. Olha o passo do elefantinho.
1: Essa foi, ó, não, o melhor de todos. Ele falou assim, o dia dos direitos humanos, o dia... E esse é muito importante, é o dia do elefante. Já separei aqui, Gilson, mas agora, antes de tocar o passo do elefantinho, tá achando que a gente não tem? A gente tem o passo do elefantinho, sim. Antes da gente tocar, a gente vai fazer aquele pacotão e ouvir também o comentário de hoje, né? O destaque de hoje do nosso querido Márcio Vanderlei. Vamos lá.
3: Boa tarde, Dylan, Raquel, Cíntia, meus amigos de batido, todos neste excelente tarde e quarta-feira a todos. Dylan, vamos falar hoje de Blues da Piedade, né? Música de Cazuza e Frejá, né? Lançada em 1988 no álbum Ideologia, composta em um período delicado da vida de Cazuza. A música traz uma reflexão crítica sobre a falta de empatia e a pobreza espiritual da sociedade. A canção inverte o sentido tradicional da piedade ao pedir compaixão não pelos marginalizados, mas pelas pessoas caretas e covardes, vistas como vazias e incapazes de compreender o sofrimento alheio. Com um refrão que lembra uma ladainha, a faixa se tornou um dos grandes clássicos de Cazuza e ganhou gravações de artistas como Sandra de Sá, Cássia Eller e, recentemente, seu filho Chico Chico. Então vamos ver aí, né? Vamos pedir piedade, senhor piedade, pra essa gente careta e covarde. Valeu, forte abraço, seu amigo ouvinte, Márcio Vanderlei Limoeiro, Pernambuco.
1: Abraço para você, Márcio. Deixa eu aqui também registrar, né, o Léo de Campo Grande, que já está aqui na pracinha com a gente, falando aí, desejando melhoras para o tio Barbas, né? Beijo no tio Gilson Perdigão, tá todo mundo aqui com a gente. E também a Cláudia Pereira, de Itaboraí. Ela falou assim, esse passo do elefantinho foi ótimo, como não gostar dessa rádio? Pois é, então você vai ouvir agora com a gente, que bom que você chegou e deu tempo, Cláudia, para você ouvir o passo do elefantinho. A gente vai ouvir o passo do elefantinho com o trio Ternura, depois a gente ouve o Cazuza com a Ideologia, que foi o destaque hoje do nosso querido Márcio Vanderlei, e o pedido que a Maria de Lourdes fez pra gente, Passe em Casa, com Margarete Menezes, né? Uma gravação que foi feita no DVD dela, a voz Talismã. Então vamos lá, agora o espaço é de vocês, as músicas que vocês pediram.

Agora vocês me falem, que rádio vocês conseguem ouvir o passo do elefantinho, como diz aqui nossa querida, Cláudia Pereira, ou então o... o Jorge de São Gonçalo falou, adorei o passo do elefantinho, lembrou de Pirapora, olha só que bacana. Não tem rádio que vocês escutam o passo do elefantinho, por que que vocês escutam aqui na Rádio Nacional? Porque quem faz a rádio são vocês, gente. Então, mas aí tem que ter todo cuidado, né? Qualquer música também, né? Não é qualquer música, a gente tem que ter um certo bom senso pra gente ouvir, afinal de contas, a gente tá de dia, é uma rádio, né? Que a gente quer pegar todo mundo, né? Da criança, do bebezinho, aos maiores de 80, 90 e 100. Então tem que ter um pouquinho de bom senso. Mas assim, o passo do elefantinho, nunca, né? Essa versão aqui é do Tri Esperança, que foi o pedido do nosso querido Gilson Perdigão. A gente ouviu Ideologia, que foi hoje o de

0: destaque do Márcio Vanderlei e o pedido aqui da nossa Maria de Lourdes, que quis ouvir a música Passa em Casa com Margarete Menezes. Então, olha, já cumpriu o prometido, hein? Não tô devendo nada. É. Vamos aqui algumas informações, gente. Informação importante, um concurso público aberto da Transpetro, subsidiária de logística da Petrobras. Estão sendo oferecidas 281 vagas imediatas e 3.890 para cadastro de reserva. O concurso é organizado pela Fundação Sesgran Rio. O salário inicial varia de R$ 5.464 a R$ 15.034,81, além de benefícios como previdência complementar, benefício educacional e plano de saúde. As oportunidades estão nos cargos de nível médio, técnico e superior, distribuídos em 4 editais específicos: quadro de mar, oficiais, quadro de mar, suboficiais e guarnição, quadro de terra nível médio e quadro de terra nível superior. As inscrições vão até o dia 14 de setembro, lá no site da Sesgran Rio, que também disponibiliza os editais do processo seletivo. Os dois editais do quadro mar terão 180 vagas e o terra 101. Os locais de trabalho no quadro Terra se distribuem entre os polos Norte, Nordeste, Rio de Janeiro, São Paulo e Sul. Para o quadro de mar, as oportunidades têm abrangência nacional. Então, atenção, as provas estão marcadas para o dia 29 de novembro, serão aplicadas em todas as capitais, independentemente do polo de trabalho escolhido pelo candidato. Estão reservadas 30% das vagas para pessoas pretas ou pardas, 25% para Estão reservadas 30% das vagas, 25% para pessoas pretas ou pardas, 3% para indígenas e 2% quilombolas, né? Então, juntando tudo, 30%. Para pessoas com deficiência, a Transpetro reservou 10% das vagas e cadastro de reserva. De acordo com o edital, a taxa de inscrição varia de R$ 81,50 a R$ 117,00. R$ 81,50 para cargos de nível médio e R$ 117,00 para nível superior. Tá? O concurso tem validade de 1 ano e meio, pode ser prorrogado por igual período. A Transpetro é a maior empresa de logística multimodal de petróleo, derivados, gás natural e biocombustíveis do país. A empresa tem cerca de 5.700 empregados. Eu falei que no site da Sesgran Rio, que tem as informações. Então, o site da Sesgran Rio é o seguinte: www.concursos.sesgranrio.org.br. concursos.sesgranrio.org.br. Esse é o site com todas as informações sobre esse concurso que tá abrindo aí vagas, né? E você tem aí à disposição até 12 de setembro para fazer a sua inscrição. Vou falar agora de quê, gente? Vamos falar de futebol? Vamos falar de futebol, porque hoje tem Flamengo e a Rádio Nacional vai transmitir o jogo do Flamengo, Cruzeiro e Flamengo. Mas vamos dar aí os resultados dos jogos de ontem, né? Era aí que eu vou passar aqui, ó. Quem jogou ontem no Sul-Americana, a gente teve o São Paulo indo visitar o Bolívar e empatou 1-1 o jogo do São Paulo. Hoje, estou falando só dos brasileiros, tá? Ontem também teve Boca Juniors e Deportivo Recoleta, 3-1 para o Boca. Aí hoje a gente vai ter brasileiro, Bragantino e o Atlético Mineiro. Esse jogo acontece às 7 da noite. Santos e Macará, 7 da noite também. O Vasco... Não, hoje... Volta tudo. Hoje, Bragantino e Atlético Mineiro, 7 da noite. Santos e Macará e Vasco da Gama e Olímpica. É amanhã esse jogo, tá? E Cienciano e Botafogo também. Só estou falando dos brasileiros. Isso a gente está falando de Sul-Americana. Aí agora a gente vai falar de Libertadores. O que, que a gente tem de Libertadores aqui? Ontem, no Maracanã, Fluminense Independente e Rivadavia empataram em 0-0. O time tricolor saiu vaiado do campo, hein? O negócio ficou feio ali. 0-0. E ontem também Estudiantes e Universidade Católica 1-1. Hoje a gente vai ter brasileiros em campo. Palmeiras vai receber o Cerro Porteño 19h. Às 21h30 tem Cruzeiro e Flamengo, jogo que a Rádio Nacional vai transmitir com a sua equipe de esportes. E aí amanhã mais os outros brasileiros, né? A gente tem aí Fluminense que jogou ontem, Palmeiras, Cruzeiro, Flamengo e Mirassol que jogam hoje. E amanhã Mirassol que joga amanhã e o Corinthians que vai enfrentar o Rosário também pela Libertadores. Então, esses jogos aí que estão acontecendo e vão acontecer, jogo do Campeonato Brasileiro, a gente vai aí ter no Brasileirão no final de semana, tá? Então é isso, vamos ver que tem mais aqui informações na nossa querida produção do Dylan, que não tá com a sua voz, mas está com seu, né, com seus dedinhos frenéticos aí fazendo a produção das informações que a gente passa aqui para vocês. Então, deixa eu ver aqui que no próximo a gente vai falar sobre... Era que eu acho, hein? Já falei... Aqui, ó. Vamos falar sobre a questão da Lei Maria da Penha. O Superior Tribunal Federal, STF, retoma o julgamento que pode ampliar o alcance da Lei Maria da Penha. Vamos ouvir os detalhes com o Renato Ribeiro.
1: O Tribunal Federal retoma nesta quarta-feira o julgamento que pode ampliar o alcance da Lei Maria da Penha. Os ministros discutem se a lei pode ser aplicada em casos de violência de gênero contra mulheres, mesmo quando não há vínculo familiar, doméstico ou afetivo com o agressor. A corte vai decidir se as medidas protetivas também alcançam vítimas desse tipo de crime em espaços públicos e profissionais. A decisão tomada nesse processo terá repercussão geral, ou seja, poderá ser aplicada a todos os casos semelhantes na justiça do país. O STF começou a julgar a matéria em maio deste ano, quando ouviu as partes interessadas. Agora o tema volta à pauta em um momento simbólico. A Lei Maria da Penha completou 20 anos de vigência na última sexta-feira. A corte analisa um recurso do Ministério Público de Minas Gerais contra uma decisão do Tribunal de Justiça do Estado. O TJ Mineiro negou medidas protetivas a uma mulher ameaçada por razões de gênero em ambiente comunitário, alegando que não havia relação doméstica ou afetiva entre as partes. Para o presidente do STF, relator do caso, ministro Edson Fachin, é preciso esclarecer o alcance dos instrumentos de proteção às mulheres, mesmo fora do contexto estritamente familiar. Da Rádio Nacional em Brasília, Renato Ribeiro.
0: Só uma correção, né? O Supremo Tribunal Federal, STF. Vamos seguir aqui com mais informações no seu Revista Rio. A Presidência da República sancionou a lei contra crimes relacionados à violência sexual contra criança e adolescente, especialmente no ambiente digital e com o uso de inteligência artificial. A gente ouve agora essa matéria aqui de Leis, Crimes, Crianças, Internet na Rádio Senado. Vamos lá.
2: O Poder Executivo sancionou a lei que estabelece medidas de enfrentamento e repressão ao crime de violência sexual contra crianças ou adolescentes, especialmente em ambiente digital, com o uso de inteligência artificial. A nova lei altera diretamente o Estatuto da Criança e do Adolescente, o Código Penal, a Lei dos Crimes Hediondos e a Lei de Combate ao Crime Organizado. Uma das novidades é a chamada Ronda Virtual, que permite aos órgãos de investigação usar programas de computador para identificar e coletar arquivos em ambientes digitais públicos sem necessidade de autorização judicial prévia. Em casos de flagrante, de risco à vida ou à integridade física de crianças e adolescentes, a polícia ou o Ministério Público também poderão requisitar diretamente aos provedores de internet registros de conexão ou dados cadastrais. A lei considera material ou conteúdo de violência sexual qualquer representação, real ou fictícia, de atividade sexual explícita ou de nudez. Para combater esse tipo de conduta na internet, a norma estabeleceu a lista de crimes considerados hediondos, tais como produzir, reproduzir, dirigir, fotografar, filmar ou registrar por qualquer meio conteúdo de violência sexual contra crianças ou adolescentes. Com isso, a condenação, que antes variava de 4 a 8 anos de prisão, passa a ser de 4 a 10 anos, além de multa. O senador Fabiano Contarato, do PT do Espírito Santo, que foi relator do texto na Comissão de Constituição e Justiça, explica a necessidade do aumento das penas.
3: As estatísticas revelam que as penas hoje previstas na lei não se têm mostrado suficientes para a prevenção dos delitos de abuso e exploração sexual dessas vítimas tão vulneráveis ao mundo digital. Entre janeiro e julho de 2025, foram registradas 49.336 denúncias anônimas de abuso e exploração sexual infantil, representando um aumento de 18,9% em relação ao mesmo período de 2024, conforme dados da Sapernet Brasil.
2: A punição pode ser ainda maior quando o crime for cometido com o uso de disfarces virtuais ou navegadores anônimos para ocultar a identidade do autor, a localização ou o aparelho utilizado. Nesses casos, o tempo de prisão poderá ser aumentado de 1/3 até 2/3. Da Rádio Senado, Ruth Gomes.
0: 2:30, eu dou um retorno aqui para vocês, né? Com a ajuda aqui da produção do Dylan, que a gente está falando sobre essa situação que está acontecendo lá na Mangueira, com barricadas, né? Com muita tensão ali por conta de uma operação policial. Aí teve troca de tiros entre bandidos e policiais. Então eu falei que esse movimento, né, está sendo ali perto da UERJ. E aí o Dylan foi já buscar informações sobre o funcionamento da UERJ. Por enquanto não tem nenhum aviso, mas a orientação da universidade é para que os alunos não venham até o campus Maracanã agora, e para quem já está na unidade permanecer. A direção informa, né, a resposta da assessoria da UERJ é que está acompanhando os acontecimentos decorrentes da manifestação e havendo novas orientações, as orientações vão sendo divulgadas. Então, está aqui a informação da assessoria da UERJ, né? Então, aquela, repetindo aqui, os alunos da UERJ que ainda não saíram de casa, não estão a caminho, não chegaram, fiquem em casa, não se dirijam à universidade. E para quem já está aí dentro da UERJ, aguardar aí as coisas acalmarem para poder seguir com segurança para a sua residência ou para o seu destino final, tá bom? 2:31, a gente vai para o intervalinho, já a gente segue aí com a última meia hora do Revista Rio.
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2: Duas horas e 34 minutos.
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2: E no Vida do Rio, no Rio de hoje, vamos relembrar a participação de Dani Meriano, que trouxe curiosidades sobre os jacarés, animais que fazem parte da história e da paisagem, principalmente da zona oeste do Rio de Janeiro. E não por coincidência, a presença desses animais também está ligada ao nome de uma das regiões mais conhecidas da cidade, Jacarepaguá. A Dani Meriano teve um contratempo hoje, não vai poder participar aqui ao vivo, mas a gente recuperou esse bate-papo bem legal que ela teve com Dylan Araújo, que foi feito em 2024, mas a situação parece que é a mesma, gente, lá. A preocupação, né, com a extinção da espécie e com a poluição ali que faz com que os animais, né, tenham essa convivência com as pessoas, com os humanos que invadiram, né, vamos dizer assim, o espaço que era deles. Então vamos ouvir aqui a Dani Meriano.
3: Os jacarés do Complexo de Lagunas de Jacarepaguá convivem com vizinhos que começaram a habitar a região, os humanos. A bióloga Daniela Meriano fala hoje sobre o comportamento desses animais que despertam o interesse e também o medo da população carioca. Oi, Daniela, boa tarde.
4: Oi, Dylan, boa tarde. Boa tarde também para os ouvintes.
3: Daniela, o que, que nós sabemos sobre essa espécie de jacaré que ocorre assim com tanta frequência, principalmente na zona oeste do Rio?
4: Então, Dylan, os jacarés que a gente conhece, né, aqui no Rio de Janeiro são os de papo amarelo, mas ele é um réptil crocodiliano que está distribuído na América do Sul, né? Habita diversos ecossistemas com água salobra ou salgada. Ele é carnívoro e tem um ciclo de vida longo, podendo chegar até 50 anos. Pode chegar também a até 2 metros, se bem que a gente tem alguns relatos de alguns espécimes de até 3 metros e meio.
3: Nossa!
4: É. E eles possuem diversas diferenças durante as fases de desenvolvimento, né? Na fase jovem, na fase adulta.
3: Sim. Daniel disse na abertura que nós humanos é que somos os vizinhos mais recém-chegados, porque, pelo que a gente sabe, esses jacarés são considerados endêmicos, né? Eles não são invasores, como é o caso de outras espécies que a gente já citou aqui, ou seja, já faz tempo que eles estão por ali na região.
4: Isso. Inclusive, o nome Jacarepaguá é com referência aos jacarés, né? Eles são encontrados com frequência na zona oeste do Rio de Janeiro, especificamente no Complexo Lagunar de Jacarepaguá, que abrange mais três lagoas, né? A Lagoa da Tijuca, a de Camorim e a de Marapendi. E hoje a gente tem tanto contato com eles porque nós invadimos o espaço dele, né?
3: Sim.
4: Não só isso, a gente contribui com o desequilíbrio dessa população e com o adoecimento desses animais.
3: Eu já visitei uma comunidade lá na Zona Oeste, a comunidade do Terreirão, fazendo uma reportagem durante um período de falta d'água. E aí, enquanto eu estava lá, eu vi jacarés assim amontoados em valões, um jacaré por cima do outro e por cima dos canos também do abastecimento de água, né, nesse crescimento urbano desordenado. E qual será a condição, né, desses jacarés vivendo ali nos esgotos?
4: Eles vivem expostos ao esgoto, ao lixo, e cerca de 80% dos jacarés que são utilizados para estudos e em pesquisas, eles são encontrados lixo no estômago, né? Plástico,
3: nossa,
4: latim, tudo que você pensa aí de resíduo,
3: uhum,
4: tem dentro do jacaré. E eles sofrem demais com a contaminação desses resíduos, né? Com a urbanização, eles encontram facilidade, disponibilidade de alimentos. E o que acontece? Esse desequilíbrio, os estudos eles mostram que 80% da população de

0: jacarés que são encontrados, elas são macho. Então, para você entender como é que é esse desequilíbrio, né? Como é que isso impacta a
1: Sim.
0: população dessa espécie?
1: Você disse no início dessa conversa, Dani, que o jacaré é carnívoro, como a gente sabe. Eu fico pensando aqui nos riscos da convivência com os seres humanos e com os animais domésticos. Um menino de 12 anos, um adolescente, foi mordido na perna por um jacaré na Cidade de Deus, lá mesmo na zona oeste do Rio. Felizmente, o menino escapou com vida, sem gravidades maiores por esse ferimento. Mas como é essa convivência? Existem riscos, Dani?
0: Então, apesar dele não ter comportamento agressivo, o jacaré é um predador e a gente não pode esquecer disso. Não é aconselhável fazer contato com esse animal, dar alimentos. Vamos manter o respeito, né?
1: Sim, com certeza, aquela distância do respeito.
0: O jacaré, Dila, ele prefere se esconder do que atacar.
1: Eu também prefiro me esconder do que me expor ao risco do ataque do jacaré. Dani, encontrei um jacaré no meu quintal, encontrei um jacaré na rua, distante ali do local onde eles habitam, enfim, o que que a gente faz?
0: Eu gostaria só de frisar que a crescente urbanização da Zona Oeste do Rio de Janeiro resulta na destruição contínua desse habitat, do habitat natural dessa espécie, contribuindo para que ele figure na lista de animais ameaçados de extinção do IBAMA. A poluição dos rios, dos lagos, combinada com a perda desse habitat, ele agrava ainda mais essa situação. E aí vamos lá, encontrei esse animal no meu quintal. Liga para 1746, Patrulha Ambiental, Bombeiros, para fazer a remoção desse animal.
1: Muito bem, essa é a Daniela Meriano, ela é nossa colega da EBC, é bióloga também, e hoje falando sobre os jacarés tão comuns na zona oeste da cidade do Rio, inclusive funcionando como uma atração turística. Eu mesmo já peguei uma embarcação na zona oeste do Rio para passar pelas lagunas e mostrar ali os jacarés para minha filha. Então, eles acabam tendo esse atrativo turístico também. Agora, a gente gostaria que essa convivência fosse uma convivência mais harmônica e que a vida dos jacarés estivesse sendo respeitada aqui na nossa região, que pudessem ser nossos vizinhos, mas de forma pacífica e harmônica. Dani, até a próxima!
0: Até a próxima. Tchau, tchau.
2: Tá, então, nossa participação, né? A participação de Vida no Rio, da Dani Meriano. Essa participação da Dani, essa conversa com o Dila foi em 2024, né? A gente foi resgatar um pouquinho mais longe, porque para ficar, né? Recuperar algumas conversas bacanas que aconteceram mais atrás. E tem tudo a ver com o dia de hoje também, né? Continua essa questão da ocupação ali, territorial feita pelos humanos, pelos homens, também a questão da poluição das lagoas, e isso é fundamental para uma vida melhor para esses animais, né? Essas espécies. Então, por isso que a gente vê aí de vez em quando, né? Eles passeando no meio da rua, entrando em casas, né? Porque tem também essa situação. Eles vão atrás aí ou de alimento ou sair um pouquinho do local que eles estavam acostumados a ser o habitat deles e que daquele momento está sendo ocupado por pessoas, né? Então, é essa convivência que nunca é harmônica entre animal e humano, né? Mas vamos que vamos. 2h42 e a gente segue agora com música. Começa com Frejá.

Aí a gente ouviu Cidade Negra, música de Paulo Gama, Bino Farias, Lazão e Tony Garrido. Podes crer, antes Wave, de Tom Jobim, na voz deliciosa, né, da saudosa Gal Costa. E Só Você, Frejá, a música de Vinícius Cantuária. Já a reta final do nosso Revista Rio, lembrando, né, para você aí que tem situação tá complicada ali na região do Maracanã, uma operação policial com confronto entre policiais e bandidos, né, fizeram aí com que manifestantes descessem para a avenida ali na rua São Francisco Xavier, fechasse a rua com barricadas, colocaram fogo em pneus e containers, e a situação ainda está muito tensa ali naquela região. A Universidade do Estado do Rio de Janeiro, a UERJ, né, já a assessoria informou que os alunos que ainda não estão se dirigindo para o local, para a instituição, que é melhor não ir hoje, e quem já está lá aguardar um pouquinho para que a situação se normalize. Quem puder evitar ali a região, ali da rua Francisco Xavier, Avenida Rei

Pelé no Maracanã por conta dessa situação aí que está bem complicada. Segundo aqui, daquela passada no centro de operações, para a gente saber como é que está a situação lá, né? Centro de operações que sempre traz aí as informações para a gente. Deixa eu abrir e atualizar aqui as informações do centro de operações. Está dizendo que a situação ainda está ainda em andamento, né? Tem interdição lá naquele local, na rua São Francisco Xavier. A via já foi liberada no sentido meio. Uma faixa permanece ocupada no sentido centro da cidade. E aproveitando aqui que a gente está no centro de operações, a gente traz também informações mais atuais para outras localidades. Na linha vermelha, em direção à Baixada, o trânsito é lento, desde o Galeão até o acesso à rodovia Washington Luiz. No sentido centro, retenções na altura de Caxias. Falo também da linha amarela, a movimentação é boa no sentido Fundão, no sentido Barra, trânsito lento, da avenida da Vila do João ao acesso 8, no Bom Sucesso. A movimentação é intensa de veículos. Ecoponte informando, né, que a ponte Rio-Niterói tem tempo de travessia normal estimado, tanto no sentido Rio quanto no sentido Niterói, tempo de travessia estimado de 13 minutinhos. Com essas informações, agradeço a sua companhia, me despeço. Glaucio Araújo já está aqui, né, para comandar o Tarde Nacional. E eu te aguardo amanhã, não sei se comigo, eu acho que o Dylan volta amanhã, mas ele vai voltar bem, né, com a voz boa. E a gente conta com vocês para ajudar aí a construir, né, o Revista Rio ao longo dos dias. Um ótimo dia, obrigada pela companhia. Até o nosso próximo encontro. E a gente vai terminando aí essa reta final com Ana Vitória.

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1: Agora são 3 horas em Brasília. Muito boa tarde, eu sou Daniel Ito e este é o Nacional Notícias com um destaque do momento. Vamos falar de uma decisão do ministro Alexandre de Moraes que mira os chamados penduricalhos do judiciário, ou seja, aqueles pagamentos extras que, em alguns casos, olha, fazem a remuneração superar o teto constitucional, né? Quem traz aí os detalhes dessa decisão é Gabriel Brum. Boa tarde para você, Gabriel.
2: Boa tarde, Daniel. Boa tarde a todos. O ministro do Supremo Tribunal Federal, Alexandre de Moraes, suspendeu hoje o pagamento de penduricalhos em tribunais da Justiça de 6 estados e do Distrito Federal. De acordo com a decisão, apesar de o STF proibir pagamentos extras acima dos limites constitucionais, as informações recebidas mostram verbas consideradas irregulares, como auxílio pré-escolar, licença compensatória e auxílio adoção. Além de Brasília, a medida atinge as cortes de Goiás, Maranhão, Paraná, Rio de Janeiro, Rio Grande do Norte e Rondônia. A Advocacia Geral da União também deve se manifestar sobre membros que teriam recebido valores incompatíveis. Os dados citados na decisão mostram casos de pagamentos elevados. No Maranhão, um desembargador aposentado foi autorizado a receber mais de 3 milhões de reais. Nossa. No Rio Grande do Norte, um magistrado aposentado recebeu mais de 500 mil reais em 2 meses. E em Brasília, uma magistrada ganhou quase 500 mil em maio. Alexandre de Moraes determinou então que os tribunais identifiquem os beneficiários desses pagamentos, promovam a devolução dos valores e comprovem as providências em até 5 dias. Já a AGU tem 72 horas para informar os membros que teriam recebido quantias em desacordo com a decisão do STF, Daniel.
1: Você trouxe exemplos aí de penduricalhos que extrapolam em muito o teto constitucional da remuneração, né, Gabriel? Então, a decisão do ministro Alexandre de Moraes, portanto, suspendendo esses pagamentos e pedindo a devolução. Obrigado pelas informações ao vivo aqui com a gente.
2: Boa tarde.
1: Boa tarde para você também, Gabriel. 3 horas e 2 minutos. Esse foi o Nacional Notícias. Próxima edição às 4 horas.
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1: Agora são 3:03, muito boa tarde para você que está com a gente aqui no Tarde Nacional, começando mais uma edição do Tarde Nacional na sua Rádio Nacional FM 87,1 AM 1130. Vamos juntos até as 5 com muita música e muita informação. E claro, sempre contando com a sua participação no 971-1999-66. Daqui a pouquinho, aquelas duas músicas sensacionais para você escolher a sua preferida. A gente continua também de olho no Rio de Janeiro, né? Hoje tem esse problema ali na Mangueira, né? Teve uma ação da Polícia Civil na região da Mangueira, e aí os moradores.

Trabalhadores fecharam a Avenida São Francisco Xavier, que é uma das principais ligações ali da Zona Norte, né? Inclusive caminho de muita gente que sai do centro em direção ao Méier, inclusive eu, né? Então, daqui a pouquinho a gente vai ver outras informações sobre isso e vamos acompanhando, né, o que anda acontecendo aqui no nosso Rio de Janeiro, aqui nessa nossa cidade. Que é maravilhosa, passa por uns perrengues de vez em quando, que eu vou te contar, né? Mas vamos que vamos nessa, vamos juntos até às 5 com muita música e muita informação. 3 e 5 hoje comigo, Rui Franklin e também a nossa Rosalina. Uma excelente tarde para você. Vamos de música, Rui.

0: 3 e 12, muito boa tarde de volta aqui no nosso Tarde Nacional, né? Como eu falei para você, dia 12 de agosto, quarta-feira, possibilidade de vento moderado a partir da tarde, sem previsão de chuva no Rio, e a gente tem uma redução gradativa na nebulosidade, com o céu passando de encoberto a parcialmente nublado. Não tem previsão de chuva. Olha que notícia boa, então não temos previsão de chuva para hoje. No Recreio dos Bandeirantes, a Avenida Salvador Allende foi liberada no sentido Transolímpica depois de um acidente que envolveu carro e moto na altura da estação de BRT Tapebuias. O trânsito está com boa movimentação no trecho. Linha Vermelha tem retenções no sentido Baixada. Em direção à Baixada, o trânsito é lento desde o Galeão até o acesso à rodovia Washington Luiz. E no sentido Centro, tem retenção na altura de Caxias. A gente continua monitorando também aquela ocorrência lá na rua São Francisco Xavier. A via foi liberada no sentido Meyer, mas uma faixa permanece ocupada no sentido Centro e tem uma grande movimentação. O policiamento foi reforçado ali na área do Maracanã, ali na área da Mangueira, né, por conta dessa ocorrência policial. São 3h14 aqui no Rio. Tá preparado? Vamos lá, Rosinha, duas músicas sensacionais. Então vamos nessa. Música de número 1, DJ Rui Franklin.
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0: Uma das duplas mais famosas, né, da música recente, da música mais recente, né, brasileira. A Cássia Eller com Nando Reis, uma música que foi composta pelo Nando e ficou eternizada na voz da Cássia Eller. Aí eles cantam juntos, né? Cássia Eller e Nando Reis, o Relicário, que é uma música de, deixa ver, o ano de 2001, né? Essa música foi lançada em 2001, parece que foi ontem, né? Uma música belíssima. Você pode votar, então, na música de número 1, se você gosta dessa música. A música de número 2 é essa aí, ó.
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0: Uma música do Beto Guedes, é isso? Do Beto Guedes sozinho? Eu nunca sei se essa música é do Beto Guedes sozinho. É dele com Ronaldo Bastos. Essa versão aí é a versão do Flávio Venturini, né? Foi lançada no álbum Trem Azul em 1998. Mas é uma música do Ronaldo Bastos e do Beto Guedes, uma música que também foi muito famosa com o Beto Guedes, que é o Amor de Índio. Então você escolhe, né? Relicário ou Amor de Índio e vota através do 971-199966. São 3h16 aqui no Rio, uma excelente tarde para você.

0: Que maneiro.
1: Agora são 3h23 aqui no Rio, aqui no seu Tarde Nacional. Clemilson Carneiro de Belfor Roxo tá votando na música de número 2. Uma boa tarde para você, Clemilson. Tá pedindo uma música aí, Cidade Negro Erê. Eu sei que é dia de pedir música, mas a gente tá com uma dificuldade de música. Mas eu vou tentar achar pra você, fica tranquilo, Clemilson. Se eu não conseguir, depois não dá bronca não, mas depois a gente resolve. Ó, Maria José de Duque de Caxias, boa quarta-feira. Tá votando na música de número 2, um beijo enorme pra você. Márcio Vanderlei, um beijo. Tem mensagem, Rui, do Márcio Vanderlei. Vamos ouvir? Ele botou a charada de hoje, o Cirilo me ligando pra me perturbar, né? Cirilo King tá me ligando pra me perturbar. Só pode, Márcio Vanderlei.
2: Boa tarde, Glaucinha. Boa tarde, Cirilo, se tiver na escuta. Melhora, viu, meu amigo? Eu acho que você deve estar melhor, né? Já, depois da recalchutada aí que disseram ontem, né? Da lanternagem que você fez, de todo aquele processo lá, deve estar tudo bem, né? Então... Beleza, Galcinha, hoje tem charada, viu? A charada hoje, Galcinha, tá fácil, não tá tão difícil, não. Tá pau a pau com a de ontem ou um pouquinho mais fácil. Você vai ver aí, hoje os meus modelos foram Cirilo Reis e Gláucia Araújo. Presta atenção na foto que você vai entender a lógica e vai entender. É um grande clássico sertanejo, uma sucessão aí. Acho que é da época de Cirilo Reis. Mas é bem legal, valeu. Sim, hoje é dia de pedir música, hoje é quarta-feira, viu? Então você vai tocar... A música da charada, viu? Se der tempo, né, claro. Mas se não der tempo, problema não. Valeu. Forte abraço pra vocês aí. Márcio Vanderlei, aqui Limoeiro do Pernambuco. Sim, voto na opção número 2, viu? Valeu, abraço.
1: Márcio Vanderlei votando também no Amor de Índio com Flávio Venturini. Olha, eu não sei. Eu só sei que eu não atendi o Cirilo, né? Olha lá, Rosinha. O Cirilo me ligando. Tu. E eu... cortando o fio do telefone para não receber ligação do Cirilo. Deve ser alguma coisa tipo assim, não me ligue mais, não me ligue nunca mais, não me perturbe, Cirilo Kings. Ó, um beijo. Deixa eu ver, Francisco, um beijo botando aí na música de número 2, que é o Amor de Índio com Flávio Venturini. Um beijo para você, Francisco. Temos também Rose de Caxias, que também é super fã do Flávio Venturini. Tá votando na música de número 2. Flávio Venturini vai fazer um show aqui no Rio de Janeiro, que eu tô sabendo. Regininha, vamos ver se ela consegue ouvir um pedido. É, meu amor, a gente tá com um problema seríssimo aqui de atender pedidos, porque não temos as músicas que a gente tinha antigamente. Mas a gente vai tentar, tá? Tá na fila. Que ela quer ouvir Outras Mulheres com Joyce e Fátima Guedes. É, as músicas que estão concorrendo é a música número 1, Nando Reis e Cássia Eller, Relicário. E a música número 2, Flávio Venturini, com Amor de Índio. Um beijo enorme para você, Regininha. Fernando Juarez, um beijo. Tá votando também na música de número 2. Tá pedindo Rita Lee, Ovelha Negra. Dione Luiz, um beijo. Tá votando também no Flávio Venturini, número 2. E o Fernando Maurício da Penha também votando na música de número 2. Então, música 1, Nando Reis e Cássia Eller, né? Cássia Eller e Nando Reis, Relicário. E a música 2, Amor de Índio, Flávio Venturini. Vamos ver aí o que, que você prefere. 9971-1999-66. Agora são 3h26 aqui no Rio.

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0: 11:33 aqui no Rio.
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0: Gente, temos 10 anos sem Elke Maravilha. Você lembra da Elke, Rosinha? Vocês lembram da Elke? Claro, né? Então, por conta desses 10 anos, essa década, né? Um espetáculo inspirado na trajetória de Elke Maravilha estreou, né, aqui no Rio, vai estrear, na verdade, dia 14 aqui no Rio de Janeiro, no Teatro Cândido Mendes, em Ipanema. Quero ser Elke Maravilha. Quem conversa com a gente para falar sobre o espetáculo é o Igor Castilho, que é idealizador, ator. Ele fez o texto, fez a dramaturgia, a produção. Gente, que maravilha, hein, Igor? Boa tarde.
2: Boa tarde, Gláucia. Boa tarde a todos os ouvintes da Rádio Nacional. Muito obrigado pelo convite. É uma honra estar falando com você hoje.
0: Prazer todo nosso estar conversando com você, Igor. E assim, é muito legal, eu acho, estar colocando a história da Elke Maravilha, essa trajetória da Elke Maravilha no palco. Mas assim, primeiro também te dar parabéns por apostar nisso e correr atrás disso, porque não deve ter sido um trabalho fácil, né, Igor?
2: Cláudia, não é. Nunca, eu digo que fazer teatro no Brasil especificamente nunca é uma tarefa muito fácil, né? Ainda mais fazendo um teatro de forma independente, que é o nosso caso, né? A gente está fazendo a peça sem patrocínio e com muita vontade de honrar esse legado da Elke, né? Como você disse, faz 10 anos que a Elke foi brincar de outra coisa, que é como ela se referia à morte, né? No dia 16 de agosto, que é o final de semana da nossa estreia.
0: Uhum.
2: Então, poder fazer tudo isso em homenagem a Elke é, assim, uma honra muito grande mesmo.
0: E é a primeira vez que você traz esse espetáculo, que você coloca em cena, leva para o palco?
2: Claro, é um espetáculo inédito. Ele nunca foi feito, a gente escreveu especialmente como homenagem para os 10 anos do falecimento da Elke. Então é a estreia nacional, primeiríssima mesmo dele, e a gente espera que seja um teatro com vida longa aí, para que a história da Elke seja mesmo relembrada, homenageada e perpetuada, né? A Elke veio muito sendo retratada como coadjuvante nas histórias que foram sendo contadas sobre a época dela, né?
0: Uhum.
2: Ela aparecia muitas vezes nos filmes do Chacrinha, nos filmes do Silvio Santos, mas nunca ainda ninguém tinha se proposto a revisitar a história da Elke Maravilha, ou como a gente diz, a história de como Elke Grunup se torna Elke Maravilha.
0: Então, e como é que foi, sem dar spoiler para a peça, mas como é que foi que uma Elke se tornou a outra?
2: Cláudia, é muito interessante esse aspecto da peça, porque ela é uma peça que não se propõe a contar a biografia da Elke,
0: uhum,
2: né? A gente se inspira na biografia dessa mulher e na autenticidade, na irreverência dela. Quando eu digo como Elke Grunup se tornou Elke Maravilha, é como essa mulher, que foi uma refugiada de guerra, né? A Elke vem fugida da Segunda Guerra Mundial com os pais para o Brasil, o pai perseguido por Stalin, a mãe vivendo sob a égide de Hitler, e eles percebendo que não havia mais espaço para eles na Europa e eles precisavam construir uma vida nova no Brasil. E aí essa mulher, criada no interior de Minas Gerais, se torna uma das artistas mais populares do país. E faz isso abraçando uma coisa elementar sobre ela, que é a autenticidade dela, né?
0: Uhum.
2: A Elke se destaca na televisão e se destaca na nossa cultura por ser excêntrica. Então a gente foi buscar nessa excentricidade o fundamento para o nosso espetáculo. Então ele conta a história de um rapaz que está se entendendo como uma pessoa diferente, excêntrica, olhando para essa mulher que abraçou a sua diferença e tornou isso o maior atributo dela. Então é olhando justamente para esse processo que a gente constrói a narrativa do espetáculo. É uma, respondendo muito objetivamente sua pergunta, é um processo que vem de muita violência. A Elke foi uma pessoa que sofreu muita repressão, tanto do regime militar quanto de pessoas no dia a dia. Ela chegou a sofrer, já cuspiram na cara dela na rua, já bateram nela na rua por usar roupas diferentes e maquiagens extravagantes, e também de muita liberdade. Então ela viveu esse processo quase dialético de lidar com a diferença e com a violência que ela era submetida, com a liberdade que ela procurava trazer consigo. E aí ela termina essa jornada representando aí uma grande defensora e levantando uma grande bandeira das minorias sociais, da comunidade LGBTQIAPN+, das pessoas oprimidas, das prostitutas, e aí ela se torna mesmo esse farol para as pessoas que se entendem diferentes, assim como ela se colocava no mundo, né?
0: E como é que o Igor chegou até Elke?
2: Cláudio, eu tenho 26 anos, uhum. né? Então eu não posso dizer que eu assistia a Elke Maravilha. Eu não acompanhei o tempo áureo da Elke no Chacrinha, nem o tempo dela no Silvio Santos. A Elke chega por mim de uma forma diferente, na tela do computador. Uhum. Eu digo que é como a maioria das pessoas da minha idade conheceu boa parte das coisas da vida, pela internet. E aí, assistindo o vídeo dessa mulher no YouTube, eu falei, nossa, que mulher diferente, que mulher extravagante, quem é ela? E aí eu começo a pesquisar sobre essa mulher e ver essa força, essa potência que ela representa. Mas a Elke, acima de tudo, chega no, eu digo, no Iguinho, né, que é o Igor criança, como um espelho, como um reflexo do que eu posso ser também.

0: muito tempo, né, eu, por ser artista, sempre fui uma pessoa extravagante, expansiva, e durante muito tempo a gente passa a ouvir que isso não é certo, que a gente deve ser menor, né, que a gente deve gesticular menos, falar mais baixo, ser menos expansivo. E aí aquela mulher chega no computador e diz assim: eu gosto de ser diferente, eu gosto de chamar atenção, eu gosto que as pessoas me olhem. Eu falei: nossa, mas eu posso gostar disso? A gente pode gostar de chamar atenção? Isso não é um problema? E aí ela surge, então, como esse farol na minha vida. Então a gente resgata isso também no espetáculo, né? Como ela é quase uma autorizadora de a gente ser quem a gente é mesmo e sem se preocupar com as nossas diferenças, né?
1: E isso numa época, quer dizer, ainda hoje é difícil a gente querer ser quem a gente é, né? Mas na época da Elke, na época que ela era jurada lá no Chacrinha, no Silvio Santos, deveria ser muito pior, né? Muito mais difícil, eu digo.
0: Com certeza, ela era muito excêntrica, né? Não tinha nada como Elke. Mas uma reflexão que a gente faz na peça e que eu costumo conversar com as pessoas também, apesar de ter esse momento passado como um momento um pouco mais duro de ter essa autoexpressão, eu não sei o quanto a gente regrediu, sabe, Glaucia? Assim, eu fico olhando hoje para a televisão, eu falo: será que a Elke caberia na televisão de hoje? Quem está usando ser a Elke Maravilha em 2026? Nós temos Elkes Maravilhas por aí. Como ela seria tratada? Será que ela estaria no horário nobre num domingo? Né? A gente vê um processo também de muita caretização que não combinava com a Elke. Afinal, nos anos 80, a gente ligava, a gente não, porque não é da minha época, mas se ligava à televisão e via o Chacrinha naquela feira ao ar livre, que era o programa dele.
1: Verdade.
0: Super brasileiro, super excêntrico, super descolado. Será que a gente perdeu um pouco dessa cultura? Será que a gente perdeu um pouco da nossa autenticidade? Esses são temas que também estão sendo tratados no nosso espetáculo.
1: E é legal, porque além de conhecer uma história de uma grande mulher, você também propõe essa reflexão, né? Esse momento de pensar no que está acontecendo hoje. Não tinha pensado por esse ângulo, se a gente teria espaço nesse mundo de hoje, nesse Brasil de hoje, para Elke Maravilha na televisão, não sei. Talvez na internet, talvez num podcast, não sei. Boa reflexão.
0: Obrigado. O teatro tem essa função, eu acredito, né, Glaucia? A gente está aqui também para provocar. Eu acredito que um teatro, ele não pode ser feito apenas para reconfortar e para nos desligar da realidade. Eu acredito muito no papel transformador da arte. E trazer esse tipo de reflexão, eu acredito que seja uma missão para o artista mesmo, né? E acredito que é o que a Elke gostaria que fosse feito. Tem uma curiosidade sobre o processo, que conversando com os produtores dela e com amigos próximos, ela deixava muito claro que ela não queria ser biografada. Ela dizia: ah, biografia para os grandes, deixa fazer biografia do Alexandre o Grande, não da Elkin, ela falava. Apesar de ela ser uma mulher grande, aí eu acredito que ela estava sendo muito modesta, eu a respeitei essa vontade, né? A gente buscou não fazer uma biografia canônica, mas uma biografia que relacionasse os temas que a Elke despertava na nossa sociedade com a própria vivência dela, que de certa forma são intrínsecos, né?
1: E achei que foi muito inteligente a maneira como vocês resolveram abordar o tema, né? Porque assim como o menino, né, que dá origem à peça, devem ter várias outras pessoas, meninos e meninas, que de repente se sentem desse jeito, querendo ter essa excentricidade, essa autenticidade, e não tem espaço, né, ao seu redor. Então deve ser uma dúvida que deve permear a vida de muita gente, né?
0: Com certeza, o intuito da peça é servir também como um convite à autenticidade, né? A nossa ideia é que cada pessoa que tem alguma diferença do que se considera como normativo, apesar de eu, na linha da Elke, já achar que normatividade é um conceito aí que também nem é tão normativo assim, quer dizer, somos todos diferentes em maiores ou menores medidas, né? Eu acredito que seja um convite às pessoas abraçarem isso, porque a gente parte de um fundamento muito substancial, que entender as nossas diferenças como as nossas maiores qualidades.
1: Quem é que fala que ser diferente que é o normal, né?
0: Pois é, no mundo de 9 bilhões de pessoas, existe um padrão? Existe um normal? Ou será que isso é um conceito que a gente criou, né?
1: Tem uma música do Gil que fala isso, ser diferente é normal. E é até uma música que eu acho que ele cantou também com a Preta em algum momento. Mas por que a temporada tão curta? Porque é difícil se manter no teatro, Igor?
0: Pois é, o teatro independente tem dessas peripécias, né, Glaucia? Uhum. A ideia é que esse espetáculo não se esgote nessa primeira temporada, né? A nossa ideia é que ele ainda tenha vida longa, assim como é o que continua tendo vida longa, mesmo após 10 anos, e que a gente consiga rodar o Brasil e levar essa história para mais pessoas, para mais teatros e para mais espaços, para que essa história seja cada vez mais perpetuada mesmo. Então, apesar de a temporada ser curta, ela certamente não vai ser a primeira.
1: Tô na torcida por isso, Igor. Você está estreando dia 14, né? Depois de amanhã, sexta-feira, no Teatro Cândido Mendes em Ipanema. Fica até o dia 30 de agosto e tem sessão o quê? Sexta, sábado e domingo, é isso?
0: Perfeito. Sessões de sexta a domingo, sempre às 20 horas, do dia 14 ao dia 30, no Teatro Cândido Mendes. A gente, inclusive, tem mais informações sobre o espetáculo no nosso Instagram, se você me permite divulgar aqui para os seus ouvintes.
1: Deve.
0: A gente tem as nossas redes sociais, o Instagram, @ é o que maravilha teatro, onde a gente não só divulga a peça, mas também traz curiosidade sobre a vida da Elke e também curiosidade sobre o processo de preparação do espetáculo. Então, todos os bastidores de como essa peça foi feita do zero, com muita vontade, com muito carinho e com o sentimento genuíno de perpetuar e homenagear a Elke Maravilha, está tudo no nosso Instagram, desde o comecinho, as concepções do texto, até o ensaio geral de hoje, que a gente vai postar também.
1: @ Elke Maravilha Teatro. Eu vi duas observações aqui. Primeiro, que não pode entrar depois que o espetáculo começou, tá, gente? Aliás, isso não deveria nem ser anunciado, né? Deveria ser uma prática normal, né? Imagina, começou o espetáculo e tu tá chegando atrasado. Não deveria rolar, né? E também que tem duas categorias de cortesia, né? Que é trans free e drag free. É isso?
0: Perfeito, Glaucia. A gente criou essas duas categorias de cortesia para contemplar tanto pessoas transgêneros quanto artistas drag queens, numa tentativa de honrar o legado da Elke, de trazer essas pessoas para acessar a cultura e para acolhê-las, para que elas se sintam abraçadas e se sintam incluídas na cena cultural carioca também. Então, essas pessoas são as nossas convidadas, vão ser muito bem-vindas no teatro. É só acessar o link do Simpla e selecionar a categoria. Como eu digo, essas categorias são por autodeclaração. Então, se a pessoa entende que ela é contemplada por elas, é só retirar o ingresso que vai ser muito bem-vindo no nosso espetáculo.
1: @ Elke Maravilha Teatro. Igor, parabéns pelo espetáculo, parabéns por essa iniciativa. Boa sorte, sucesso, vida longa para Quero Ser Elke Maravilha, viu?
0: Muito obrigado, Glaucia, pelo espaço, pela atenção. Agradeço muitíssimo o convite e agradeço também a oportunidade de falar aqui na Rádio Nacional e a todos os ouvintes. Viva Elke Maravilha!
1: E volte sempre, viu, Igor? Na próxima temporada volta para contar para gente, hein?
0: Pode deixar. Eu estou te esperando no teatro também, viu, Glaucia? Vai ser um prazer te ter lá.
1: Ai, vai ser muito legal. Obrigada, Igor. Um beijo, até a próxima.
0: Um beijo, tchau, tchau.
1: Tchau, tchau. A gente conversou com Igor Castilho, ele que é idealizador, ator e assinou o texto e a dramaturgia e a produção do espetáculo Quero Ser Elke Maravilha, que estreia agora, sexta-feira. Eu acho que a gente tem mais é que prestigiar. Para comprar o seu ingresso, para saber todas as informações, @ Elke Maravilha Teatro. Faltam 11 minutinhos para as 4.

0: 3 minutinhos para as 4, uma excelente tarde para você que está com a gente, né, aqui no nosso Tarde Nacional. Cláudia Pereira de Itaboraí disse que foi uma exímia reflexão sobre como a Elk Maravilha veria e viveria o mundo no mundo de hoje, né? Uma abordagem inteligentíssima. Ela disse que era fã da Elk e era uma mulher poliglota, falava mais de 4 idiomas, sempre de muita luz. Adorou a entrevista e achou muito bacana, né? O Igor, um jovem de 26 anos, com uma abordagem incrível sobre a Elk Maravilha. Também achei, Cláudia. Fiquei muito contente de bater esse papo com o Igor, né? Muito legal. Watson Araújo, um beijo enorme pra você. Tá votando na música de número 1. Música de número 1, só pra lembrar, Cássia Heller e Nando Reis com Relicário. O Watson tá mandando beijo pra Dione, um beijo pra Rosinha e pra mim. Abraço pra você, Rei Rui, e também pra todo mundo que tá ouvindo a gente aqui. O Watson de Cascadura, olha, de onde que eu tirei isso? O Watson de São Cristóvão, um beijo enorme pra você. Leida de Niterói, Antônio Lua mandando um beijinho pra tia Glaucia, um beijo pra você, Leida, um beijo aí pro Antônio Lua. Em breve, Cirilo Kings de volta aqui no nosso Tarde Nacional. Tá votando na música de número 2, valeu, Leida, música de número 2 pra lembrar, Flávio Venturini com Amor de Índio. Maria Auxiliadora de Inhaúma, um beijo enorme pra você. Deixa eu ver a música de hoje, número 1, o Relicário, né, com a Cássia Heller e o Nando Reis, e a música 2, Amor de Índio, com Flávio Venturini, né, se você gostar de uma das duas, pode votar tranquilamente, Maria Auxiliadora. Menina Maria José acertou a charada. Eu falei pro Márcio, quem acertou aqui hoje foi o nosso Rei Rui. E eu até cantou e tudo. Eu falei pro Márcio Vanderlei que eu nunca escutei essa música. Eu também não sei se a gente tem aqui para tocar. Mas tá certíssima, Maria José. Maria José e Rui Franklin arrebentando na charada. A gente tem um intervalo e daqui a pouquinho a gente está de volta com muito mais para você aqui no nosso Tarde Nacional. Uma excelente tarde de quarta-feira para você.
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1: Agora são 4 horas em Brasília. Boa tarde, eu sou Rafael Gasparotto e este é o Nacional Notícias, com os destaques do momento. Um projeto de integração dos diferentes modais de transporte no país, a longo prazo, foi lançado nesta quarta-feira. Quem explica é Gabriel Brum.
2: Integrar rodovias, ferrovias, hidrovias e aeroportos é o foco de um novo plano de mais de R$1 trilhão para modernizar a logística nacional nos próximos 24 anos. O novo Plano Nacional de Logística 2050, lançado nesta quarta-feira, define 112 objetivos para resolver problemas atuais e oportunidades para o futuro. O documento prevê ainda 31 eixos de transporte prioritários. Entre problemas de transporte de carga, está a dificuldade no escoamento para exportação do minério de ferro produzido no Mato Grosso do Sul, do açúcar de São Paulo, Minas Gerais, Paraná e Alagoas, e internamente, a produção industrial e siderúrgica de vários estados. O plano quer aumentar a participação de outros modelos de transporte e integrar os modais. A falta de planejamento gera gargalos nos portos e incômodos no dia a dia das cidades, afirmou o ministro dos Transportes, Jorge Santoro.
3: A gente tem um gargalo em Itajaí enorme. A gente tem um gargalo em São Francisco do Sul enorme. E eu preciso ajustar meus projetos de rodovia e ferrovia para evitar esses gargalos. Eu causo conflitos urbanos todos os dias no país inteiro com as ferrovias.
2: A estimativa é de investimento de mais de R$1,2 trilhão para aplicar o que propõe o plano. A maior parte, 734 bilhões, seriam do setor privado.
1: Esse foi o Nacional Notícias. Próxima edição, às 5 horas.

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1: Agora são 4:02 aqui no Tarde Nacional, na sua Rádio Nacional, AM 1130, e também no FM, né? 87,1. Olha, o Luiz Orlando tá votando no Flávio Venturini, Amor de Índio. Então, música de número 2, Amor de Índio, Flávio Venturini. Música de número 1, Cássia Eller, Nando Reis, com Relicário pra você. Leozinho de Campo Grande, um beijo. Pode falar, Leozinho. Escreve aí que a gente tenta, a gente vê qual é. Ele tá votando também na música de número 2. Escreve aí pra mim, Leozinho, que aí eu te falo se rola, se não rola. Fernando Juarez, de Nova Iguaçu, mandando abraço pra Glorinha, pra Regininha, pra Rosinha, pra Maria Auxiliadora, pra Marina Batista e pra todos da Rádio Nacional. Deixe-me ver, vou ver aqui pra você, Rose de Caxias. Dione Luiz, um beijo, tá mandando um beijo pro Watson e tá falando, é o que maravilha, do modo, apesar do modo exótico de se apresentar, era um ser humano muito verdadeiro e detestava fofocas. Valeu, Dione, um beijo. Vai votar hoje não, Dione? Como diz a Rosinha, vote, vote, vote. Vai lá, fica à vontade para votar. Aí eu tenho aqui uma mensagem, né, da nossa Maria Auxiliadora, que a gente vai ouvir, mas depois eu vejo o seu voto, Dione. Deixa eu botar agora a mensagem da Maria Auxiliadora. Vamos lá, Rei Rui.
2: Graça, querida, oi. Boa tarde.
1: Boa tarde.
2: Olha só, hoje é o aniversário do meu marido, Jorge Veloso. E eu queria mandar meus parabéns através da Rádio Nacional.
1: Já tá,
2: você faz, dá os parabéns pra ele também?
1: Claro.
2: Muito obrigado. Bota aí uma música bonita do Martinho da Vila, que ele gosta muito. Agradeço de todo o meu coração e tudo de bom pro meu preto, que ele merece muito.

0: Tá? Um beijo para você e para ele. Que Deus dê muita saúde a ele, muita paz.
1: Muita saúde, muita paz, muita coisa boa na vida, Jorge. Que você tenha um novo ciclo de muitas felicidades, né? Como eu disse, muita coisa boa, né? E principalmente muita saúde. Que com saúde a gente vai administrando a vida, né? Quando a gente não consegue administrar, é quando a gente não consegue levantar, quando a gente não consegue fazer nada. Mas tendo saúde, a gente vai nessa. Então, feliz aniversário para você, Jorge. Um beijo enorme, que seja um dia mega especial para você. Maria Auxiliadora falou que você gosta de Martinho, então vamos com o Martinho da Vila Rei Ruê.
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0: São 4h11 aqui no Rio, aqui no nosso Tarde Nacional. Vamos falar de futebol?
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0: Na verdade, falar de esporte, mas primeiro a gente fala de Copa do Brasil com Bruno Mendes.
2: Noite de brasileiros em campo nos torneios sul-americanos. Jogos de ida das oitavas de final pela Taça Libertadores da América. O Fluminense ficou no empate com o Independente Rivadavia da Argentina no Maracanã em 0-0 pela Copa Sul-Americana. O São Paulo enfrentou a Altitude de La Paz e segurou um empate com o Bolívar da Bolívia em 1-1. 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Cruzeiro e Flamengo a partir das 9h15 da noite. Atacante cruzeirense Wesley fala deste duelo contra o rubro-negro.
3: Esse é o jogo da grandeza. Acho que todo jogador quer jogar esse tipo de jogo. Jamais, se o Arthur precisar falar, você vai ter que jogar, você vai entregar tudo no campo. Todos nós estamos preparados para o que tiver que fazer. Acho que se tiver que jogar, a gente está pronto para jogar. Nenhum jogador vai falar que não vai jogar um jogo desse, sabendo da importância. Acho que é um momento especial, a torcida vai fazer uma festa maravilhosa, a gente vai trabalhar para dar o melhor e o espetáculo para eles na próxima partida.
2: Ainda pela Libertadores, às 7 da noite, o Palmeiras recebe o Cerro Porteño do Paraguai na Arena Verde. Pela Copa Sul-Americana, também às 7 da noite, Bragantino e Atlético Mineiro se enfrentam em Bragança Paulista. Para fechar, a CBF sorteou os confrontos das quartas de final da Copa do Brasil com muitos clássicos estaduais. Teremos Cruzeiro e Atlético Mineiro, Palmeiras e Santos, Internacional e Grêmio, Vasco da Gama e Vitória. Da Rádio Nacional em Brasília, Bruno Mendes.
0: Agora são 4h13.
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0: Olha, com o aumento das doenças respiratórias nessa época do ano, e eu sei bem como é isso, os especialistas têm chamado a atenção para um risco que costuma passar batido, né? Que são as doenças pneumocócicas, que são responsáveis por quadros mais graves, como pneumonia, meningite e sepse. E desde junho que o SUS passou a oferecer uma vacina pneumocócica, com uma cobertura maior. Para falar sobre isso, a gente convidou a doutora Adriana Ribeiro, ela que é diretora médica da Pfizer Brasil e especialista no tema. Tudo bem, doutora Adriana? Boa tarde, seja bem-vinda.
4: Olá, boa tarde, muito obrigada.
0: Obrigada, senhora, pela participação. E primeiro, eu queria que a senhora explicasse para a gente essa coisa de doenças pneumocócicas. O que são? Pneumonia, meningite, o que mais, doutora?
4: Isso mesmo. São causadas por uma bactéria, né, que é o que a gente chama, é o pneumococo, né, que a gente chama popularmente de pneumococo, e são muito benditas por você a pneumonia, a meningite, sepse e bacteremia. E aí eu me explico um pouquinho melhor para ficar mais simples, né? A pneumonia é aquela dor no peito, prostração, que eu acho que a gente já conhece mais. A meningite, ela vem por uma infecção dentro de um líquido, né? Que ele tá em toda parte do nosso sistema nervoso central, também causado por essa bactéria. E a sepse e a otite média também, que é uma outra doença causada, a sepse é uma infecção muito grave e a otite média é aquela dor no ouvido que criança sempre tem. Alguns casos desses, eles causam morte e hospitalização. E por isso que é tão importante a gente prevenir através da vacinação.
0: Quando a gente fala que causa morte, por exemplo, pneumonia, principalmente para as pessoas mais com mais idade, a gente ouve muito falar disso, né, doutora Adriana? Ah, aquela senhora, aquele senhor faleceu de pneumonia. Mas não são só as pessoas mais velhas que podem morrer de pneumonia, né?
4: Isso mesmo. Pelo contrário, e aí eu acho que um ponto bem interessante, assim, que a gente tem de dados, né, é que ela tem uma mortalidade grande também na infância. E por isso que a gente, que na carteirinha vacinal das crianças, logo no primeiro ano de vida, a gente faz essa vacinação. só para ter uma ideia, né, em morte por pneumonia e por meningite, se a gente for pensar aqui em crianças, a gente teve muito, o ano passado a gente teve muitos óbitos no país. Então a meningite, ela vai, a gente tem de 8 a 10 casos, né, por 100 mil crianças, e se a gente for pensar em óbitos, são 1,4 mil óbitos que a gente teve desde 2023. E se for para pneumonia, isso aumenta ainda mais. Só no ano passado, de janeiro a agosto, foram mais de 31 mil óbitos, mortes causadas. Então é um ponto importante de bastante atenção em relação a isso.
0: E ao contrário da pneumonia, que as pessoas falam que dá mais em idoso, mas dá também em criança e pode dar em adulto, a meningite só dá em criança, doutora?
4: A meningite, por essa causa, ela pode, lógico que é uma bactéria, ela pode dar em qualquer idade, mas a gente tem ela muito importante nessa faixa etária. Por isso que a gente faz a vacinação aí dentro do calendário vacinal para as crianças.
0: Uhum.
4: As crianças ainda, a gente tem que lembrar, né, que elas não têm o sistema imune muito, elas estão se expondo agora, ela tem esse sistema imune ainda, por vezes imatura, depender da idade que ela tenha, né, então a gente tem que ajudar o sistema imune dela a combater, e a gente faz isso através das vacinas.
0: E a sepse? A sepse não é uma coisa que a gente costuma falar muito, né?
4: Não, não é. Na verdade, ela passa a ser, né, uma evolução aí das doenças, né? É uma febre muito alta, com uma piora rápida no estado geral da criança. E aí, na maioria das vezes, ela precisa ir para a UTI e precisa ir, a gente precisa ajudá-la através respiração mecânica, de ventilação mecânica, né? E aí requer tratamento com antibiótico, enfim. É um quadro bem grave. Na verdade, a gravidade é bem grande desse quadro e passa a ser uma evolução, né? E pode ser uma evolução, por exemplo, de outros casos como pneumonia ou uma meningite.
0: Doutora Adriana, isso só costuma dar nessa época do ano ou a gente tem problema respiratório o ano inteiro? Quem tem problema respiratório, tipo rinite, sinusite, asma, bronquite, já está acostumado que essa época do ano costuma ser mais sinistra. Mas também em outras épocas elas aparecem. A pneumonia, a sepse, a meningite, também tem durante ao longo do ano inteiro ou só nessa época?
4: O que é importante, as pneumonias e meningites causadas pela bactéria, ela não tem sazonalidade. E por isso que a gente vacina para ter a imunização mesmo da criança. Pode acontecer da criança, né, ou dos pacientes de população especial que também está no SUS. Então, o que, que é importante? Ela fica circulando durante o ano inteiro e a gente precisa vacinar. A gente tem algumas causas de pneumonia, meningite, que são sazonais, que ocorrem mais em determinadas épocas do ano. Mas para esse caso aqui é uma bactéria e ela fica circulando. Então a gente tem que ter o cuidado e tem que ter a vacinação em dia, porque essa é a maneira de proteção. E aí, já que você tocou nesse ponto importante também, esses pacientes com comorbidades, que são esses pacientes asmáticos, pacientes diabéticos, eles também são elegíveis para essa vacina, para a vacina pneumocócica 20 valente. A gente tinha essa vacina já no sistema único, era uma 10 valente, e ela estava cobrindo cerca de 3% dos casos que a gente tinha. E aí a gente passa para essa, que é a mais nova que a gente tem no mundo, né, para crianças, e aí ela passa a cobrir 77% dessas bactérias. Então, ela passa a ter uma cobertura bem ampla.
0: E aí a gente vai para questão da vacinação. Tem que vacinar, né, doutora? É importante vacinar, mas é importante vacinar só as

0: crianças ou também os adultos e os idosos?
1: O que é importante? A gente tem aqui para essa vacina especificamente, e aí quando a gente fala em saúde pública, a gente trabalha sempre com as populações mais vulneráveis. Então, a PCV20, hoje a gente tem esse esquema vacinal para as crianças, então a gente começa a primeira dose com 2 meses de idade para 4 e aí por diante, são 3 doses, mas a gente também tem grupos de risco, né? Que daí são 21 condições que a gente tem, que são comorbidades, que envolvem pacientes oncológicos, pacientes vivendo com HIV, pacientes transplantados, asma grave, doenças cardiovasculares, do coração, né, do pulmão, doença renal, doença do fígado e diabetes. Então, eles também passam a ser vacinados, né? E normalmente os idosos, eles costumam ter essas comorbidades e aí eles são vacinados também, né? Eles são a população elegível a essa vacinação também.
0: Então, essa vacina, ela só tem agora ou ao longo do ano a gente pode continuar vacinando as crianças, vacinando quem tem, essa oportunidade?
1: Isso, essa pergunta é excelente e ela é uma vacina que não é sazonal, não é só nessa época do ano, como a gripe, por exemplo, que tem determinada época do ano. Como é uma bactéria que pode circular durante todo o ano, a gente tem essa vacina durante o ano inteiro. Então, é importante levar no posto de saúde mais próximo, numa clínica de vacinação mais próxima, carteirinha vacinal para ver se está atualizado ou não, né, esses pacientes que são englobados nessa campanha vacinal, e se vacinar a qualquer momento durante o ano.
0: Importante é, como a senhora disse, né? Tem que manter a vacina em dia, né, gente? Principalmente para as crianças, para as pessoas que também têm algum tipo de comorbidade. E para a gente também, né? Que é adulto, acha, ah, não, não preciso vacinar. Bobagem, tem que ir lá e tem que vacinar sempre que puder, né, doutora?
1: Exatamente, a gente falando de vacinas, a gente tem a vacina ao longo da vida e é importante sempre a gente lembrar de ir ao posto de saúde ou a um centro de vacinação para ver se a carteirinha está atualizada, porque a gente tem muitas vacinas, elas são a maneira de prevenir doenças e manter atualizada a carteirinha não é só na criança, a criança a gente lembra mais, né, porque a criança tem uma série de vacinas a fazer, mas ao longo de toda a vida a gente precisa refazer. Na gestação a gente refaz as vacinas ou toma novas vacinas, tem vacinas que a gente precisa tomar ou fazer o reforço a cada quantidade de anos, por exemplo, e aí tem vacinas que são específicas, por exemplo, para idosos. Então a gente tem sempre que ir ao posto mais próximo, entender as nossas condições, se a gente tem alguma doença associada ou não, e ver se a gente está em dia com as nossas vacinas.
0: Adriana, muito obrigada pelos esclarecimentos. Alguma coisa que faltou da gente falar, doutora Adriana Ribeiro?
1: Não, eu acho que não, a gente cobriu, mas é lógico que qualquer dúvida que tenha, eu acho que o importante aqui, a gente tem alguns canais de informação, né? Então é muito importante que a gente vá a canais confiáveis. Então a gente tem um canal para a população em geral da Sociedade Brasileira de Imunizações, que ela tem um canal especial para a família, para falar de uma maneira muito simples sobre vacinação. Então, por favor, entrem na página se tiverem alguma dúvida adicional, porque lá tem uma maneira muito simples que explica sobre as vacinas e que lá vocês podem tirar suas dúvidas também.
0: Ok. Doutora Adriana Ribeiro, muito obrigada, uma boa tarde e até a próxima.
1: Eu que agradeço. Boa
0: Boa
1: tarde.
0: tarde. A gente conversou com a doutora Adriana Ribeiro, diretora médica da Pfizer Brasil e especialista nesse tema de vacina, né? Então, a doutora falou com essa vacina, né, contra essas doenças respiratórias, né, a vacina pneumocócica, o SUS ampliou de 3 para 77% a proteção contra as doenças pneumocócicas. Olha, são 4h24. A gente ficou devendo, né, o áudio aí, a gravação, a participação do professor Wagner Gomes falando sobre outros esportes. Boa tarde, professor.
2: A escalada terá 80 vagas para os Jogos Paralímpicos de Los Angeles em 2028. A disputa será por atletas com deficiência visual e física, divididos em classes de acordo com o grau de comprometimento funcional. Serão 8 classes para os Jogos de Los Angeles. O desenvolvimento internacional da modalidade começou em 2006 e existe a Federação Internacional de Escalada Esportiva. Em 2011 aconteceu o primeiro campeonato mundial e o reconhecimento pelo Comitê Paralímpico Internacional só veio em 2017. Em 2024, incluíram oficialmente no programa dos Jogos Paralímpicos de Los Angeles a escalada. No Brasil, o esporte é regido pela Confederação Brasileira de Escalada Esportiva. O qualificatório para o pré-olímpico de basquete feminino começa no dia 17 de agosto e vai até o dia 23. Será jogado no México. O Brasil tem vaga garantida na Copa América de 2027, devido ao terceiro lugar no classificatório sul-americano. Agora a busca é pela vaga para os Jogos Olímpicos de Los Angeles. Só o primeiro colocado no qualificatório garante a vaga para disputar o pré-olímpico, que será em fevereiro de 2028. Outro caminho para a classificação é a Copa América, onde o Brasil jogará. E os 4 primeiros colocados terão a chance de classificação para jogar o pré-olímpico. Então, aí tem uma jornada grande até chegar lá. Da Rádio Nacional do Rio de Janeiro, Wagner Gomes.
0: Obrigada, professor. São 4h25. Para você que não votou ainda, a música de número 1 é essa, Rei Rui.

Cássia Eller com Nando Reis, né? Essa música que o Nando Reis fez e a Cássia Eller imortalizou. O nome da música é Relicário. E a música de número 2... Dois...

0: Guedes, do Ronaldo Bastos, aí na voz do Flávio Venturini. Amor de Índio, né? Então você escolhe a sua preferida através do 971-1999-66. Ah, deixa eu ver aqui, a Dione estava falando que de médico e louco todos nós temos um pouco, com certeza. Ai, gente, o Leozinho tá mandando parabéns pro Jorge, marido da auxiliadora, né? Um grande homem, parabéns para ele, um beijo. Ah, se botar um ovo na mesa desnivelar. Olha, Leozinho, tu para com essas piadas de tiozão, tá bom? Um beijo para você, Maria Auxiliadora, pro Jorge também. Deixa ver, o Márcio Vanderlei também tá mandando parabéns aí pro Jorge, né, marido da Maria Auxiliadora, feliz aniversário, sucesso sempre, beijo para todos vocês. A Juliana tá mandando um beijo, tá votando na música de número 2, Flávio Venturini, Amor de Índio. Ai, ela disse que é uma música apaixonante. Juliana Gonzaga de Madureira, que também mandou mensagem. Vamos ouvir, Rei Rui.
1: Fala, Gláucia, minha boneca locutora, que é a sua boneca diva.
0: Oi, boneca diva.
1: Uma locutora, que você gosta muito. Então, eu criei a versão da programação musical do Tarde Nacional justamente para ajudar vocês. Porque eu sabia que o sistema, uma hora ia dar ruim, sabe? O sistema, para os ouvintes pedirem música, ia dar muito ruim. Então eu decidi salvar vocês, né? Com a minha
0: Vai
1: versão
0: na playlist,
1: da programação,
0: né,
1: musical do Tarde Nacional. Olha que maravilhoso.
0: Nossa.
1: Boneco você... rei tá todo pimpão, todo feliz. Boneca Xuxa, você. Vocês estão tudo com um sorriso no rosto, né? Aliás, já vou avisar logo que a cópia da playlist do Tarde Nacional tá pronta, porque eu tive que criar outra playlist, que aquela que eu tinha tava desatualizada. E eu pensei, vou apagar aquela, vou criar outra. Olha que maravilhoso.
0: Tu é demais, mulher. Por isso que a gente fala que você é a boneca diva. Boneca diva arrebentando. Um beijo pra você. Obrigada pela ajuda. Ai, ai, gente. Olha, são 4h29. Vamos ouvir uma musiquinha, Rei Rui?

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1: Agora são 4h37, tem um convite aqui super especial pra gente. Vamos conferir, Rui?
2: Olá, ouvintes da Rádio Nacional, aqui quem está falando é Zamboni Alves. E eu estou aqui para fazer um convite todo especial para você que está nos ouvindo. Agora, quinta-feira, dia 13, às 20 horas, do Teatro Nova Iguaçu Petrobras, eu estarei apresentando o meu espetáculo Rindo à Toa, um espetáculo que mistura ilusionismo, stand-up comedy e o principal, a participação da plateia. E você é meu convidado. E quem sabe você não vai subir no palco para fazer uma mágica comigo. Vai ser um prazer receber vocês no teatro. Um forte abraço.
1: Legal, né? Eu quero fazer mágica também. Muito maneiro o convite. Valeu, Zamboni. Olha, são 4h39. Deixe-me ver aqui. O Armando Brum. Será que é parente do Jorge Brum? Não sabemos. Ele tem mensagem pra gente. Vamos conferir, Rui.
3: Auxiliadora, feliz
4: aniversário. Oi, aqui é Armando Brum, de Botafogo.
1: Oi, Armando.
4: Olha, eu vou escolher Amor de Índio pela força da mensagem, tá? Aí, parabéns pro programa. Sou muito fã. Ouço
1: Obrigada.
4: Todo dia. Valeu.
1: Um beijo pra você, Armando Brum. Tem que responder pra gente se você é parente, né, do nosso Jorge Brum, nosso JB, que tá de férias, né? Tem mais uma mensagem aqui da Juliana. Juliana mandou outra mensagem, Rui.
5: Boneca, eu posso saber que milagre é esse?
1: Que foi?
5: Que a boneca Xuxa não contou uma fofoca pra nós?
1: Ela hoje não tá querendo ser fofoqueira.
5: Se na Band tem o Léo Dias. Na E-Rede TV, que é a Rede TV, tem o Leão Lobo, Nelson Rubens, né? Os fofoqueiros de primeira. No S-Besteira, tinha a Cariúcha, tinha outras personalidades. Mas na Nacional tem a nossa boneca Xuxa, que é a Rosinha, pra contar os babados, as fofocas.
1: Nada. Ela se aposentou.
5: Será que a Rosinha vai contar umas fofoquinhas pra nós?
1: Não, hoje ela não vai contar fofoca nenhuma. Hoje, Juliana, ela tá danada. Ela falou que não quer falar nada de fofoca, não. Ai, ai, ai, eu tô sabendo, Leozinho, que você é o tiozão da revista Ria, Pracinha. Tio Barbas te batizou assim, né, por conta das piadas. Não, meu bem, não, não.

0: Gente, quando eu recebi esse release e vi que Charles André tá celebrando 30 anos de carreira, eu falei assim, gente, eu nem senti esses 30 anos passarem. Charlinho, tudo bem? Boa tarde, seja bem-vindo.
1: Cláudia, minha querida, que saudade, tudo bem?
0: Não é, meu? A gente precisa se encontrar, hein, Charles André? Só queria te dizer isso, hein?
1: E olha que você acompanha desde o comecinho, que honra, hein?
0: Gente, 30 anos de carreira. Você sentiu o tempo passar, Charles?
1: Cláudia, do Marrom Bombom pra cá, que foi em 95, realmente, pô, parece que foi ontem, né? A gente começando ali, junto com os morenos, tudo cheio de sonhos, cheio de ideias, e realmente, depois de 30 anos, a gente olha pra casa e fala, o tempo passou. Estamos aí, vivos e fortes. Parece que foi ontem, mas estamos aí, Cláudia. Um prazer falar contigo novamente.
0: Prazer todo meu.
1: De ter essa relação profissional, você como uma grande radialista, um grande jornalista, eu aqui como compositor, a gente tem tudo isso, mas o mais importante é a nossa amizade aí, tantos anos. Obrigado pelo carinho sempre, tá, Glaucio?
0: E ainda estamos aqui, acho que essa frase serve pra gente, né, Charles? A gente já...
1: Estamos aqui.
0: Olha, Charles, você tá gravando aí um novo audiovisual, não é isso? Você gravou, né?
1: Sim, vou gravar agora quinta-feira, aliás, agora sábado, nossa, lá no Renascença, meu novo audiovisual, é o sexto projeto meu em carreira solo, é o terceiro audiovisual que eu estou fazendo. Antigamente era DVD, né? A gente veio da época do DVD, né? E agora virou audiovisual, então é mais um passo na carreira, mais um degrau, mais um desafio, né, Galça? A gente, por incrível que pareça, pensa que vai ficar mais fácil, mas é pelo contrário, a responsabilidade sempre aumenta, a gente sempre se comparar com a gente... mesmo tentando melhorar, tentando evoluir, tentando achar uma nova música, tentando achar novas melodias, desafia sempre com a gente mesmo tentando melhorar. Então, esse é o lado C, a tônica desse projeto. São músicas que eu já tenho de muitos anos também, que não chegaram às vezes a tocar nas rádios, não chegaram a fazer tanto sucesso, mas que entraram em algum momento da carreira, em alguns discos de alguns artistas que você conhece bem, tipo Palidinho, disco do Exalta Samba, disco do Revelação. Sendo que às vezes passa batido ali, né? São normalmente 10 a 14 músicas, aí tem aquelas 6, 7 ali que passa batido, né? Mas eu fiz essa pesquisa das músicas que tinham passado, entre aspas, batido, e montei um repertório.

0: todos já foram gravados por algum artista, estão aí, algum CD perdido na estante de alguém aí, é só procurar que acha.
1: Gente, Charles, essas músicas, essas 35 músicas são suas?
0: Todas minhas, todas minhas com parceiros. É meu primeiro projeto autoral, uma responsabilidade muito grande, mas estou muito feliz, a gente conseguiu montar um repertório bacana. Isso é, sem contar com os grandes clássicos, como Mina de Fé, Camisa 10, Ana Jura, Gato Manhoso, ou seja, realmente é um lado C. Eu coloquei esse nome, Glaucia, porque eu já tenho pagode, que é isso que eu falei agora, que onde você vai, qualquer pagode canta, até pelo lado C, pelas coisas todas. E tem o lado B, vocês ficaram mais aqui pelo Rio de Janeiro, ficaram mais em São Paulo, música de Sem Simpatia, música do Cidade do Samba, que fizeram aquele sucesso mais regional, e o lado C são essas que não tocaram mesmo, ficaram mesmo ali no CD, escondidinho ali. Quer dizer, é apelidei de lado C, C de Charles também, C de compositor, C de cantor, e é isso, vamos em frente.
1: Muito legal isso. Você já parou, com certeza você já parou. Quantas músicas são no currículo, Charles?
0: Nossa, esse ano agora a gente entra com mais de 350 músicas gravadas, até 2024 eram mais de 300, porque agora já estamos passando mais de 350, e vamos caminhando, vamos até onde... Ver até onde Deus aí manda essas inspirações pra gente. Nós estamos continuando escrevendo aí.
1: Muito legal. O Charles, como ele falou no começo, né? O primeiro passo foi os Morenos, né? O grupo Os Morenos.
0: Sim, foram 10 anos com Os Morenos, 5 discos, 4 discos de ouro e tal. Toda aquela época lá do Pagode de 90, que a galera tanto venera hoje, tanto que exalta, um movimento que tá vivo. Até hoje, o negócio, depois de tanto tempo aí, a galera toda aí trabalhando em alto nível, até o Belo. É o Péricles, é o Netinho de Paula, o pessoal do Molejão, todo mundo aí trabalhando, todo mundo no mercado e comigo também, da mesma forma, acontecendo com as minhas composições, se envolvendo, lançando meus projetos. É uma coisa realmente com uma longevidade que eu tenho certeza que nem nós pensávamos que fosse tão longe, mas está sendo delicioso desfrutar de todo esse reconhecimento da nova geração, quanto da galera também que já estava antes da gente, todo mundo reconhecendo o Pagode 90 como algo que ficou, né?
1: Eu acho muito legal, inclusive tem esse projeto agora com o Belo e mais... Ai, não vou lembrar.
0: Rodriguinho, Pichote e Marquinhos Sensação.
1: Exatamente, com Marquinhos Sensação, que eles vão rodar também, levando esse samba, né, esse pagode dos anos 90. E acho muito legal quando eu vou num show, que a gente vê uma galera um pouco mais nova que a gente, né, Charles? A gente sabe, né, assim, 20 e poucos anos é um pouquinho mais novo que a gente. Mas todo mundo cantando as músicas que a gente cantava nos anos 90. Acho fantástico.
0: Acho que as letras também se mantiveram bem atuais, né, Glaucia? As histórias, elas não envelheceram, né? Então, acho que isso é uma grande maneira, acho que é uma explicação para essa longevidade do sucesso dessas músicas tanto tempo. Acho que trabalha na letra mesmo, a letra se mantém atuais, isso é muito bom para a gente, as histórias.
1: Muito bom, então vai ser no sábado, né, dia 15...
0: Sábado agora, dia 15, lá no Renascença, na Rua Barão de São Francisco, 54, Mandaraí. Renascença você já conhece, é um grande reduto de sambistas, tem lá toda segunda-feira o Samba do Trabalhador, enfim, e vários artistas do samba, vários nomes da música já estão lá no Renascença. Realmente é um clube dos mais tradicionais da cultura, da música, do entretenimento. E para mim é a primeira vez que faço um show lá, para ser uma grande honra poder marcar a minha carreira, deixar esse registro com essa passagem lá pelo Renascença, como você já conhece na história do clube.
1: E vai comemorar seu aniversário também, é isso?
0: Glaucia, também estamos ficando mais velho agora, segunda-feira. Também fiz 54, Glaucia. Não parece não, hein?
1: Não parece.
0: Parece 53. Não, parece 53.
1: Eu te daria 52.
0: Mas aí vou estar segunda-feira, ter mais... descansando por conta da gravação, mas sábado a gente vai extravasar lá, comemorar, botar um bolinho lá, um salgado, receber os amigos, dar um abraço e fazer uma grande celebração, recebendo também como convidados o Gramadinho, que é o cantor aí da nova geração que está arrebentando, recebendo o próprio Alex Alves, que era dos Morenos, junto comigo, a voz oficial lá do Marrom Bombom, recebendo o André Renato, que é filho do Sereno do Fundo de Quintal e grande compositor, meu parceiro de várias músicas nesse projeto, e a galera do Grupo Sereno, que é aquela galera que canta aquele samba mais tradicional, que foi a minha formação. Antes de entrar para os Morenos, era o que eu ouvia, era Zeca Pagodinho, era Fundo de Quintal, era Arlindo Cruz, Almir Neto. O Popo Sereno tem essa pegada, tem música nessa pegada no repertório de samba mesmo, raiz. Quer dizer, então, os convidados, Está tudo sendo preparado com muito carinho para fazer.

0: grande espetáculo e uma grande apresentação.
1: E aonde que a gente compra o ingresso para conferir o Charles André, gravação do audiovisual lá do C, lá no Renascença?
0: Lá no Simpla, tudo disponível lá no, na página da Simpla, lá no nosso evento, gravação do audiovisual Charles André lá do C. E claro, se for amigo da Glaucia Araújo, é só falar o nome dela na foto, que vai entrar direto. Falar que o ouvinte da Glaucia também está liberado, está tudo certo.
1: Charles André, olha, eu acho que você tem que vir aqui, falei com a Sheila, você tem que vir aqui para a gente conversar mais e fazer uma roda de samba ao vivo aqui no estúdio, viu? Depois a gente fala mais. E eu vou, claro, te mandar um beijo no dia do teu aniversário. Charles, sucesso, boa gravação, obrigada pela participação e até a próxima, viu? Ah, você falou do Gamadinho e você lançou uma música nova com o Gamadinho, não foi isso?
0: Sim, agora, sexta-feira, a música é Solteiro Sim, Sozinho Não. É um feat com o Gamadinho, que também já tá, começou agora sexta-feira, já tá bombando nos streams. Em breve a gente vai começar a tocar tudo que é rádio aí. Mas é uma música muito bacana. Depois, se puder, coloca pra galera já ter um termômetro do que vai rolar lá no sábado. Essa com certeza vai rolar. Essa faz parte das inéditas.
1: Agora, um beijo, Charles André. Quem quiser seguir nas redes sociais, arroba...
0: Charles com dois L, importante falar. Charles com dois L, André Oficial. Então, se puder, tiver um tempinho, pinta lá pra me dar um abraço pessoalmente sábado, tá bom? Vai ser um prazer te receber.
1: Com certeza, pode deixar. Um beijo pra você, Charles. Sucesso.
0: Bora, Glaucia. Solteiro sim, sozinho não.
1: Vamos sozinho nessa. Nunca. Vamos nessa. Tá aí aqui no Tarde Nacional.

0: Esse é o recado?
1: Esse é o recado.
0: Legal, Adinho!
1: Charles André, muito obrigado, meu irmão.
0: Tamo junto!
2: Solteiro sim, sozinho não. Charles André, nosso convidado aqui no Tarde Nacional, que vai estar no Renascença no próximo sábado, gravando o audiovisual lá do C. O irmão do Brum, quer dizer, o Armando Brum, mandou uma mensagem aqui. Acho que ele está respondendo se ele é parente do Brum ou não.
3: Olha, querido, não sei se o Jorge Brum, se somos parentes. Talvez, né? Mas eu tenho um sobrinho chamado Jorge Brum, que trabalha na Petrobras. Outro dia até zoei ele, falando, porra, agora tu mudou de emprego, passou para a Rádio Nacional. Um grande abraço no Jorge Brum, boas férias para ele.
2: Valeu, Armando. Obrigada. Um beijo enorme para você. Obrigada por ter respondido. E um abraço para o seu sobrinho Jorge Brum também. Nosso Jorge Brum só volta em setembro, porque tá lá, né, pezinho pro alto, né, chinelinho, aquelas coisas todas. Falou que tá um frio danado lá onde ele tá. Música vencedora de hoje, a mais votada pelo 971-1999-66. Rui Franklin, qual foi?

0: aí, então, fechando o programa de hoje. Obrigada pela participação, obrigada pela companhia. Vitor Lima, você nem votou hoje, mas também a parada já tava ganha. O boneco Voz do Além, né, Vitor Lima? Gente, um beijo, obrigada pela participação. Amanhã, 3 da tarde, a gente tá de volta. O programa teve produção do Cláudio da Mata, coordenação geral da Cíntia Cruz, produção de estúdio da nossa Rosinha, Rosalina Rocha, a boneca Xuxa, e na mesa de som o boneco Rei Rui, né, o nosso Rui Franklin. Obrigada, tá chegando o É Tudo Brasil com o Luciana Vale. E como eu disse, amanhã tamo de volta a partir das 3 da tarde, tudo correr bem aqui no nosso Tarde Nacional. Beijo, boa tarde, boa volta pra casa, que corra tudo bem e fica bem, né? Fica tranquilo, juízos, beba água e até amanhã.
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0: direto do Mineirão, em Belo Horizonte. 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Rafael Monteiro traz todas as informações da partida pra gente aqui. Salve, salve, Rafa!
1: Salve, salve, salve, salve, amigos ligados no programa No Mundo da Bola. Cruzeiro e Flamengo se enfrentam nesta quarta-feira pelas oitavas de final da Copa Libertadores da América. A partida será realizada no Maracanã às 9:30 da noite. Pelo lado rubro-negro, o técnico Leonardo Jardim promete dedicação no confronto de logo mais.
2: Isso é importante, é dizer à torcida, já disse isto uma vez, eu como treinador, os meus jogadores trabalham, eu não vejo o treino de outra forma, se eles não tiverem atitude de trabalho, e eu dou o meu melhor. Eu dou o meu melhor, com certeza que não me vem em nenhum lado social, porque o meu trabalho, casa, e eu dou o meu melhor. Às vezes o meu melhor não é suficiente. Às vezes acontece isso, mas o meu melhor é o que eu dou.
1: Leonardo Jardim, que treinou o Cruzeiro no ano passado, falou sobre o clube mineiro e a atenção com a dupla Matheus Pereira e Caio Jorge.
2: Vocês conhecem bem, o Cruzeiro tem um dos três melhores elencos do Brasileirão. Já o tinha o ano passado, não é? E este ano acabou por perder poucos jogadores, acabou por perder o Kaique e foi buscar 5 ou 6 jogadores para reforçar o plantel. Por isso, não tenho dúvidas nenhuma em relação a isso. Flamengo, Palmeiras e Cruzeiro são os melhores elencos do campeonato. Em relação ao jogo propriamente dito, será um jogo em que esses dois jogadores têm uma importância muito grande no movimento da equipa, mas não pode deixar de fora o resto dos jogadores, não é? Porque, como já disse, o elenco se é um dos três maiores elencos do futebol brasileiro, temos que pensar que o seu coletivo também é um coletivo forte. E é para aí que vamos preparar o jogo, tendo sempre atenção aos jogadores determinantes, mas ter uma percepção cujo coletivo do adversário também é bom. Temos que fazer um jogo nosso também, do nosso lado, em que as nossas individualidades, contar com as nossas individualidades, mas também fazer um jogo coletivo bom, porque hoje em dia o futebol não se ganha só com as individualidades, ganha-se com um jogo coletivo forte.
1: O Flamengo deve iniciar o jogo com Rossi no gol, Varela, Léo Ortiz, Léo Pereira e Ayrton Lucas, Eric Pulgar, Jorginho, Arrascaeta, Carrascal, Samuel Lino e Pedro. Já o técnico do Cruzeiro, Arthur Jorge, falou sobre a importância de pensar jogo a jogo.
3: Podermos agora começar a pensar então no Flamengo, este jogo importantíssimo para a Copa Libertadores. Mas é um caminho que nós fazemos de processo e de continuidade. Nós não podemos estar a imaginar ou a perspectivar um jogo daqui a um mês e o que vamos fazer para chegar bem lá. Nós precisamos é de ganhar constantemente. E eu digo sempre isto, que ganhar, e a equipa que não se cansa de ganhar será sempre muito mais capaz, porque vai ganhando, vai disfarçando o cansaço, vai estando mais preparada, vai estando motivada, vai estando intensa naquilo que é os seus momentos de jogo. Estou satisfeito, naturalmente, não posso dizer o contrário, mas há um longo trabalho ainda e caminho a percorrer, e que nós queremos estar preparados. Portanto, precisamos de tudo e todos para continuar este trabalho que estamos a fazer.
1: Arthur Jorge deve iniciar o confronto com Otávio, William, Fabrício, Bruno, Jonathan Jesus, Gabriel Rojas, Matheus Henrique, Gerson e Matheus Pereira, Arroio, Caio Jorge e Kaique Kenji. Forte abraço!
0: Forte abraço, Rafael Monteiro, aqui ao meu lado para falar desse jogaço que a Nacional vai transmitir a partir das 9:15 da noite, Cruzeiro e Flamengo, jogo de ida pela Libertadores, Brenda Balbi. Brenda, boa noite para você. Queria te perguntar desse duelo de técnicos lusitanos, que são cada vez mais comuns no nosso futebol, mas tem estratégias um pouco diferentes, Leonardo Jardim e do Arthur Jorge.
4: Com certeza, Rodrigo, boa noite para você, para quem está acompanhando a gente. São dois treinadores que, de fato, têm um estilo de jogo, né? Se a gente for colocar num geral, assim, até um pouco parecido, porque são dois times que jogam muito progressivos, né? Que gostam de ter a posse da bola e que criam muitas oportunidades ao longo da partida. Mas para esse duelo específico, né, o treinador do Cruzeiro, é claro que por jogar em casa, né, vai tentar fazer um resultado para que no jogo de volta tenha ali uma gordurinha, para que fique, muito entre aspas, mais tranquilo. A gente sabe que nunca é tranquilo, Libertadores, mas ainda assim, acho que fazer um resultado interessante hoje dentro de casa é muito importante para o jogo de volta. Então, acredito que

0: o Cruzeiro vai ser, sim, esse time que vai buscar ter mais posse, vai buscar... também nas suas individualidades, né? Tentar matar o jogo dentro de casa e não deixar o Flamengo ter tanta chance assim, não deixar o Flamengo ter tanto campo para jogar. Acredito que seja essa aí a estratégia optada pelo Cruzeiro para esse jogo de hoje. E o Flamengo, por outro lado, né, também é um time que não pode deixar o Cruzeiro ter essa estratégia bem sucedida, né? Não pode deixar com que o Cruzeiro domine as rédeas do jogo, que tenha a posse de bola ali em maior tempo, porque também não pode ter um resultado tão desfavorável para reverter dentro de casa. Então, de fato, um duelo aí de xadrez, né? Que os dois treinadores, claro, vão buscar a vitória, obviamente, mas entendendo ali as suas características e os seus prós e contras também para esse duelo de mais tarde, RR.
1: O Brenda, os treinadores sempre têm frisado muito a importância do coletivo e que dentro desse coletivo bem organizado, bem estruturado, as individualidades sobressaltam. Tem algum jogador do lado do Flamengo e do lado do Cruzeiro que você particularmente tem interesse em observar hoje nesse jogo?
0: Olha, eu acho que pelo lado do Cruzeiro, a gente tem o Gerson e o Caio Jorge, são duas peças importantes para essa equipe do Cruzeiro. O Gerson ali na meiuca, né, construindo, sendo aquele cara que distribui os passes para os seus companheiros, que coloca, né, os seus companheiros em condições mais claras de finalização. E por outro lado, o Flamengo, cara, o Flamengo é tão sinistro assim a nível de elenco que é até difícil a gente destacar dois jogadores, porque de fato é um time muito qualificado individualmente. O torcedor flamenguista pode ter em muitos momentos dessa temporada certa preocupação, digo assim, porque no coletivo muitas vezes, por não vencer de goleadas e por não de repente passar o carro em adversários que a torcida julga mais fáceis, eu acho que isso gera um pouco de desconfiança para o torcedor, mas para a gente que está aqui imparcial, acho que o time do Flamengo é de fato muito qualificado, mas eu destacaria ali o camisa 10 do Flamengo, né, o Arrascaeta. Eu acho que ele é sempre um jogador muito decisivo, muito importante. E cara, pela frente também a gente tem o Wesley, a gente tem o Pedro, são muitos, né, RR?
1: É verdade. Agora, Brenda, sei que é sempre difícil dar um palpite, mas você arriscaria algum hoje?
0: Olha, eu acho que o Cruzeiro pode vencer, mas uma vitória magrinha. De repente, de um gol de diferença só.
1: Eu vou ficar com 2-1 hoje pro Cruzeiro, mas vamos aguardar. E ainda falando de Libertadores, o Palmeiras recebe o Cerro Porteño daqui a pouquinho, a partir das 19 horas no Nubank Park, em São Paulo. Ainda vivo nas três principais competições dessa temporada, o Verdão vem de empate sem gols contra o Internacional no Brasileirão e quer aproveitar o jogo de logo mais para retomar o caminho das vitórias. É o que fala o atacante colombiano John Arias.
2: Libertadores é um dos nossos grandes objetivos da temporada, que eu não tenho dúvidas que o torcedor estará lá, estará fazendo a sua parte. A gente tem essa possibilidade diante do nosso torcedor começar esse mata-mata das oitavas. Claramente que o Cerro é um rival difícil, um rival que nós conhecemos, que enfrentamos na fase de grupo, mas eu acho que a gente chega preparado para conseguir tirar uma vantagem. Claramente que é importante voltar a vencer aqui na nossa casa, em um lugar que somos muito fortes, e claramente que eu acho que também é um pedido, um convite para que amanhã estemos todos juntos no estádio, em prol do mesmo objetivo. Eu acho que todos queremos ver o Palmeiras vencer, o Palmeiras ser campeão, o Palmeiras estar no topo. Precisamos de todo mundo que mande boas energias, que esteja lá, que torça por nós, porque nós faremos de tudo para conseguir essa vitória amanhã.
1: Brenda, e o Verdão que escorregou no Brasileiro aí na última rodada, empatando com o Internacional sem gols dentro de casa, hoje tem essa oportunidade de retomar o caminho das vitórias em um jogo mata-mata.
0: É isso, um jogo importante, né, para a equipe do Palmeiras. Acho que o Palmeiras sempre cresce em jogos mata-mata. Eu acho que, de fato, tem dado umas deslizadas no Campeonato Brasileiro, que é pontos corridos. Mas, geralmente, no mata-mata, o Palmeiras é um time muito letal, um time que tende a aproveitar melhor as oportunidades que tem. É claro que Não dá para menosprezar o Cerro Porteño, mas acho que para hoje o Palmeiras é bastante favorito, principalmente jogando em casa com a sua torcida, que apesar de vir aí de um resultado adverso, né, que nem é tão adverso assim, um empate, né, mas pela campanha que vem fazendo o Palmeiras e pelo investimento, né, feito nessa equipe, o empate acaba sendo visto como um resultado ruim.
1: A meia, né? Derrota, né? Porque num ponto corrido, que a vitória vale 3, você ganha uma. Não deixa de ser uma meia derrota.
0: Mas é normal, né, Rodrigo? Sim, não tem como, claro, também, claro, a gente achar que um time vai vencer todos os jogos. Né? Não tem como, né? Até, assim, é claro que tecnicamente, taticamente, é um time que tá acima. Mas a gente tem que entender também que o calendário é extenuante. Então não dá para um time se manter no seu 100% em todas as partidas. É simplesmente impossível, né? Mas enfim, um resultado que a torcida considera ruim, né? Esse empate, mas tem a oportunidade de hoje realmente dentro de casa fazer valer aí a sua temporada até o momento e seguir vivo nas três competições.
1: E chegou a hora do...
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4: A escalada terá 80 vagas para os Jogos Paralímpicos de Los Angeles em 2028. A disputa será por atletas com deficiência visual e física, divididos em classes de acordo com o grau de comprometimento funcional. Serão 8 classes para os Jogos de Los Angeles. O desenvolvimento internacional da modalidade começou em 2006. E existe a Federação Internacional de Escalada Esportiva. Em 2011 aconteceu o primeiro campeonato mundial. E o reconhecimento pelo Comitê Paralímpico Internacional só veio em 2017. Em 2024 incluíram oficialmente no programa dos Jogos Paralímpicos de Los Angeles a escalada. No Brasil, o esporte é regido pela Confederação Brasileira de Escalada Esportiva. O qualificatório para o pré-olímpico de basquete feminino começa no dia 17 de agosto e vai até o dia 23. Será jogado no México. O Brasil tem vaga garantida na Copa América de 2027, devido ao terceiro lugar no classificatório sul-americano. Agora a busca é pela vaga para os Jogos Olímpicos de Los Angeles. Só o primeiro colocado no qualificatório garante a vaga para disputar o pré-olímpico, que será em fevereiro de 2028. Outro caminho para classificação é a Copa América, onde o Brasil jogará. E os 4 primeiros colocados terão a chance de classificação para jogar o pré-olímpico. Então aí tem uma jornada grande até chegar lá.
1: E o Brasil começou bem o Campeonato Mundial de Ginástica Rítmica de Frankfurt, na Alemanha. Bárbara Domingos abriu os trabalhos com 27.300 na fita, chegando a ocupar a terceira posição no aparelho. Na sequência, a nossa Babi tirou 27.350 na massa, pulando para a quarta colocação do aparelho. A finalista olímpica em Paris 2024 projetou o segundo dia de competições.
5: Bom, estou muito feliz. Eu acho que dentro da competição a gente está suscetível a tudo, mas eu tiro como aprendizado hoje essa competição de que tudo pode acontecer. Eu sei que eu estou muito treinada, eu me dediquei 100% nessa preparação e não é uma competição, não é um erro que vai me definir. Então a gente tem mais amanhã de competição, tenho certeza que eu vou dar o meu melhor, o meu 1000% para realizar meu sonho, continuar sendo finalista mundial e, se Deus quiser, pegar uma final individual por aparelho. Então é isso.
1: E teve mais Brasil. Giovana dos Santos alcançou 26.050 no arco e não tem mais chances de se classificar. No entanto, Jojo quer dar 100% no segundo dia de competições.
6: Bom, hoje foi o primeiro dia de competição, abri aí a competição para as brasileiras, né? Competi o aparelho arco, infelizmente tive um erro ali no início, mas consegui resolver da melhor forma possível, muito rápido, né? Tive 1:20 ainda pela frente para poder mostrar a minha série, depois do erro fiz uma série extraordinária, linda, com nota alta, com dificuldades altas, e veio aí, né, uma nota boa para poder contribuir com a equipe. Amanhã é um novo dia, é o aparelho massas, é entrar dentro de quadra com muita garra, muita energia, muita confiança e acima de tudo muita fé, porque a gente treinou muito para estar aqui nesse campeonato mundial e eu estou muito feliz de estar representando o Brasil dentro de quadra e amanhã tenho certeza que darei o meu 100% para poder representar o nosso país da melhor forma possível.
1: E quem também brilhou foi Maria Eduarda Alexandre, estreante em mundiais. A catarinense marcou 27.450 na bola e atingiu a quarta posição no aparelho. Maria Eduarda falou sobre a felicidade de representar o Brasil e sobre o calor do público em Frankfurt.
7: Estou muito feliz por entrar em quadra, estar presente dentro de quadra, poder mostrar para o público que eu consegui evoluir nesse meio tempo de uma competição a outra. Muito feliz de poder estar entrando num tablado de um campeonato mundial, sentia o calor do público fora do Brasil. Foi extremamente gratificante poder entrar em quadra nas competições.
1: O Mundial de Ginástica Rítmica também dá vagas para os Jogos Olímpicos. As três primeiras colocadas no individual geral e os três melhores conjuntos se garantem em Los Angeles 2028. E o papo agora é futebol feminino.
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1: Ao que tudo indica, a finalíssima feminina entre Brasil e Inglaterra deve ser cancelada. Brasil, campeão da América do Sul, contra a Inglaterra, campeão da Europa. A decisão está relacionada ao calendário da seleção inglesa, que ainda busca a classificação para a Copa do Mundo Feminina de 2027 via repescagem. A informação é do jornal Lance, e o confronto estava previsto para ser realizado entre os dias 3 e 13 de outubro. Apesar do cancelamento da finalíssima, a seleção feminina deve sim ter um compromisso durante a data FIFA de outubro. A CBF trabalha para marcar um amistoso, mas o adversário ainda não foi definido. A entidade deve divulgar novas informações sobre a programação da seleção em breve. Também não há previsão de uma nova data para a disputa da finalíssima contra a Inglaterra. Brenda Balbi, Brasil e Inglaterra, tudo para ser um jogaço, o campeão da América do Sul contra a campeã da Europa, né, do futebol feminino. Pena que ainda não temos data, essa indefinição é sempre ruim, mas eu não consigo enxergar uma Copa do Mundo sem a Inglaterra também.
0: É isso, né, na Europa. A Espanha classificou em primeiro, agora a Inglaterra está na repescagem, né, para conseguir essa vaga. Possivelmente consiga, sim, mas não foi de primeira como a gente imaginava que seria. Mas ainda assim, essa finalíssima, a expectativa é muito alta, porque é isso, né? Um adversário muito qualificado, muito forte, que com certeza puxa a gente para cima. E seria muito bom a gente ver, né, já nesse momento, em que pé a gente tá ali nessa disputa com as inglesas. Infelizmente a gente não tem essa data ainda para definição, né, desse título, podemos colocar assim. Eu acho que vai ser importante demais, né, para a seleção brasileira, caso consiga aí buscar esse título. Mas por hora não temos aí a data, vamos ficar também no aguardo para saber quais serão os amistosos, né, marcados para essa data data FIFA de outubro, que ainda não foi divulgado. Tomara que sejam seleções também ali do top 10 do ranking mundial. Acho que isso faz muita diferença numa preparação para uma Copa do Mundo. É claro que não menosprezando, né, as outras seleções, mas acho que faz muito sentido a gente jogar com seleções que já estejam mais consolidadas, até para a gente entender também o que a gente precisa melhorar jogando contra essas grandes seleções e o que dá também para tentar não ignorar, mas deixar de lado nesse momento, para avançar cada vez mais na preparação para a Copa do Mundo.
1: E a brasileira Debinha alcançou uma marca importante nos Estados Unidos. A atacante do Kansas City Current se tornou a maior artilheira da NWSL, a Liga Nacional de Futebol Feminino dos Estados Unidos. Com os 4 gols marcados nesta temporada, Debinha chegou a 83 marcados pela principal liga da modalidade nos Estados Unidos. Debinha atua no futebol norte-americano desde 2017, quando deixou o Dalian Quanjian, da China, e fechou com o North Carolina, nos Estados Unidos. Em 6 temporadas, a brasileira somou 126 partidas, marcou 51 gols e deu 19 assistências. Debinha trocou o clube pelo Kansas City em 2023. uma das referências do time, a brasileira se tornou ícone da equipe. E por que a Debinha não volta para a seleção, Brenda Balbi?
0: Uma coisa é uma coisa, outra coisa é outra coisa. De fato, uma marca muito importante, né, para a Debinha, que, claro, é uma jogadora histórica não só no Current, mas também na seleção brasileira. Esteve presente, né, em diversos momentos muito especiais da seleção, Copas América, Olimpíadas, Copa do Mundo. Mas acho que a gente tem uma gama de atletas jovens com muito potencial de crescimento, para além desse potencial de crescimento. Muitas jogadoras que vêm pedindo passagem na seleção brasileira, que é o caso da Caroline, da Gio Garbellini, enfim, tantas jogadoras que são, né, dessa nova geração e que dentro de campo estão representando ali um futebol muito, muito agressivo, né, que é uma dessas características do treinador Arthur Elias, ser um Brasil sempre agressivo, sempre progressivo também dentro de campo. Então, acho que apesar da marca histórica para a nossa atacante Debinha lá no Current, acho também que temos melhores opções para a seleção brasileira.
1: Não teria espaço para ela atualmente na seleção do Arthur Elias. E o papo agora é Copa Sul-Americana. Red Bull Bragantino e Atlético Mineiro se enfrentam daqui a pouquinho, a partir das 19 horas, no estádio Cícero de Souza Marques, em Bragança Paulista, no jogo de ida das oitavas de final da competição. O Massa Bruta vem de derrota para o Corinthians pelo Brasileirão e quer retomar o bom futebol de antes da parada da Copa do Mundo. O time do técnico Wagner Mancini falou sobre isso logo depois da partida contra o Timão.
8: Eu vi dessa forma também, estou vendo dessa forma também. Acho que na parada da Copa do Mundo a gente estava com uma forma de jogar muito mais intensa, muito mais agressiva, o time tecnicamente jogando melhor. Aí você para, é óbvio que quando volta, volta diferente, né? E dessa vez a gente voltou pior do que vinha jogando, né? Agora, para quarta-feira, eu espero que daqui até quarta-feira a gente consiga limpar a cabeça do atleta para que ele entre em campo sabendo que é uma decisão de 180 minutos e que o jogo aqui dentro de casa ele é de fundamental importância para que a gente possa largar na frente. Agora, é uma decisão que está 0-0 e eu espero sinceramente que o jogo de hoje mexa com a gente para que na quarta-feira a gente tenha uma postura diferente.
1: Pelos lados do Galo, a equipe vem de empate contra o Remo pelo Brasileirão. E o lateral Renan Lodi falou sobre o seu retorno ao time, depois de suspensão, e sobre o jogo contra o Bragantino.
9: Ali acabei tomando o terceiro cartão, fiquei fora desse jogo contra o Remo. E por uma parte muito feliz pelo jogo que o Pacini fez, né, que é um garoto que sempre quando está dando assim, estou falando com ele bastante, né, no que ele precisa melhorar, no que ele tem que manter, e muito feliz por ele. E falando do jogo, vai ser um jogo muito difícil, um adversário que nós sabemos que dentro da sua casa é um adversário muito forte, mas como eu falei, estamos preparados para fazer um grande jogo e, se Deus quiser, sair com um bom resultado.
1: Brenda, duelo brasileiro aí pela Sula, será que o Galo é favorito?
0: Olha, eu acho que pelo momento o Galo é favorito, até pela história também na Sul-Americana. O Red Bull Bragantino é um time que, de fato, depois ali da parada da Copa, voltou num desempenho, numa rotação um pouco mais baixa, né? O Mancini fala muito bem, né, que os jogadores precisam ter essa virada de chave, né, para que as coisas mudem daqui para frente, né? Principalmente Copa Sul-Americana, seria importantíssimo pro Red Bull Bragantino avançar para as quartas de final. Uma equipe que, depois ali que o Red Bull, né, assumiu a gestão do Bragantino, ainda não venceu em mata-matas de Copa Sul-Americana, então seria um marco histórico também para a equipe. Mas acho que o Galo é um pouquinho favorito, sim. Tem o retorno não só do Renan Lodi, mas também do Lianco, também retorna para essa partida contra o Bragantino. Então acho que, assim, enfim, joga em casa o Bragantino, mas o Galo tem mais elenco e está no momento melhor.
1: Luiz Ferreira, você traz notícias da Europa?
10: mais precisamente da Supercopa da Europa. ER, boa noite para você, para quem está ligado aqui no programa do Mundo da Bola. O Paris Saint-Germain ganhou mais uma, venceu Aston Villa por 2-1 e se sagrou bicampeão da Supercopa da Europa, competição que reúne o campeão da Liga dos Campeões, que é o PSG, e o campeão da Liga Europa, que é o Aston Villa. O PSG venceu por 2-1, gols marcados pelo Kvyat Stelia e pelo Doué, com o Maggio descontando para a equipe de Birmingham, lá na Inglaterra. Segunda vez seguida que o PSG vence a Supercopa da Europa, o brasileiro Marquinhos estava entre os titulares e teve boa atuação. O brasileiro Marquinhos aí levantando mais um título pelo PSG. Informação do Corinthians, você trouxe, quem ouviu para Mano Mundo da Bola ontem ouviu, que o Memphis não teve seu holandês Memphis Depay, não teve seu contrato renovado com o Corinthians. E ele já colocou interlocutores próximos que vai entrar na justiça contra o Corinthians e pode cobrar cerca de 180 milhões de reais.
1: Uma bolada, Brenda Balbi, acho que o Corinthians deu uma bola fora aí com o Memphis, hein?
0: Olha, o Corinthians citava tentando se precaver financeiramente, acho que não deu certo, né? Acho que foi um tiro ali no próprio
1: chamou
0: pé.
1: Chamou o jogador lá pra Europa, fez exame médico, na hora de assinar, pois é, voltou atrás. Estranho, né? Mas enfim, e tecnicamente o Memphis não tem que provar nada pra ninguém. Já deu certo no Corinthians, ganhou 3 títulos, fez 20 gols, enfim, é ídolo, né?
0: Acho que ídolo ainda é forte. Não sei, na minha visão, eu não vejo como ídolo ainda não.
1: A torcida do Corinthians ficou uma arara aí com os dirigentes. Mas enfim. Brenda, boa noite para você.
0: Valeu, Rodrigo.
1: Um abraço. Esse programa No Mundo da Bola fica por aqui com um gol nacional e chamando o jogaço entre Cruzeiro e Flamengo. Você relembra o gol do Arrascaeta no empate em 1-1 no jogo de ida da decisão da Copa do Brasil de 2017 e o gol salvador de Elias em 2013 na vitória do Mengão por 1-0 em cima da Raposa também pela Copa do Brasil. As narrações são de Ricardo Mazella e Carlos Borges. Logo depois vem aí o Repórter Nacional com as últimas notícias do Brasil e do mundo. Uma ótima noite para todos vocês. Tchau!
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11: O Ezequiel abriu na ponta direita para ele, pro Arrascaeta. Limpou o primeiro, vai bater de fora, não quis chutar de frente pro gol. Último correu, chutou no canto, largou o goleiro, sobrou pro Rafinha. Que delícia!

0: do segundo tempo. Arrascaeta da 10, empata. Empata a partida no Macanã. Agora no placar da Nacional.
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0: Cruzeiro 1, Flamengo também 1.
2: E olha a chegadinha para novamente do Mengão pro Rafinha, pro Paulinho, soltou pra ele, chutou lá dentro! Gol! Elias pro Flamengo 43, marquei 4-3, eu marco 43. Elias pode marcar o gol da classificação do Flamengo. Elias, a número 8, espetacular, incrível, salva de Suécia. E o Negão tá no placar do Maraca, galera. Elias a 8, Flamengo 1, Cruzeiro 0.

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1: Seis e meia no horário de Brasília.
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1: Olá, muito boa noite para você que está sintonizado na Rádio Nacional em Brasília, São Paulo, Rio de Janeiro, Amazônia, Alto Solimões, São Luís e Recife. E também para você que nos acompanha em todo o Brasil, junto às emissoras parceiras da nossa Rede Nacional de Comunicação Pública. Eu sou Sheila Noleto e você vai ouvir a partir de agora as principais notícias desta quarta-feira, 12 de agosto de 2026. Aumento do calor no Brasil, Centro-Oeste, Sudeste, partes do Amazonas, Pará e do Paraná poderão registrar temperaturas acima da média nos próximos dias.
3: Ar seco e falta de chuva favorecem queimadas no DF e no Cerrado. Estiagem entra no período mais crítico nos meses de agosto e setembro.
1: E mais.
4: Congresso vota hoje projeto que reduz impacto do conflito no Oriente Médio nos preços dos combustíveis no Brasil.
1: Agência Nacional de Proteção de Dados proíbe plataforma Discord de fazer lives no Brasil. 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
1: Antes de darmos início ao nosso noticiário, lembramos que diante do período de defesa eleitoral, não serão veiculados conteúdos que possam caracterizar publicidade institucional. A medida se faz necessária para garantir o cumprimento das normas que regulamentam a comunicação de instituições públicas. O defesa eleitoral será encerrado em 25 de outubro. A gente começa falando sobre o clima aqui no nosso país. Várias regiões registram altas temperaturas e baixa umidade do ar. O IMET, Instituto Nacional de Meteorologia, monitora uma possível onda de calor em parte do Brasil nos próximos dias. Assunto para Daniela Longuinho, que está ao vivo aqui no estúdio comigo. Dani, muito boa noite para você. Já sentiu aí, né, o calorão?
5: Boa noite, Sheila. Boa noite, ouvintes. Aqui em Brasília está bastante quente. Vamos lá, olha, áreas do centro-leste do Amazonas, oeste do Pará, centro-oeste e sudeste, além do estado do Paraná, poderão registrar temperaturas máximas acima da média, com tendência de aumento do calor. De acordo com o comunicado do IMET, publicado hoje, para confirmar a onda de calor, é necessário que as temperaturas máximas permaneçam pelo menos 5 graus acima da média por 5 dias consecutivos. Além da provável onda de calor, espera-se a manutenção das condições de baixa umidade do ar em grande parte do centro-oeste, sul do Pará, partes do nordeste e sudeste. Já na região sul, permanece o alerta de instabilidade, com previsão de chuva e trovoadas nesta quinta-feira. Sheila.
1: Dani, e a influência do El Niño aqui no país? A gente tem alguma atualização sobre esse assunto?
5: Temos sim, Sheila. Hoje, a Casa Civil da Presidência da República divulgou um balanço da terceira reunião da sala de situação que avalia os riscos do El Niño. De acordo com a nota, as providências serão tomadas de acordo com os riscos identificados em cada área do país, considerando cenários de estiagem no norte e nordeste, chuvas intensas no sul e temperaturas elevadas nas regiões sudeste e centro-oeste. Ontem, em entrevista ao programa A Voz do Brasil, o secretário nacional da Defesa Civil, Volney Wolff, destacou os efeitos esperados do El Niño aqui no país.
6: O aquecimento das águas do Atlântico, que já passam de 2 graus, nos permitem inferir que nós já estamos vivendo um El Niño no grau muito forte, né? Isso quer dizer que vamos ter chuvas intensas na região sul do Brasil, possivelmente ainda na região sudeste, mas teremos também estiagem e escassez hídrica muito forte na região amazônica e na região do nordeste, que a gente já começa a sentir também. Na região centro-oeste, é possível que tenhamos ainda incêndios e também, principalmente São Paulo, Rio, ondas de calor prometem ser bastante fortes.
5: para áreas sujeitas à estiagem e ao risco de isolamento de comunidades, estão sendo preparadas medidas relacionadas ao abastecimento e à segurança alimentar, com atenção a populações ribeirinhas, indígenas e quilombolas. Sheila.
1: Obrigada, Daniela Longuinho, pela sua participação. Agora, pelo horário de Brasília, 6:35, vou chamar o nosso repórter Pedro Lacerda para continuar falando do clima. Agora, focado aqui no Distrito Federal e no Cerrado, que entraram na fase mais crítica da estiagem, os meses de agosto e de setembro. Época em que ocorre a maior parte dos incêndios florestais nessa região. É isso, Pedro? Boa noite.
3: Boa noite, Sheila. Boa noite, ouvintes. É isso mesmo, é importante ficar atento aos focos de incêndio e seguir as orientações do Corpo de Bombeiros. Na tarde desta terça-feira, dois incêndios mobilizaram o Corpo de Bombeiros do DF ao mesmo tempo. Um na reserva do Zoológico de Brasília, que foi combatido com 6 viaturas, drones e um avião, e outro numa residência em São Sebastião, que deixou 4 pessoas feridas. Nos dias anteriores, o fogo também suspendeu aulas no campus da Universidade de Brasília, na Ceilândia, e atingiu a grama e jazigos do cemitério da Asa Sul. De janeiro a julho, o Distrito Federal já soma 2.320 incêndios em vegetação, bem menos que os 6.488 de 2025 e os 8.545 de 2024. A expectativa do Corpo de Bombeiros é repetir ou até melhorar esses números, mas o capitão Jean Charles, porta-voz da corporação, pondera que fatores externos tornam essa previsão incerta.
7: Existe a questão do El Niño, existe a questão da incerteza climática. A gente não tem a certeza se o ano vai ser como o ano passado, ou se a gente vai ter extremos de temperatura e umidade baixa, o que é muito assim, adequado para se ter mais incêndios. Mas uma coisa que é importante também em relação aos incêndios florestais é não só a quantidade numérica de incêndios, mas a quantidade de área queimada. Às vezes a gente tem 10 incêndios que são considerados pequenos e em outro local a gente tem um incêndio que vai ter mais área queimada do que aqueles 10 pequenos.
3: Vale lembrar que colocar fogo em vegetação é crime ambiental, com pena de 6 meses a 4 anos de reclusão, dependendo se o incêndio foi acidental ou intencional. A maioria dos casos, no entanto, ocorre por descuido. Desde agosto, uma operação conjunta reúne PMDF, Corpo de Bombeiros, Batalhão de Polícia Ambiental e Polícia Federal em rondas, fardadas e à paisana pelas áreas de maior risco do DF. É justamente nessas regiões mais críticas que a Secretaria de Meio Ambiente do DF concentra o trabalho preventivo. Aceiros mecânicos ao redor das unidades de conservação, 150 brigadistas contratados para monitoramento e combate, além de câmeras de detecção por imagem que emitem alertas em tempo real. Segundo a coordenadora de prevenção e combate aos incêndios florestais da Secretaria de Meio Ambiente do DF, Carolina Schubert, a estiagem deste ano tem um agravante.
8: Nós estamos enfrentando um período muito seco nesse período de estiagem no Distrito Federal, principalmente na região centro-oeste, e esse período está sendo intensificado pelo fenômeno do Super El Niño. Então nós já estamos em agosto com umidade, né, na casa dos 15%, e esse fenômeno ele vai piorar daqui para frente. A seca, a tendência é que ela seja prolongada até o final do ano.
3: Além dos danos ambientais, a fumaça dos incêndios também tem cobrado seu preço na saúde da população. O período costuma registrar aumento nos atendimentos de emergência por problemas respiratórios, principalmente entre idosos e crianças. O Corpo de Bombeiros e a Secretaria de Meio Ambiente reforçam que a prevenção segue sendo a melhor arma contra o fogo. Quem avistar um incêndio florestal deve ligar imediatamente para o 193 do Corpo de Bombeiros ou para o 190 da Polícia Militar. Sheila.
1: Obrigada, Pedro Lacerda, participando aqui com a gente para falar sobre a situação do tempo aqui no Distrito Federal. Agora, pelo horário de Brasília, 6:39. O projeto de lei complementar que reduz preços dos combustíveis foi aprovado há pouco na Câmara dos Deputados. Texto que deve ser votado ainda hoje no Senado Federal. Gésio Passos acompanhou a votação e explica para a gente como essa proposta pode ser implementada. Boa noite, Gésio.
9: Boa noite, Sheila. Boa noite, ouvintes. Olha, Sheila, primeiro, né, lembrando que foi um acordo do Palácio do Planalto que permitiu que o escopo do projeto fosse ampliado. A proposta original do governo federal buscava reduzir os impactos do conflito no Oriente Médio sobre a economia brasileira. O projeto recorre ao aumento da arrecadação de impostos com a alta do preço dos combustíveis para compensar as desonerações tributárias que evitarão ou que evitaram um aumento nos postos de gasolina. A Câmara inclui ainda um mecanismo de subvenção para o etanol em até R$1,2 bilhão, Sheila.
1: Que outras medidas foram incorporadas a essa proposta de desoneração dos combustíveis, hein, Jésio?
9: Olha, Sheila, outros temas foram inseridos, como incentivos a investimentos em minerais críticos e para a produção nacional de fertilizantes, além de benefícios tributários para a realização da Copa do Mundo Feminina de Futebol no Brasil em 2027. A proposta também prevê mudanças de regras fiscais, Sheila. O texto permite que despesas com projetos de defesa nacional possam ficar fora dos limites impostos pelo arcabouço fiscal. Além disso, a proposta prevê mecanismos de ajuste fiscal que impedem que receitas do pré-sal sejam contabilizadas para crescimento de despesas obrigatórias em caso de déficit nas contas públicas. O acordo para a votação do projeto foi anunciado pelo ministro da Secretaria de Relações Institucionais, José Guimarães, hoje, após reunião com o presidente Lula e com o presidente do Senado, Davi Alcolumbre. Sheila.
1: Estamos numa semana aí de esforço concentrado lá no Congresso. Redução da maioridade penal entrou aí em debate hoje? Como é que estão aí as discussões sobre esse assunto?

0: assunto.
1: Foi isso mesmo. A Câmara instalou, nesta quarta-feira, a comissão especial que vai analisar a proposta de emenda à Constituição sobre a redução da maioridade penal, que hoje é de 18 anos para 16 anos. As discussões da comissão estão planejadas para até depois das eleições de outubro. Se aprovada a proposta no colegiado, nessa comissão especial, o tema deve ser avaliado ainda pelo plenário da Câmara, Sheila.
0: Obrigada, Jésio Passos, participando ao vivo com a gente com informações do Congresso Nacional. 6h41. A Agência Nacional de Proteção de Dados determinou a suspensão das transmissões ao vivo da plataforma Discord aqui no Brasil. Medida essa que é preventiva e foi tomada após a agência identificar falhas na proteção de crianças e adolescentes contra conteúdos e práticas que podem representar riscos graves. A reportagem é de Sayonara Moreno.
2: As transmissões ao vivo, as chamadas lives, da plataforma Discord estão suspensas. Decidiu preventivamente nesta quarta-feira a ANPD, Agência Nacional de Proteção de Dados, que identificou falhas na implementação de medidas e procedimentos para prevenir e combater violações graves contra crianças e adolescentes. Agora, o Discord tem até 3 dias úteis para suspender a funcionalidade de transmissão ao vivo aqui no Brasil. Com isso, as lives e outros recursos de compartilhamento de vídeo equivalente deverão permanecer suspensos até que a empresa comprove a adoção de medidas efetivas de proteção. Segundo a ANPD, a determinação ocorre por causa das evidências robustas de que a empresa não adotou medidas razoáveis para prevenir e reduzir riscos de acesso, exposição, recomendação ou facilitação de contato com conteúdos ou práticas que representem graves violações de direitos de crianças e adolescentes no âmbito da plataforma, sobretudo indução, incitação, instigação ou auxílio à violência, à automutilação e até ao suicídio, conforme o ECA Digital. A medida ocorre em meio a investigações policiais contra a plataforma Discord, principalmente depois que uma adolescente de 13 anos foi incentivada em uma live a tirar a própria vida com pessoas assistindo. Para suspender as lives da plataforma, a ANPD constatou que, pela arquitetura técnica adotada, o Discord não tem acesso ao conteúdo das transmissões de vídeo enquanto elas ocorrem, o que impede a análise do conteúdo ou a detecção de violações em tempo real. Na última sexta-feira, a ANPD abriu um processo de fiscalização para apurar falhas na proteção de crianças e adolescentes no ambiente digital por parte do Discord. Já na segunda, a plataforma enviou informações à agência e na terça se reuniu com representantes. A ANPD destaca que o Discord não está sendo bloqueado. Trata-se apenas da suspensão da funcionalidade Go Live, utilizada para transmissões ao vivo em servidores fechados. No entanto, a Agência Nacional de Proteção de Dados alerta que isso não impede que outras medidas sejam adotadas em meio à fiscalização que ainda está em andamento. A suspensão das lives fica valendo até que a plataforma demonstre a implementação e a efetividade de medidas técnicas de segurança e de governança adequadas aos riscos identificados para crianças e adolescentes. Procurado pela nossa reportagem, o Discord considerou a medida prematura, por ainda estar dentro do prazo para apresentar a resposta à agência. A plataforma disse que está analisando cuidadosamente o conteúdo e que a caracterização feita pela ANPD não reflete a plataforma nem os investimentos feitos na segurança dos usuários. Se você está passando por momentos difíceis e precisa de apoio emocional, ligue de graça para o CVV, Centro de Valorização da Vida, pelo telefone 188. Da Rádio Nacional em Brasília, Sayonara Moreno.
0: Recado importante aos pais e aos responsáveis. É importante, fundamental, supervisionar o uso de telas e celulares por crianças e adolescentes. Pelo horário de Brasília, 6 horas 45 minutos. Você vai ouvir daqui a pouco.
3: STF reconhece validade da moratória da soja e barra processos que pedem indenização.
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0: As buscas por sobreviventes do terremoto na Colômbia entraram hoje no terceiro dia. O número de mortos está próximo de 250, mais de 500 pessoas estão feridas. E entre os destaques do nosso noticiário internacional de hoje, o presidente dos Estados Unidos, Donald Trump, diz que o país tem controle total do Estreito de Hormuz. A Rússia ameaça reagir à possível apreensão de navios pela União Europeia. Vamos conferir esses destaques com César Heiser.
5: No terceiro dia de buscas, equipes de resgate e voluntários ainda procuram sobreviventes nos escombros de prédios que desabaram em Cali, na Colômbia. O terremoto de magnitude 7,4 atingiu o país na segunda-feira e é considerado o mais destrutivo do século na região. No conjunto residencial Torres del Limonar, mais de 20 pessoas foram resgatadas nas primeiras horas e outras 3 foram retiradas dos escombros mais tarde. As equipes usam máquinas e também correntes humanas para remover os entulhos. Parentes ainda esperam por notícias de desaparecidos, entre eles uma menina de 11 anos que está sob os escombros com os avós. Os bombeiros dizem que ainda há esperança de encontrar sobreviventes nos próximos dias. No Oriente Médio, o presidente dos Estados Unidos, Donald Trump, disse que os Estados Unidos têm controle total do Estreito de Hormuz. Em uma publicação nas redes sociais, Trump afirmou que o bloqueio naval americano é uma parede de aço e disse que o Irã não terá condições de enfrentar as forças americanas. O estreito é uma das principais rotas do comércio mundial de petróleo e gás. Enquanto isso, o governo iraniano diz que não houve avanço nas negociações com Washington sobre o cessar-fogo. A Rússia ameaçou reagir caso países da União Europeia comecem a apreender navios comerciais russos. O presidente Vladimir Putin disse que Moscou responderia na mesma moeda e classificou como pirataria as medidas contra a chamada frota fantasma russa. São embarcações usadas para transportar petróleo russo e que, segundo os europeus, ajudam a driblar as sanções. A União Europeia estuda ampliar as inspeções e a detenção de navios suspeitos. Com informações da agência Reuters da TV Brasil, em Brasília, César Reiser.
0: No Rio de Janeiro, uma manifestação acompanhada de tiros interditou um trecho de duas vias importantes próximas ao estádio Maracanã. Uma criança de 6 anos teria sido atingida por estilhaços na região do protesto. Assunto para Carol Pessoa, que participa ao vivo com a gente direto da capital fluminense. Boa noite, Carol.
6: Olá, Sheila, boa noite para você, boa noite para todos, é isso mesmo. Essa manifestação interditou um trecho na Avenida Rei Pelé e na Rua São Francisco Xavier, nas proximidades do Estádio Maracanã, que fica na Zona Norte aqui do Rio de Janeiro. O protesto seria uma resposta à operação da Polícia Civil na comunidade de favela do metrô, perto do local, para combater a comercialização ilegal de cabos e materiais metálicos em um ferro velho clandestino. A ação resultou na prisão de uma mulher com receptação qualificada. Também foram encontrados quilos de materiais metálicos, computador, caixa registradora e dinheiro usado na compra dos materiais. Os manifestantes atiraram fogo em pneus e contêineres de lixo que usaram para bloquear a Avenida Rei Pelé. Diversos ônibus tiveram as chaves retiradas e foram utilizados como barricadas. Segundo a Rio Ônibus, 19 linhas que passam pela região sofreram impactos no itinerário. Houve grande movimentação de motoristas tentando se proteger e sair do local, e bombeiros foram acionados para apagar as chamas em viaturas. De acordo com a Polícia Civil, os tiros partiram de narcotraficantes contra os agentes, colocando em risco a população e os policiais. A corporação afirma ainda que não houve revide por parte dos policiais. Os disparos foram ouvidos na UERJ, Universidade do Estado do Rio de Janeiro, que recomendou aos alunos e funcionários que permanecessem no local até o fim do conflito e orientou as demais pessoas a não irem ao campo. De acordo com a Secretaria Municipal de Saúde, um menino de 6 anos, morador da comunidade da Mangueira, próximo ao local do tiroteio, deu entrada no Hospital Municipal Jesus, em Vila Isabel, na Zona Norte. Segundo a nota, a criança apresentava lesões provavelmente causadas por estilhaços e recebeu os primeiros cuidados na unidade. Depois foi transferida para o Hospital Municipal Souza Aguiar, no centro. O quadro foi considerado estável. Voltamos com você.
0: Obrigada, Carolina Pessoa, participando ao vivo com a gente direto do Rio de Janeiro, 6h50. Hoje à tarde, o Supremo Tribunal Federal reconheceu por maioria a validade da moratória da soja. A Corte também determinou o encerramento de processos que questionavam a legalidade do acordo, inclusive no Conselho Administrativo de Defesa Econômica. Pedro Lacerda está de volta com os detalhes desse assunto. Pedro, é com você.
3: Pois é, Sheila, criada em 2006, a moratória da soja é um acordo voluntário entre empresas do setor e organizações da sociedade civil. As companhias participantes se comprometem a não comprar soja produzida em áreas da Amazônia desmatadas depois de julho de 2008. A decisão foi tomada no julgamento de duas leis estaduais, de Mato Grosso e Rondônia, que restringem benefícios fiscais e a concessão de terrenos públicos a empresas que participam de acordos ambientais com regras mais rígidas do que as previstas na legislação. Os ministros consideraram as duas normas constitucionais, mas estabeleceram uma ressalva. Mudanças nos benefícios tributários precisam respeitar os prazos previstos na Constituição e as regras que protegem determinadas isenções fiscais. O presidente do STF, ministro Edson Fachin, proclamou o resultado do julgamento.
7: Por maioria, reconheceu a compatibilidade da moratória da soja com a Constituição e determinou também por maioria que o juiz e órgãos administrativos competentes, inclusive o CAD, extingam por ausência de interesse processual os processos que tenham como causa de pedir pressuposto direto ou indireto a ilicitude, a inconstitucionalidade ou a responsabilidade civil concorrencial decorrente da moratória da soja.
3: Ficaram vencidos, nesses dois pontos, os ministros Dias Toffoli, André Mendonça e Luiz Fux. A decisão encerra uma disputa que chegou ao Supremo depois que os dois estados adotaram medidas para retirar incentivos de empresas participantes da moratória. O caso chegou a passar por uma tentativa de conciliação antes do julgamento definitivo. Sheila, é com você.
0: Obrigada pela sua participação aqui no Repórter Nacional, Pedro. 6h52. Olá, do lado bom da internet agora. A inteligência artificial tem transformado a forma como estudantes aprendem, mas também traz novos desafios para as escolas. Quem fala mais sobre esse assunto é Jéssica Paulo, da Rádio Educadora de Salvador, uma emissora da Rede Nacional de Comunicação Pública.
8: 7 em cada 10 alunos usuários de internet já utilizam ferramentas de IA em tarefas escolares, mas apenas 32% dizem ter recebido orientação nas escolas sobre como utilizar essas tecnologias, de acordo com uma pesquisa feita em 2025 pelo Centro Regional de Estudos para o Desenvolvimento da Sociedade da Informação. Para a diretora do Colégio Anchieta, em Salvador, Micheline Orsi, diante desta realidade, o papel atual da escola é orientar os estudantes a utilizarem a ferramenta da maneira certa, de forma que ela possa ser também uma aliada da educação.
9: Se você pede para o aluno fazer uma redação, faça uma redação sobre um tema, e você não acompanha esse processo, ele pode chegar lá na IA e pedir para fazer uma redação e apresentar como se fosse dele. A informação é diferente do aprendizado. A IA, ela vem como um suporte. Ele precisa ter senso crítico, ele precisa saber analisar, ele precisa saber organizar, ele precisa saber interpretar. Isso a IA nunca vai conseguir.
8: A gestora acredita ainda que o uso da ferramenta com responsabilidade não apresenta uma ameaça para o meio acadêmico e pode ser benéfica não apenas para os jovens, mas também para os professores.
9: O professor, ele não perde espaço, ele continua sendo mediador, aquele que auxilia no sentido mesmo do conhecimento, de transformar a informação em aprendizagem. Ele vai estar ali mediando com seus alunos. Então, ele nunca vai ser substituído.
8: O Conselho Nacional de Educação já aprovou uma proposta de regulamentação para o uso da inteligência artificial nas escolas e universidades. O texto ainda vai passar por uma consulta pública e prevê o uso responsável da tecnologia como apoio à educação.
2: Da Rádio Educadora FM, diretamente de Salvador, Jéssica Paulo para a Rádio Nacional.
0: Começa amanhã a Festa Literária Internacional de Niterói, com a participação de cerca de 300 autores. Carolina Pessoa.
10: Com expectativa de receber 30 mil pessoas, a FLIN, Festa Literária Internacional de Niterói, reúne grandes nomes da literatura, como Walter Hugo Mãe, Ana Maria Gonçalves, Conceição Evaristo e Jefferson Tenório. Ao todo, cerca de 300 autores participam do evento. A festa promove a circulação de ideias e o diálogo entre a literatura e outras linguagens, como teatro, música, jornalismo e produção acadêmica. A antropóloga, filósofa e ativista jornalista Lélia Gonzalez, considerada referência no pensamento sobre o país, é a homenageada desta edição. O diretor e curador da FLIM, Jordão Pablo de Pão, fala sobre a escolha de Gonzalez.
11: Falar de Lélia Gonzalez foi um caminho muito natural para a gente, né? A FLIM 2026 quer tentar a democratização do acesso, a possibilidade de criação de novos caminhos e de entendimentos das relações, das sensibilidades humanas. Lélia Gonzalez tem uma obra reconhecida na América Latina por abordar questões sociais de maneira muito profunda e repensando marcas históricas da Constituição do povo brasileiro. Pensar Lélia é pensar num sistema que pode ser mais acessível, que pode ser mais permeado pelas pessoas.
10: Um dos destaques da programação é a presença da atriz Fernanda Torres, vencedora do Globo de Ouro e indicada ao Oscar. O evento conta ainda com a participação de músicos, como Tereza Cristina, de atores como Fabiana Carla e Paulo Betti, e de pesquisadores e comunicadores, entre eles o sociólogo Jessé Souza e a criadora e apresentadora do podcast Não Inviabilize, Déia Freitas. A Academia Brasileira de Letras também marca presença na programação. Da Rádio Nacional no Rio de Janeiro, Carolina Pessoa.
12: Esportes.
0: Fluminense estreia com empate na Libertadores e São Paulo vence a partida da Copa Sul-Americana. Vamos aos jogos com times brasileiros hoje à noite com André Luiz Mendes.
13: O Fluminense desperdiçou a chance de largar na frente na Copa Libertadores da América no jogo de ida contra o Independente Rivadavia da Argentina. Não passou de um 0-0 e agora vai decidir a sua vida em território argentino no jogo de volta. Pela Sul-Americana, o São Paulo conseguiu um ótimo resultado jogando na altitude de La Paz, na Bolívia, e empatou com o Bolívar em 1-1. Segunda partida será em São Paulo. Pela Copa Sul-Americana, bola rolando daqui a pouco, 7 da noite, confronto brasileiro do interior paulista. O Red Bull Bragantino vai receber a equipe do Atlético Mineiro. Bola rolando hoje para os brasileiros na Copa Libertadores da América, e 7 da noite, o Palmeiras vai encarar o Cerro Porteño no Nubank Park, em seu estádio em São Paulo. No Mineirão, em Belo Horizonte, 9:30 da noite, jogo que a Rádio Nacional vai transmitir para todo o Brasil, o Cruzeiro vai receber a equipe do Flamengo. A rodada com brasileiros será completada amanhã na Copa Sul-Americana. O Santos enfrenta o Maracá do Equador, o Vasco recebe o Olímpia do Paraguai e o Botafogo joga no Peru contra a equipe do Cienciano. Pela Libertadores da América amanhã, o Mirassol recebe no interior paulista a LDU de Quito do Equador e o Corinthians vai jogar na Argentina contra o Rosário Central. Da equipe de esportes da Rádio Nacional, André Luiz Mendes.
0: E as brasileiras Bárbara Domingos e a estreante Maria Eduarda Alexandre começaram a competição do Campeonato Mundial de Ginástica com o pé direito nesse primeiro dia classificatório. Essa é a primeira competição que vai distribuir vagas para a Olimpíada de Los Angeles. 3 para as primeiras colocadas no individual e 3 para os melhores conjuntos. As finais, a partir de sexta-feira, terão transmissão ao vivo no canal do Time Brasil no YouTube. 6:59 pelo horário de Brasília. O Repórter Nacional fica por aqui com trabalhos técnicos de Paulo Meirelles. A gente volta amanhã. Uma excelente noite para você.
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14: Está no ar a Voz do Brasil. As notícias do governo federal que movimentaram o país no dia de hoje.
16: Olá, boa noite.
15: Boa noite para você que nos acompanha em todo o país.
16: Quarta-feira, 12 de agosto de 2026.
15: Vamos ao destaque do dia.
16: Decreto regulamenta a escolha do fornecedor de energia elétrica por consumidores de baixa tensão.
15: Isso significa que escolas, hospitais, pequenos comércios e indústrias de menor porte vão poder decidir quem vai prestar o serviço.
16: Consumidores residenciais também também terão essa opção a partir de 2028. Graziele Bezerra.
12: Também foi regulamentado o mercado de hidrogênio de baixa emissão de carbono no país. O decreto prevê a estruturação do Sistema Brasileiro de Certificação de Hidrogênio.
15: Plano Nacional de Logística orienta o planejamento da infraestrutura de transportes para as próximas décadas.
16: O documento destaca a integração como um dos principais desafios. Pablo Mundim.
17: O plano reúne 31 eixos.

0: menores de 18 anos.
1: Hoje, na apresentação da Voz do Brasil, Mariana Jungmann e Luciano Seixas.
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1: Foram regulamentados 4 decretos na área de energia e transição energética.
2: Entre as medidas está a regulamentação das atividades de captura e armazenamento de carbono e também a abertura do mercado livre de energia.
1: Os detalhes você vai ouvir agora na reportagem de Graziele Bezerra.
3: Um dos decretos assinados nesta quarta-feira regulamenta o uso de tecnologias de captura e armazenamento de carbono. A medida contribui para a redução das emissões de gases de efeito estufa e para tornar o Brasil um país carbono negativo, como explica o ministro de Minas e Energia, Alexandre Silveira.
4: Capturar o carbono, colocá-lo onde é possível colocá-lo de forma segura, nas rochas, e tornar a produção de petróleo e a produção de outros biocombustíveis com captura e estocagem negativa de carbono.
3: Outro decreto estimula a produção e consumo de combustível sustentável de aviação no país. O ministro Silveira também anunciou a regulamentação da abertura do mercado de energia, permitindo que consumidores de baixa tensão escolham seu próprio fornecedor de energia elétrica, o que alcança consumidores residenciais, pequenas indústrias e comércios.
4: Até dezembro de 2027, todo o comércio e toda a indústria poderá escolher de quem comprar energia. E até novembro de 28, todos os consumidores brasileiros.
3: Também foi regulamentado o mercado de hidrogênio de baixa emissão de carbono no país. O decreto prevê a estruturação do Sistema Brasileiro de Certificação de Hidrogênio, que tem como objetivo comprovar o desempenho ambiental do hidrogênio em comparação com outros combustíveis. Reportagem Graziele Bezerra.
2: Estradas, portos, aeroportos e hidrovias. Um documento aponta os principais desafios no modal de transportes do Brasil.
1: O Plano Nacional de Logística mapeia problemas atuais, prevê demandas que devem crescer e aponta onde a infraestrutura de transportes precisa avançar em até 2025.
5: O plano reúne 31 eixos prioritários de transporte para os próximos 24 anos. São 12 rodoviários, 8 ferroviários, 4 aquaviários e 7 intermodais, que combinam diferentes formas de transporte. Outros 11 eixos integram um banco de projetos para estudos futuros. Com 112 objetivos prioritários, o Plano Nacional de Logística identifica problemas que precisam ser enfrentados hoje, demandas que podem crescer até 2050 e oportunidades de desenvolvimento regional. O plano também identifica a necessidade de ampliar o uso de ferrovias, hidrovias e cabotagem, e de melhorar a integração entre diferentes modos de transporte. Entre os desafios estão os gargalos para o transporte de produtos importantes para a economia brasileira, como soja, milho e carnes. O ministro de Portos e Aeroportos, Tomé Franca, defende novos modais para ampliar o escoamento.
6: Um grande gargalo do setor portuário hoje não é mais a sua capacidade, mas o acesso aos portos para que a gente possa ter maior eficiência. A gente precisa integrar esses modos de transporte. Portanto, eu acho que o PNL ele aponta para esse futuro da infraestrutura brasileira.
5: Hoje, as rodovias respondem por mais da metade do transporte de cargas e o setor emite cerca de 217 milhões de toneladas de CO2 por ano. O ministro dos Transportes, Jorge Santoro, explica que o PNL vai ser o principal instrumento de transformação do setor para a próxima geração.
7: Então, isso é um investimento que tem um efeito multiplicativo na economia muito relevante, muito importante. E a gente, com esse PNL, está procurando propor um olhar diferente para o país nos próximos anos.
5: O documento foi elaborado pelos Ministérios dos Transportes e de Portos e Aeroportos, com participação dos estados, do setor produtivo, da sociedade civil e de especialistas. Reportagem Pablo Mundim.
1: Como a gente ouviu na reportagem de Pablo Mundim, o Plano Nacional de Logística prevê ações até o ano de 2050. Cerca de 5.300 empresas brasileiras foram diretamente afetadas pelas novas tarifas de importação anunciadas pelos Estados Unidos contra o Brasil.
2: Para ajudá-las a enfrentar as dificuldades causadas pela perda do mercado norte-americano, a Agência Brasileira de Promoção de Exportações, Apex Brasil, anunciou uma série de ações.
1: Elas envolvem atendimento individualizado para encontrar outros países compradores e auxílio para adaptação.

0: são a novos mercados.
1: Mais cedo, eu conversei com o presidente da Apex Brasil, Laudemir Miller, sobre essa atuação. Acompanhe. Presidente Laudemir Miller, um prazer ter o senhor com a gente aqui na Voz do Brasil, seja bem-vindo. Então, vamos falar para a gente, explique para a gente, por favor, sobre esse plano de diversificação de exportações. O que, que é essa nova estratégia criada pela Apex para ajudar as empresas que foram afetadas pelas novas tarifas dos Estados Unidos?
2: Oi, Mariana, um prazer estar aqui. É um plano de socorro, de atendimento às empresas que estão sendo impactadas pelo aumento de tarifas pelo governo americano. Nós temos hoje vários setores, mais de 2 mil produtos estão com tarifas elevadas. Você imagina que de uma hora para outra o empresário brasileiro está enfrentando um imposto a mais, uma tarifa a mais de 40%. Então, nós vamos apoiar diretamente as empresas brasileiras, vamos trabalhar com 5.300 empresas para que essas empresas, o empresário, possa encontrar, ficar frente a frente com o comprador internacional do mercado dele, né, do produto dele, em mercados alternativos. Então, é isso que a gente vai fazer. Nós vamos fazer isso por meio de feiras internacionais, rodadas de negócios, trazer compradores ao Brasil, e o nosso objetivo é realmente fazer com que apoiar esses empresários para que eles diversifiquem, encontrem um novo caminho, encontrem um novo mercado.
1: Pois é, o senhor mencionou aí 5.300 empresas, né, afetadas, que podem ser ajudadas por esse novo plano. São 35 setores econômicos. Quais são esses setores, presidente? Onde é que o problema é mais grave e o plano, ele tem mecanismos aí para priorizar alguns setores onde, entre esses 35, onde o problema seja ainda pior?
2: Nós vamos atender a todas as empresas impactadas, né? 5.300 empresas, todas as empresas impactadas pelo tarifaço. Claro que a gente tem algumas prioridades, são setores que estão sofrendo mais, né? Porque a gente tem muitas empresas, por exemplo, do setor de rochas, que pega muito, né, aí a região do Espírito Santo, que os Estados Unidos é o mercado principal. A gente tem o setor de madeira, que pega a região sul, que os Estados Unidos é o mercado principal. Móveis, a gente tem calçados, têxteis, enfim, de várias regiões do Brasil. Nós vamos priorizar estes setores numa estratégia também setorial. A Apex Brasil, que é a Agência Brasileira de Promoção de Exportação, nós temos uma parceria com 29 entidades setoriais, empresariais, que estão conosco nesse grande movimento, né, de apoiar essas empresas. Então, a gente tem prioridade, mas nós vamos atender todas as empresas, cada uma delas individualmente. E aí, Mariana, até para as empresas, né, as pessoas que estão ouvindo a Voz do Brasil e acompanhando a gente, o Brasil, neste mês de julho, nós exportamos 35 bilhões de dólares. E de janeiro a julho, a balança comercial brasileira já registra 220 bilhões de dólares de exportação. Ano passado, nesse período, a gente estava em 200 bilhões. E o que está acontecendo, né? Nós temos, portanto, 20 bilhões a mais em relação ao ano passado. Nós caímos a exportação para os Estados Unidos em 3 bilhões de dólares, mas nós tivemos um aumento para a Europa de 3,1 bilhões de dólares. Para a Índia, que é um mercado que agora a gente está tracionando mais as nossas exportações, nós crescemos 2 bilhões e 700 milhões, nós crescemos 11 bilhões e 300 milhões para a China. Então, a exportação brasileira está num caminho muito importante. A gente já tem um superávit da balança comercial no Brasil deste ano, nessa metade do ano, de 50 bilhões de dólares, mas tem setores que estão sofrendo com o mercado americano. Então, nós estamos num movimento geral para trabalhar a diversificação das exportações brasileiras com um foco específico nas empresas que estão sendo afetadas. E a gente vai trabalhar com vários mercados. Vamos trabalhar com o Canadá, com o México, a gente vai trabalhar a África, vamos trabalhar com a Europa, que a gente tem esse acordo tão importante, com a Alemanha, vamos trabalhar com a Ásia principalmente, né? Não só China, mas Filipinas, Indonésia, Malásia, Singapura, que o Brasil acabou de assinar um acordo. Então, é um grande movimento de ampliação das exportações do Brasil, de diversificação das exportações brasileiras, mas principalmente, sabe, Mariana, para pegar na mão, para atender aquele empresário que de uma hora para outra está enfrentando um imposto de 40%. É para esse empresário que é esse plano. E o que, que a gente vai fazer? Nós vamos colocar compradores internacionais do produto dessa empresa frente a frente para que ele possa negociar. E a gente vai fazer isso, inclusive, com isenção de taxa. Nós não vamos cobrar os serviços que geralmente a Apex Brasil cobra, né? A gente tem alguns subsídios, mas dessa vez a gente vai fazer com uma isenção total de taxa para esses setores, porque realmente as empresas estão precisando. E ainda mais, muitos empresários nos falam assim, mas eu estava preparado para os Estados Unidos.
1: Sim, inclusive... uma alegação, né? Ah, é um mercado específico, eu tinha que vender para a demanda da forma como eles apresentam. É possível adaptar isso para outros mercados?
2: Muitos, por exemplo, falam assim, ah, mas a minha máquina ela está certificada para o mercado americano, né? O meu produto tem uma certificação específica, eu fiz uma adaptação, eu mudei minha embalagem, seja específica para os Estados Unidos. Nós vamos poder atender também essas empresas, inclusive com apoio financeiro para certificação, para mudança de embalagem, num valor de até R$40 mil. Então, as empresas que trabalharem com a Apex Brasil, que se inscreverem, que entrarem nesse nosso plano de diversificação, vão ter uma série de medidas de estar frente a frente com um comprador internacional, mas também de se preparar. E o empresário vai poder ele buscar uma certificação, vai poder ele, por exemplo, fazer uma adaptação no produto, e aí a gente vai ter uma metodologia, inclusive, de fazer um ressarcimento de até R$40 mil para realmente a gente trabalhar nos próximos 12 meses para que essas empresas encontrem um novo mercado. Nós não queremos e não vamos, Mariana, abandonar os Estados Unidos. Estados Unidos é um mercado muito importante, nós vamos continuar trabalhando nos Estados Unidos, junto com as empresas brasileiras, inclusive junto com as empresas americanas. Nós temos um escritório, a Apex Brasil tem um escritório em Washington, onde nós vamos trabalhar para que o setor privado estimule, negocie um aumento das isenções. Nós queremos que mais produtos brasileiros fiquem isentos. Os produtos já isentos, nós queremos aumentar a nossa participação no mercado americano. Mas o nosso ponto principal agora é diversificar as exportações brasileiras e pegar na mão, apoiar esses empresários que estão sofrendo com esse aumento de tarifa repentina, né? O que muda os negócios, muda toda a estratégia. E a Apex Brasil, a Agência Brasileira de Promoção de Exportações, junto com 29 entidades do setor privado brasileiro, vão trabalhar a partir de hoje já, junto com as empresas, para que elas possam encontrar um novo mercado e seguir as exportações.
1: Presidente, o senhor mencionou até um atendimento individualizado que vai ser feito com as empresas, né? Ou seja, cada uma sendo atendida na sua especificidade. Exato. Os empresários, então, que estiverem, né, esses 5.300 empresários que estiverem interessados em receber esse apoio da Apex Brasil, como é que eles devem proceder? Onde eles podem procurar informação? Como é que eles podem acessar a Apex?
2: Eles podem procurar diretamente a Apex Brasil, que é apex.com.br. Então, a gente já está preparado para atender essas empresas, e o atendimento é individualizado, Mariana. Sabe por quê? Porque cada empresa tem a sua realidade, tem o seu produto, tem a sua estratégia, tem a sua maturidade. Então, nós vamos atender uma por uma, montar uma estratégia para o seu produto, para um mercado alternativo. A gente tem uma base de inteligência muito importante de oportunidades dos mercados internacionais para cada um desses produtos, mas também toda uma estratégia com 29 entidades do setor. Então, a empresa também pode procurar a sua entidade. Empresa de calçado, de móveis, de plástico, enfim, de 29 setores que a gente está... Que nós estamos trabalhando nessa parceria, nesse grande movimento, nesse esforço extraordinário. Toda a nossa equipe tá mobilizada. É a hora de a gente se unir para diversificar as exportações brasileiras, para apoiar os nossos empresários que tanto trabalham, que têm orgulho do seu produto. A exportação muitas vezes é um sonho para o empresário, né? E esse sonho, em alguns casos, está interrompido. Então, a gente quer voltar a sonhar com outro mercado, para que esse produto, que é tão bom, que é resultado do trabalho de muitas pessoas, de homens, mulheres, empresários, empresárias, possam encontrar um novo caminho, possam encontrar um novo mercado. E aí, esse é o trabalho que a gente começa a fazer a partir de hoje.
1: Muito bem, nós conversamos com o Aldemir Miller, presidente da Apex Brasil. Presidente, muito obrigada pela sua entrevista à Voz do Brasil.
2: Obrigado, Mariana, e obrigado aí a todos os ouvintes que acompanham a Voz do Brasil.
1: Pequena correção, o endereço da página da Apex é apexbrasil.com.br.
0: A Agência Nacional de Proteção de Dados determinou que o Discord suspenda as transmissões ao vivo na plataforma no Brasil.
3: A medida preventiva foi tomada após a identificação de falhas na proteção de crianças e adolescentes.
0: A decisão faz parte de uma fiscalização iniciada na semana passada após episódio que resultou na morte de um adolescente de 13 anos.
4: As transmissões ao vivo, as famosas lives, realizadas dentro da plataforma Discord, serão suspensas após determinação da Agência Nacional de Proteção de Dados, a ANPD. O bloqueio deve começar em até 3 dias úteis e vale também para outros recursos de compartilhamento de vídeo. Segundo a agência, foram identificados riscos graves relacionados ao uso das lives para violência, assédio, automutilação e incentivo ao suicídio envolvendo crianças e adolescentes. O Discord é uma plataforma que permite a troca de mensagens por texto, voz e vídeo. O serviço também reúne comunidades em que os usuários podem conversar e interagir em tempo real, sobretudo por meio das lives em jogos online. De acordo com a ANPD, pela forma como o serviço funciona, o Discord não consegue analisar o conteúdo das transmissões em tempo real. A plataforma depende de sistemas automatizados e de denúncias dos próprios usuários para identificar possíveis violações, como explica o superintendente de fiscalização da ANPD, Fabrício Lopes.
5: Se o Discord não consegue ter acesso ao conteúdo transmitido, ele não consegue, de maneira espontânea e automatizada, agir em tempo para evitar essas violações que acontecem ali dentro, como exposição de crianças e adolescentes a conteúdo violento, a incitação à automutilação, a maus tratos e até tortura de animais, entre outros conteúdos proibidos pelo artigo 6º do ECA Digital.
4: A agência ainda apura outras possíveis falhas, como problemas na verificação de idade e na remoção de conteúdos que violem os direitos de crianças e adolescentes. O superintendente de fiscalização da ANPD, Fabrício Lopes, explica ainda que a suspensão será mantida até que a empresa comprove a adoção de medidas técnicas, de segurança e de governança que sejam adequadas para proteger os menores de 18 anos.
5: Essa suspensão vai ser por prazo indeterminado, porque o motivo que justificou essa suspensão precisa ser vencido antes de que a plataforma possa restaurar essas funcionalidades. Enquanto permanecerem as razões técnicas que justificaram essa suspensão, a gente não entende como possível a restauração dessas funcionalidades.
4: O Discord tem 3 dias úteis para comprovar o cumprimento da determinação e 10 dias úteis para apresentar recurso. Caso sejam confirmadas as irregularidades, a empresa também poderá sofrer sanções previstas no Estatuto Digital da Criança e do Adolescente, o ECA Digital, incluindo multa de até 50 milhões de reais por infração. A decisão faz parte de uma fiscalização iniciada na semana passada, que investiga um grupo criminoso suspeito de incentivo ao suicídio por meio do Discord, resultando na morte de um adolescente de 13 anos no último dia 22 de julho. Segundo a plataforma Discord, uma investigação interna identificou evidências de que a atividade criminosa foi coordenada em outras plataformas e afirma contar com equipes especializadas que trabalham no combate a indivíduos envolvidos em atividades violentas. Reportagem Thaís de Araújo.
3: Hoje é Dia Nacional dos Direitos Humanos.
0: E nesta data vamos falar sobre o Clique Cidadania, um aplicativo móvel gratuito desenvolvido que funciona como um guia digital de direitos, serviços e políticas públicas.
6: Encontrar o serviço público certo nem sempre é uma tarefa simples. Para ajudar nessa busca, o aplicativo Clique Cidadania reúne informações sobre direitos e orienta como acessar serviços de assistência social, saúde, educação, trabalho e renda. Além das orientações, o aplicativo também reúne canais de atendimento para situações de violação de direitos, como o Disque 100 e o Ligue 180, como detalha Fernanda Becker, coordenadora-geral de promoção dos direitos das pessoas migrantes, refugiadas e apátridas.
7: É um lugar de acessar direitos. Você tem informação sobre o direito e sobre o órgão, a instituição que você pode buscar, né? E aí tem a geolocalização, você consegue georreferenciamento de achar onde está aquele espaço no seu território, na palma da mão.
6: Além de explicar a função de cada serviço público, o aplicativo conta com um mapa integrado que mostra onde ficam as unidades, como CRAS, CREAS, unidades básicas de saúde, conselhos tutelares e outros equipamentos públicos mais próximos da localização do usuário. Como é integrado ao sistema de navegação do celular, também permite traçar rotas até os locais de atendimento. O aplicativo também pode atender a demandas específicas e disponibilizar novos temas, como explica Fernanda Becker.
7: Ele é um aplicativo dinâmico, né? A mais nova guia dele é de brasileiros retornados, né? Repatriados. Para quando as pessoas que chegam aqui, a maioria deportadas, assim como os migrantes, que às vezes estão muito tempo fora do país, já passam a entender os seus direitos, quais órgãos e quais instituições buscar.
6: O Clique Cidadania está disponível de graça para celulares Android e oferece conteúdos em português, espanhol e inglês. Reportagem Luciana Colares de Holanda.
3: Instituições federais de ensino superior terão 154 mil vagas em cursos de formação continuada para professores da educação infantil em 2027.
0: A partir de 17 de agosto, as instituições interessadas em oferecer os cursos poderão se inscrever na chamada pública no Sistema Integrado de Monitoramento, Execução e Controle, o SIMEC.
3: As inscrições devem ser feitas até o dia 9 de setembro e os resultados serão divulgados em 9 de outubro.
0: O endereço para inscrição é cimec.mec.gov.br.
3: Foram reabertas as inscrições para instituições de ensino criarem novos programas de residência médica.
0: Também é possível solicitar ampliação de vagas nos programas já existentes.
3: Novos pedidos podem ser feitos até 31 de agosto.
0: Podem participar instituições federais ligadas ao Ministério da Saúde ou da Educação, órgãos públicos e instituições privadas sem fins lucrativos.
3: A inscrição pode ser feita no site site sigresidencias.saude.gov.br.
0: E essas foram as notícias do governo federal.
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0: Com produção da empresa Brasil de Comunicação.
3: Fique agora com o Minuto do TCU e em seguida as notícias do Poder Judiciário e do Congresso Nacional. Boa noite.
0: Boa noite para você, até amanhã.
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9: 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Você vai ouvir agora notícias do Poder Judiciário.
11: Presidente do STF se reúne com representações diplomáticas do grupo de países da América Latina e do Caribe.
12: Urna eletrônica ganha nova interface para as eleições 2026.
11: Para o STJ, poderes para atuação extrajudicial de advogado não limitam procuração geral em processos judiciais.
12: Boa noite, eu sou Marcela Luiz.
11: E eu sou Walter Lima.
12: O presidente do Supremo Tribunal Federal, ministro Edson Fachin, se reuniu hoje com representações diplomáticas do grupo de países da América Latina e do Caribe.
11: Na ocasião, ele destacou duas prioridades da agenda externa do STF. A primeira prioridade é a defesa da democracia constitucional que, segundo Fachin, se encontra sob pressão em diferentes partes do mundo. Na ocasião, ele falou sobre a importância da independência judicial. Vamos ouvir um trecho da fala do ministro.
13: Em particular, tenho buscado seja multilateralmente, seja bilateralmente, contribuir para a articulação de uma rede de cortes supremas e tribunais constitucionais atentos para a autonomia dos juízes como pressuposto da democracia constitucional. Afinal, são os juízes, sobretudo os juízes constitucionais, os guardiões últimos dos direitos fundamentais.
12: A segunda prioridade da agenda externa do Supremo, apontada por Fachin, é a ênfase na América Latina e no Caribe, com a consolidação de uma região de encontro, de entendimento e cooperação.
11: O presidente do STF também destacou que o Supremo vai sediar, em novembro deste ano, o 11º encontro do Fórum de Cortes Supremas do Mercosul.
12: Plenário do STF reconhece validade da moratória da soja e decide sobre leis de Rondônia e Mato Grosso que restringem benefícios fiscais.
11: A moratória da soja é um acordo privado e voluntário firmado entre empresas que impede a aquisição de produtos de fazendas localizadas em áreas desmatadas após julho de 2008 na Amazônia. Marta Ferreira.
14: O julgamento começou em março, mas foi suspenso após o Supremo decidir encaminhar o caso ao Núcleo de Solução Consensual de Conflitos. A ideia era buscar um acordo entre as partes. No entanto, em junho, houve um recuo que impossibilitou um consenso sobre o tema. Na retomada do julgamento, o plenário reconheceu a validade das leis estaduais e a licitude da moratória da soja. Também decidiu pela consequente extinção das ações e procedimentos relacionados à sua suposta ilegalidade.
12: Urna eletrônica ganha nova interface para as eleições 2026.
11: Com as novidades, votação será mais acessível e intuitiva. Fábio Ruas.
15: Na interface, uma nova fonte torna a urna mais acessível para pessoas com deficiência visual, porque o desenho das letras privilegia contraste, espaçamento e definição dos caracteres, facilitando a leitura. Também foi inserida uma barra de progresso que permite ao eleitor acompanhar em tempo real o andamento da votação. Além dessas novidades, também foi ampliado o uso de Libras, a língua brasileira de sinais, em diferentes etapas da votação.
12: Procuração dada a advogado para atuar em processos continua válida, mesmo se conceder poderes para atuação fora da justiça, perante órgãos administrativos.
11: Essa conclusão é do STJ. Fátima Ochoa.
16: Ainda na fase de conhecimento em ação de indenização por danos morais, uma operadora de plano de saúde substituiu advogados e apresentou procuração que dava às novas representantes amplos poderes para o foro em geral e as autorizava a representá-la perante especialmente duas autarquias federais. A terceira turma do STJ reconheceu a regularidade da representação processual da empresa e afastou a necessidade da intimação pessoal no cumprimento de sentença. Segundo a relatora, ministra Nancy Andrighi, nesse caso, quando a procuração prevê expressamente poderes gerais para o foro, a inclusão de atribuições extrajudiciais, ainda que qualificadas como especiais, não restringe a representação judicial.
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12: Uma boa noite.
11: E até amanhã.
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18: Eu sou Paula Groba.
19: E eu sou Humberto Pinheiro.
18: E estes são os destaques de hoje do Jornal do Senado, que começa agora.
19: Senado aprova protocolos de atendimento a doenças cardiovasculares no SUS.
18: Vagas ociosas em ônibus escolares rurais poderão atender professores e universitários.
19: Segurança pública pode ter prioridade na restituição do imposto de renda.
18: Boa noite.
20: Boa noite.
18: Doenças cardiovasculares são a principal causa de morte no Brasil, mas em muitos casos o desfecho pode ser diferente quando o atendimento é rápido e o tratamento começa nos primeiros minutos.
20: É justamente para agilizar esse socorro que o Senado aprovou um projeto que prevê protocolos específicos para o atendimento desses casos no SUS. Os detalhes com o repórter Douglas Castilho.
21: O maior gargalo combatido pela proposta é a falta de previsão específica para que as unidades de pronto atendimento, UPAs, utilizem terapias trombolíticas, que consistem basicamente na utilização de remédios capazes de dissolver coágulos sanguíneos. Esse tipo de procedimento médico desempenha papel crucial na resposta imediata a casos como o de infarto do miocárdio, sobretudo em localidades onde não seja possível realizar práticas mais complexas como cirurgias. A relatora substituta, a senadora Damaris Alves, do Republicanos do Distrito Federal, falou da necessidade de aprovação da medida.
22: No infarto agudo do miocárdio, a rapidez no reconhecimento do quadro clínico e na instituição do tratamento adequado é fator decisivo para a sobrevida e o prognóstico do paciente.
21: Na prática, já existem normas do Ministério da Saúde que possibilitam a padronização do atendimento no SUS. Porém, os parlamentares optaram por dar força de lei ao protocolo. O projeto vai à sanção presidencial.
18: E seguiu para a sanção presidencial o projeto que amplia as possibilidades de estoques de insumos pelo governo para alimentação animal. A proposta altera o programa de venda em balcão da Conab, que facilita o acesso de pequenos criadores ao milho em grão.
20: O texto inclui produtos como sorgo, caroço de algodão e farelos de soja e milho. A medida também permite à Conab comprar estoques em leilões públicos para dar mais segurança ao abastecimento em períodos de quebra de safra e instabilidade climática. O projeto vai à sanção presidencial. A relatora do projeto, senadora Tereza Leitão, do PT de Pernambuco, explicou a urgência da aprovação do texto.
23: É muito importante para o momento atual que nós vivemos com a ameaça dos impactos climáticos provocados pelo El Niño.
18: O Senado também aprovou a medida provisória que abriu crédito extraordinário para garantir o pagamento de ajuda de custo às famílias da zona da Mata Mineira que tiveram perdas materiais provocadas pelas fortes chuvas na região.
20: A medida provisória seguiu para promulgação. Repórter Alexandre Campos.
24: O Senado confirmou a medida provisória que abriu crédito extraordinário no valor de R$75 milhões ao orçamento do Ministério da Integração e do Desenvolvimento Regional. Esse valor garantiu o pagamento de apoio financeiro às famílias residentes na zona da Mata Mineira que tiveram prejuízos materiais e perderam bens por causa de fortes chuvas no início deste ano. O governo transferiu uma parcela única de R$ 7.300 a cerca de 10 mil famílias atingidas. No entanto, parte dos recursos liberados pela MP ainda não teve destinação. Se a medida provisória não fosse aprovada antes do fim do seu prazo de vigência, esse montante não poderia mais ser usado, como explicou o presidente do Senado, Davi Alcolumbre.
25: O governo federal ainda tem um saldo. E se nós perdermos esse saldo do crédito extraordinário, algumas propostas em relação a desastres naturais vão perder o objeto no Ministério, para que essas famílias que foram atingidas por esse desastre não percam esse apoio do governo federal.
24: Como não sofreu alterações durante sua análise no Congresso Nacional, a medida provisória segue para promulgação.
18: Professores e estudantes do ensino superior poderão utilizar vagas ociosas nos veículos do transporte escolar das áreas rurais.
20: Foi o que aprovou a Comissão de Educação. O projeto segue agora para análise do plenário. Repórter Rodrigo Rezende.
26: O projeto garante que as vagas ociosas no transporte escolar rural possam ser utilizadas pelos professores e por universitários. O senador Camilo Santana, do PT do Ceará, que apresentou o relatório favorável ao projeto feito pela senadora Jussara Lima, do PSD do Piauí, ressaltou que a possibilidade de uso do transporte se dará apenas após o atendimento de todos os alunos da zona rural da educação básica. Camilo apresentou uma emenda que permite que os estudantes de institutos federais também possam usar titular do benefício.
1: Mas muitas vezes o transporte ele vai ocioso, com assentos ociosos, então esses assentos vão permitir que professores, que muitas vezes precisam se deslocar, que às vezes não tem um transporte próprio, não tem incentivo, eles vão poder utilizar. E a gente incluiu, que não estava previsto, também os alunos dos institutos federais, que também muitas vezes sofrem com essa questão do transporte, deslocamento da sua casa aos campi.
26: Para possibilitar a utilização dos assentos vagos, o projeto modifica uma lei de 2004 que criou o Programa Nacional de Apoio ao Transporte Escolar.
18: Segurança pública e agilidade no atendimento a pacientes com câncer serão as principais prioridades do senador Sargento Reginauro, do PSDB do Ceará. Ele assumiu temporariamente a cadeira do senador Eduardo Girão, do Novo, também do Ceará, que se licenciou do mandato para disputar as eleições de 2026 como candidato a vice-presidente.
2: Ao tomar posse, Reginauro afirmou que vai trabalhar pela efetivação da chamada Lei dos 60 Dias, que estabelece prazo máximo para o início

0: do tratamento de pacientes com câncer após o diagnóstico. O senador lamentou que, em muitos casos, a demora do atendimento pelo SUS pode agravar a doença e até contribuir para a morte dos pacientes.
1: Reginauro também destacou ter sido o primeiro bombeiro a ocupar uma cadeira no Senado. Segundo ele, sua trajetória política começou na luta classista, em defesa dos profissionais da segurança pública, que à época tinham pouco reconhecimento e valorização.
2: Nós éramos uma categoria para ilustrar bem, o bombeiro é praticamente como um extintor, mas você só lembra dele na hora do incêndio. Hoje se debate a valorização dos profissionais da segurança.
0: Já o senador Carlos Fávaro, do PSD de Mato Grosso, defendeu o projeto de sua autoria que proíbe as apostas online, as chamadas bets. O parlamentar relatou casos de famílias que enfrentam dívidas, conflitos e perda de renda associados a apostas.
1: Segundo Fávaro, o problema vai além da atuação de plataformas irregulares e está relacionado ao próprio modelo de negócio das bets. O senador avalia que a regulamentação não é suficiente para eliminar os riscos e defende o fim das autorizações existentes com um período de transição de até 5 anos.
3: Ouvi mães que não dormem mais porque os filhos apostam o salário inteiro, não tem como pagar o aluguel. Ouvi pais que descobriram que o cartão de crédito estava estourado porque o filho jovem entrou numa espiral de apostas que ele não consegue parar. Ouvi esposas que perderam o casamento porque o marido esconde dívidas de apostas.
0: Profissionais de segurança pública poderão ter prioridade no recebimento da restituição do imposto de renda.
1: O projeto foi aprovado pela Comissão de Assuntos Econômicos do Senado e, se não houver recurso para o plenário, segue para a Câmara dos Deputados. A reportagem é de Marcela Cunha.
4: Se virar lei, os profissionais de segurança pública terão preferência na restituição do imposto de renda, depois dos idosos e dos contribuintes, cuja principal fonte de renda é o magistério. A medida alcança os profissionais de segurança pública previstos na Constituição e no Sistema Único de Segurança Pública, além dos agentes do sistema socioeducativo. Autor da proposta, o senador Jaime Campos, do União de Mato Grosso, afirmou que a prioridade é uma forma de reconhecer o trabalho de categorias que enfrentam riscos diariamente.
5: São policiais, bombeiros, guardas municipais, agentes penais que deixam suas casas para enfrentar a criminalidade. Não estamos falando de privilégio. Estamos falando de reconhecimento.
4: A mudança não altera o valor das restituições, nem cria uma nova despesa para o governo, como explicou o presidente da Comissão de Assuntos Econômicos, o senador Renan Calheiros, do MDB de Alagoas.
6: Não tem repercussão fiscal, inverte apenas a ordem das prioridades e atende com essa prioridade os profissionais da segurança pública, que cuidam da proteção de vida das pessoas.
4: Se não houver recurso para análise pelo plenário do Senado, o texto segue para a Câmara dos Deputados.
0: Com edição de Paula Groba e trabalhos técnicos de Eliseu Caires, o Jornal do Senado fica por aqui. Acompanhe agora as notícias da Câmara dos Deputados. Boa noite.
1: Boa noite e até amanhã.
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8: Deputados criam um programa que promove a inclusão digital de idosos.
9: Câmara analisa a participação de sindicalistas em conselhos estatais.
8: Projeto reconhece o trabalho das mulheres no setor da pesca artesanal.
9: Parlamentares pedem votação do fim da escala 6x1 no Senado Federal.
8: Boa noite. Benedita da Silva, do PT do Rio de Janeiro, cobra do Senado a votação da proposta que reduz a jornada de trabalho e acaba com a escala 6x1. A congressista argumenta que a mudança amplia o tempo de descanso e de convivência familiar dos trabalhadores.
9: Benedita da Silva considera que a redução da jornada também pode favorecer a saúde e a produtividade dos cidadãos. Para ela, os avanços tecnológicos permitem rever o tempo de trabalho sem retirar direitos ou comprometer a a atividade econômica.
8: Carlos Aratini, do PT de São Paulo, defende o fim da escala 6x1 e a redução da jornada de trabalho semanal para 40 horas, sem diminuição dos salários. O deputado pede que a presidência do Senado dê andamento à proposta aprovada pela Câmara.
9: Carlos Aratini argumenta que a medida vai permitir mais convivência entre os trabalhadores e suas famílias. Segundo o deputado, a redução da jornada também é viável diante dos ganhos de produtividade proporcionados pelas novas tecnologias.
7: Trabalho.
8: Projeto que permite a participação de sindicalistas em conselhos estatais avança na Câmara. A repórter Maria Neves traz mais informações sobre a proposta.
10: A Comissão de Trabalho da Câmara aprovou o projeto do deputado Raimundo, PT do Rio de Janeiro, que autoriza a participação de dirigentes sindicais nos conselhos de administração de empresas públicas ou de economia mista. Atualmente, a legislação proíbe a presença de sindicalistas nesses conselhos. Para Raimond, essa vedação não se justifica e é inconstitucional. Na opinião do deputado, impedir que um cidadão ocupe o cargo de representante eleito dos empregados em um conselho de administração de empresa estatal por ser dirigente sindical se choca com a liberdade associativa prevista na Constituição. Relator do texto, o deputado Bongás, do PT do Rio Grande do Sul, acrescenta que ninguém melhor que o dirigente sindical para defender os interesses dos trabalhadores nos conselhos das empresas públicas.
11: Quando a categoria precisa indicar alguém, o dirigente sindical pode também ser indicado. E eu quero dizer, até como ex-dirigente sindical, responsável de estudar com mais profundidade, dedicação de tempo, conhecimento das legislações, que ele pode exercer melhor esta representação da categoria nos interesses da estatal.
10: Como forma de evitar um possível conflito de interesses, o projeto prevê situações em que o dirigente sindical não deve participar das decisões do Conselho de Administração. A proposta veda a participação nas deliberações sobre assuntos que envolvam relações sindicais, remuneração, benefícios e vantagens, inclusive em matérias de previdência complementar e assistenciais. O projeto que autoriza a participação de dirigentes sindicais nos conselhos de administração de empresas públicas ainda será analisado pelas comissões de administração e de Constituição e Justiça. Da Rádio Câmara de Brasília, Maria Neves.
9: Silvia Cristina, do PP de Rondônia, cobra a votação da proposta de emenda à Constituição que garante a transposição de servidores dos ex-territórios para os quadros da União. A deputada critica o fato de a proposta estar parada na Câmara há mais de 2 anos.
8: Por isso, Silvia Cristina pede o apoio dos colegas para reunir as 22 assinaturas necessárias à inclusão da PEC na pauta da Comissão de Constituição e Justiça. Para a deputada, a medida representa justiça e reconhecimento aos trabalhadores dos ex-territórios.
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7: Economia.
9: Luiz Lima, do Novo do Rio de Janeiro, avalia que o poder de compra do salário mínimo diminuiu nos últimos anos. O deputado compara os preços entre o governo anterior e a atual gestão federal, afirmando que a quantidade de sacos de cimento comprados com um salário mínimo caiu de 69 para 45.
8: Luiz Lima lamenta o que classifica como empobrecimento das famílias brasileiras, devido também à alta no preço dos alimentos. O parlamentar acrescenta que o salário salário mínimo do Brasil está entre os mais baixos da América do Sul.
9: Jandira Fegali, do PCdoB do Rio de Janeiro, ressalta a necessidade de um projeto nacional de desenvolvimento focado na soberania econômica, tecnológica e ambiental, em contraposição a propostas de privatização e alinhamento geopolítico externo.
8: Jandira Fegali argumenta que o país deve usar suas riquezas estratégicas para gerar empregos e fortalecer a indústria. Ela defende um Brasil competitivo e sofisticado, alinhado a parceiros comerciais importantes.
7: Agricultura.
9: Afonso Rand, do PP, cobra uma solução para o endividamento dos agricultores atingidos pelas secas e enchentes no Rio Grande do Sul. Ele critica a medida provisória que cria linhas de crédito para renegociar dívidas rurais e afirma que

0: Nenhum produtor conseguiu acessar o benefício.
1: Afonso Rã defende mudanças na medida para garantir o refinanciamento aos produtores que atendam aos critérios estabelecidos. O deputado observa que mais de 180 mil agricultores gaúchos dependem da renegociação para retomar a produção.
2: Meio ambiente.
0: Célia Jacriabá, do PSOL de Minas Gerais, alerta que julgamentos de ações previstos no STF podem enfraquecer o licenciamento ambiental e facilitar a exploração mineral em territórios indígenas e quilombolas. Ela chama a atenção para os riscos à saúde das comunidades e para a biodiversidade.
1: Célia Jacriabá também cobra a votação na Câmara do projeto que criminaliza a misoginia. Para a deputada, adiar a análise da proposta significa deixar as mulheres mais vulneráveis à violência.
2: Previdência.
0: O projeto que reconhece o trabalho das mulheres no setor de pesca artesanal já está pronto para sua última votação na Câmara. A repórter Silvia Munhato conta quais as medidas propostas.
3: A Comissão de Defesa dos Direitos da Mulher da Câmara aprovou o projeto que reconhece formalmente as mulheres que atuam em todas as etapas da cadeia produtiva da pesca artesanal, como trabalhadoras do setor. Na prática, o texto assegura a elas acesso a direitos sociais e previdenciários, como auxílio doença, seguro defeso e salário maternidade. O projeto define como trabalhadoras da pesca as mulheres que exercem atividades de preparo de redes e embarcações, captura, cultivo e manejo de organismos aquáticos. Também estão incluídas as fases de beneficiamento, transporte, comercialização e até a gestão e produção de conhecimento ligadas à cultura pesqueira. A deputada Laura Carneiro, do PSD do Rio de Janeiro, autora do projeto, afirma que a proposta deixa de ver o trabalho dessas mulheres como um complemento do realizado por seus companheiros.
4: E, ao mesmo tempo, ela tem que estar disponibilizado a ela as linhas de crédito que são disponibilizadas aos pescadores artesanais e também, e muito importante, quando do defeso, ela não recebe nada. Então, imagina, ela é uma marisqueira, trabalha no marisco, mas ela não é considerada pescadora artesanal e ela não recebe nada.
3: A deputada Rogéria Santos, do Republicanos da Bahia, relatora do texto, diz que a cadeia produtiva da pesca depende diretamente do trabalho feminino, especialmente no beneficiamento do pescado, para agregar valor ao que reconhece das mulheres na cadeia produtiva da pesca, ainda será analisada pela Comissão da Rádio Câmara de Brasília.
1: De Santa defende a revisão das regras de aposentadoria especial para trabalhadores expostos a agentes nocivos. A proposta reduz exigências de idade criadas pela reforma da Previdência e prevê benefício de 100% da média das contribuições.
0: Relatora da matéria, Geovânia de Sá, pede urgência para votação no plenário. A deputada avalia que as regras da reforma da Previdência prejudicaram categorias submetidas a atividades insalubres, como mineiros, metalúrgicos e trabalhadores expostos a agentes químicos, físicos ou biológicos.
2: Desenvolvimento regional.
1: Padre João, do PT de Minas Gerais, reclama do fechamento de agências do Banco Itaú em pequenos municípios da Zona da Mata. Ele defende que a instituição financeira, sindicatos, Ministério do Trabalho e órgãos de defesa do consumidor promovam debates sobre os impactos da medida.
0: Para exemplificar a insensibilidade do fechamento, Padre João cita Urucânia, cidade onde a maioria dos 4.500 clientes do banco tem dificuldades para usar serviços digitais. Ele destaca que servidores estaduais vão ter que buscar atendimento presencial em outros municípios.
2: Educação.
1: Na avaliação do IDEB, Índice de Desenvolvimento da Educação Básica, o município de Parnarama, no Maranhão, alcançou o primeiro lugar do estado na categoria Anos Finais da Rede Pública Municipal. Para Rubens Pereira Júnior, do PT, o resultado é fruto do esforço conjunto da Secretaria Municipal de Educação, do corpo docente e das famílias.
0: Segundo Rubens Pereira Júnior, a conquista reflete a convicção de que o desenvolvimento social e a construção de um futuro melhor só ocorrem quando a educação é entendida como pilar de transformação. Ele reforça o compromisso de apoiar o avanço dos indicadores da região.
2: Justiça.
1: Jorge Sola, do PT da Bahia, cobra investigações e

0: A responsabilização de políticos da oposição sobre denúncias de um desvio bilionário de recursos do INSS e de contratos irregulares envolvendo o Banco Master e a gestora Reag Investimentos.
1: Para Jorge Sola, decisões de ministros do STF indicados na gestão anterior e a condução da CPI do INSS são exemplos de proteção a alguns investigados. Por outro lado, o parlamentar destaca a recuperação de mais de 2 bilhões de reais para os aposentados, promovida pelo atual governo.
0: Júnior Amaral, do PL de Minas Gerais, cita o escândalo envolvendo fraudes no INSS para reiterar críticas ao governo federal. O deputado questiona supostas relações entre pessoas ligadas à atual gestão e integrantes apontados como envolvidos no esquema.
1: Júnior Amaral também acusa parlamentares governistas de tentarem distorcer os fatos, afirmando que o eleitorado deve dar uma resposta nas urnas. O parlamentar afirma que é preciso responsabilizar os envolvidos nas fraudes e combater a corrupção no país.
2: Segurança Pública.
0: Luiz Couto, do PT da Paraíba, defende a aprovação do projeto que criminaliza a misoginia. Na visão do deputado, manifestações de ódio e discriminação contra as mulheres não podem ser confundidas com opinião ou liberdade de expressão.
1: Luiz Couto lembra que o projeto já foi aprovado pelo Senado e teve o regime de urgência aprovado na Câmara. O parlamentar acredita que a votação da proposta é um passo importante para reforçar a proteção às mulheres.
0: Para Fernanda Pessoa, do PSD do Ceará, a Lei Maria da Penha representa uma das principais conquistas brasileiras no enfrentamento à violência contra a mulher. Mas a deputada cobra mais avanços no que diz respeito à prevenção, proteção e punição a agressores e autores de feminicídios.
1: Fernanda Pessoa ressalta a trajetória de Maria da Penha, que transformou sua dor em luta em defesa das brasileiras. Ela também defende urgência na aprovação da lei que tipifica a misoginia, sustentando que o ódio e o desprezo contra as mulheres precisam ser enfrentados pelo Estado e pela sociedade.
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0: Tadeu Venere, do PT do Paraná, critica a tentativa de registro de candidaturas de agentes políticos declarados inelegíveis pela Justiça Eleitoral. O deputado cita ainda a ausência de candidatos em debates para cargos majoritários.
1: De acordo com Tadeu Venere, a Operação Lava Jato teria causado prejuízos ao Paraná e ao Brasil, com impacto sobre o mercado de trabalho. Para ele, envolvidos na ação buscam novos cargos públicos, apesar das restrições impostas pela Justiça.
0: João Carlos, do Republicanos, do Amazonas, anuncia seu retorno à Câmara de Vereadores de Manaus depois de ter atuado por 4 meses como deputado federal. Em sua avaliação, o conhecimento acumulado em Brasília servirá para conectar melhor as demandas locais ao debate nacional.
1: João Carlos observa que a atuação federal serviu para reafirmar a importância do Estado e da região amazônica para o restante do país, não apenas como paisagem distante. Ele ressalta ainda a relevância da atuação de vereadores no cotidiano das famílias e nas comunidades locais.
2: Ciência e tecnologia.
0: A Câmara aprovou a criação de um programa para promover a inclusão digital de idosos. A repórter Paula Bittar acompanhou a votação.
4: A Comissão de Constituição e Justiça da Câmara aprovou um projeto que cria o 60 Digital, o Programa Nacional de Oficinas Digitais para a Terceira Idade. O objetivo é promover a inclusão digital por meio de capacitação tecnológica gratuita. A proposta prevê parcerias com escolas, universidades, centros

0: de convivência e outras instituições para as oficinas, que deverão abordar temas como usos de smartphones e aplicativos de comunicação, acesso a serviços bancários e públicos digitais, navegação segura na internet e prevenção a golpes digitais e uso das redes sociais de forma segura e produtiva. O relator na CCJ, deputado Júlio César Ribeiro, do Republicanos do Distrito Federal, ressaltou a importância da inclusão dessa faixa etária.
1: A tecnologia faz parte da nossa vida e precisa estar ao alcance de todos, inclusive da população idosa. A proposta, ela é simples, é ajudar os idosos a terem mais autonomia e segurança para o celular, acessar serviços, se comunicar e utilizar as ferramentas digitais no seu dia a dia. É inclusão, independência e mais qualidade de vida para quem tanto já contribuiu com o nosso país.
0: O projeto que cria o Programa Nacional de Oficinas Digitais para a Terceira Idade já pode seguir ao Senado. Da Rádio Câmara de Brasília, Paula Bittar.
2: Merlong Solano, do PT do Piauí, pede que o Congresso regulamente as plataformas digitais para combater crimes praticados na internet. Para o deputado, as redes são usadas para disseminar discursos de ódio, desinformação, golpes financeiros e conteúdos prejudiciais às crianças.
3: Merlong Solano defende a suspensão da Discord no Brasil por considerar que a plataforma não oferece proteção adequada ao público infantil. O parlamentar também pede a votação de projetos que regulamentam as big techs e combatem a disseminação de notícias falsas.
4: Comissões.
2: Glauber Braga, do PSOL do Rio de Janeiro, critica a abertura de processo contra a deputada Érica Hilton, do PSOL de São Paulo, no Conselho de Ética. O parlamentar acusa o órgão da Câmara de agir de forma seletiva.
5: O Conselho sem ética tem que acabar. Está virando praxe, atacam, agridem, e aí depois, quando a pessoa se defende, tocam o Conselho de Ética para cima para tentar calar vozes divergentes. Eu quero saber quando que o Conselho sem Ética vai avaliar algum caso de parlamentares envolvidos com orçamento secreto. Quando é que isso vai acontecer?
3: Glauber Braga também critica as chamadas emendas PIX, que permitem a transferência direta de recursos indicados por parlamentares para estados e municípios. Ele defende mais transparência na destinação do dinheiro público e afirma que a concentração de recursos pelo Congresso prejudica investimentos essenciais para o país.
2: Termina agora o jornal Câmara dos Deputados, produzido pela Rádio Câmara, com trabalhos técnicos de Everson Urani e apresentação de José Carlos Andrade e Luciana Vieira. Uma boa noite para você.
3: Ótima noite. A Voz do Brasil volta amanhã.
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1: No mês de março de 1974, a Rádio Nacional de Brasília deixou de ser apenas a emissora da capital federal para assumir uma missão muito ousada: fazer o Brasil ser ouvido em quase todo o planeta.
2: Na década de 1940, a emissora já usava as ondas curtas para atravessar fronteiras e falar diretamente com ouvintes em outros continentes. Mas na década de 1970, esse projeto entrou num outro patamar geopolítico.
1: Foi nesse cenário que nasceu um dos maiores projetos de radiodifusão da história brasileira, o Sistema Nacional de Radiodifusão em Alta Potência. O coração desse projeto ficava no Parque do Rodeador, em Braslândia, no Distrito Federal.
2: Ali foram instalados transmissores de até 250 kW em ondas curtas e 300 kW em ondas médias. Um investimento sem precedentes para uma emissora brasileira, como conta Otávio Pierante, conselheiro da

0: transmissores, mais dois ondas médias, mais um de FM, a gente está falando em algo que, em valores corrigidos, dão 500 milhões de reais, ou seja, meio bilhão de reais numa infraestrutura de transmissão montada pela ditadura militar brasileira, né, pelo governo federal da época, como a maior emissora da história do país, em termos de cobertura, em termos de alcance e mesmo em termos de custo.
1: A construção foi feita por uma empresa suíça que venceu a licitação. Ivo Vilela, antigo técnico de manutenção da rádio, estava presente durante a montagem dos novos transmissores.
2: Na realidade, quem estava montando eram os suíços, mas a gente ficava de plantão para aprender o sistema, que era um sistema que nós não conhecíamos, não tínhamos experiência total. Aí todos ficavam de prontidão para aprender com os suíços, para quando ele fosse embora, nós ficássemos responsáveis pela manutenção do equipamento.
3: A partir de 11 de março de 1974, o sinal da Nacional começou a viajar então muito além das fronteiras do país.
1: Todos os dias, durante 6 horas, a programação era transmitida para a Europa em 6 idiomas: português, espanhol, inglês, francês, italiano e alemão.
3: Os mapas de cobertura impressionavam. A estação de Brasília alcançava praticamente toda a América do Sul, o norte da África, grande parte da Europa, o Oriente Médio e até o leste dos Estados Unidos e do Canadá.
4: Rádio Nacional, Brasília, ondas curtas, 19 metros, frequência 15.280 kHz, com 250 kW, voltadas para a África e Oriente Médio. 19 metros, frequência 15.125 kHz, e 16 metros, frequência de 17.805 kHz, com 250 kW, voltadas para a Europa. 31 metros, frequência 9.665 kHz, com 250 kW voltadas para as Américas do Sul, Central e do Norte, respectivamente.
1: Notícias, música brasileira, programas de variedades, futebol e informações sobre o país passaram a integrar uma programação pensada também para o público internacional.
3: Era época de Guerra Fria no mundo. E como a ditadura civil-militar brasileira tinha um lado nesse período, montou uma estratégia para usar as ondas curtas da Rádio Nacional na guerra da informação.
0: Naquele momento histórico, no Brasil, o Brasil vivia uma ditadura militar e uma ditadura militar inserida numa lógica de Guerra Fria. Ainda, além disso, uma ditadura militar que se esforçava por construir projetos que depois viriam a ser conhecidos como megalômanos. Então a gente tem, por exemplo, a Transamazônica, a Ponte Rio-Niterói, e um desses, muito pouco conhecido, é Sistema de Radiodifusão de Alta Potência, ou SIRAP, na sigla. Além disso, o Brasil, no contexto da Guerra Fria, ele se colocava ao lado de potências de países capitalistas, de uma forma geral, e naquela época, uma arena de disputa da Guerra Fria era justamente o rádio em ondas curtas. Então, o Brasil, a partir daquele momento, ele se preocupava também em ocupar esse espaço e fazer a disputa cultural com outros países, com países socialistas.
1: Porém, de tão grandioso, o projeto enfrentaria dificuldades financeiras nos anos seguintes.
3: Outros parques transmissores deveriam ser criados em Mamanguape, na Paraíba, e em Boa Vista, Roraima, para ampliar ainda mais esse alcance. Mas esses dois parques sequer foram instalados.
1: Com os escândalos da ditadura civil-militar, o milagre econômico foi acabando e os militares optaram por focar as antenas e a potência da Rádio Nacional para outro lugar, a região amazônica. Tereza Cruvinel, ex-presidenta da EBC, relembra essa passagem.
5: Fracassou um projeto da ditadura que era criar uma grande rede internacional de rádio e eles iam criar dois outros parques de transmissão, um no Nordeste e outro no Norte. Era um projeto ambicioso. E quando acabou o governo Médici e veio o governo Geisel, o milagre econômico tinha acabado, então não havia mais dinheiro.

0: para fazer aquilo tão grande, falar, não, vamos fazer uma coisa mais modesta, vamos cuidar da Amazônia, em vez de estar querendo fazer transmissão para o mundo inteiro, né?
1: A história da criação de uma rádio nacional voltada especialmente para a Amazônia, a gente te conta nos próximos capítulos deste especial.
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5: Olá, muito boa noite a você, ouvinte da Rádio Nacional. São 8 horas e 8 minutos em Brasília. Prazer, eu sou Márcia Dias. Seguimos juntos aqui na programação, junto comigo Anderson Santos. Nessa quarta-feira, 12 de agosto de 2026, a gente deseja a todos uma excelente noite. Paula Lima conosco, bom mesmo, é a Márcia.

Sabor Colorido, Geraldo Azevedo, dele, Capinã, Cantar, Carlos Ernest, Godofredo Guedes, tava por aí Martinália, dela em Mombaça. Alagados, para Lamas do Sucesso.

0: Aí, Paulinho da Viola, dele, José Carlos Capinan, Canção para Maria. Ainda Maria Bethânia, Chico Buarque, Velho Francisco e Paralamas do Sucesso de Herbert Viana B. Ribeiro, João Barone, Alagados.
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0: Oito horas e 34, Gilberto Gil, realce.

Alô, Gitieta, Caetano Veloso, músico com Lucas Santana, de Tom Zé, Herbert, Viana e Bi Ribeiro, Realce, Gilberto Gil. Rádio Nacional. Obrigada a você pela companhia na nossa programação. Vamos com Luiz Melodia, Juventude Transviada.

Mas eu vi o Raquel Reis dela pelo Pedro Miranda, antes é Cat, Coisa com Coisa, Luiz Melodia, Juventude Transviada. 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Fechando nossa hora com Tiago York e Maria Gadu, música inédita. Mariana Leporassi, deixa.

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3: Agora em Brasília, 9 horas e 1 minuto. Seguimos juntos por aqui, ouvindo o título.